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Obrigado. Acabou já? Daqui a pouco quero ouvir vocês pedindo as músicas que vocês gostam mais, tá bom? Certo?

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1: Meia-noite e 45 minutos.

0: Rio de Janeiro!
1: Obrigado.
2: Parabéns, Luanzinho.
0: Menino.
3: Obrigado, obrigado.
2: O Brasil te ama, viu?
0: Ô, rapaz, o Brasil ama vocês, que é isso. Bem, muito obrigado pela presença de vocês, viu?
2: Valeu, gente. Tchau, gente.
0: Valeu, uma salva de palmas aí, gente.

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Sufoco serenamente a dor pungente que dilacera minha alma. Com os olhos chorosos e o coração em pedaços, ainda encontro forças para suportar esta sublime renúncia.

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6 horas da manhã. É hora de agradecermos a Deus por mais uma noite abençoada. Pai nosso que estais no céu, santificado seja o vosso nome. Venha a nós o vosso reino. Seja feita a vossa vontade, assim na terra como no céu. O pão nosso de cada dia nos dai hoje. Perdoai-nos as nossas ofensas, assim como nós perdoamos a quem nos tem ofendido. E não deixeis cair em tentação, mas livrai-nos do mal. Amém. Ave Maria, cheia de graça, o Senhor é convosco. Bendita sois vós entre as mulheres, e bendito é o fruto do vosso ventre, Jesus. Santa Maria, Mãe de Deus, rogai por nós, pecadores, agora e na hora de nossa morte. Amém.

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1: Tá certo, agora são 7 horas e 12 minutos na Grande Barra do Garças. Está dando início ao seu Bom Dia Barra desta semana, né? Semana essa abençoada. Hoje é 8 de junho de 2026. Mas que friozinho abençoado, hein? Rapaz! De sábado para domingo foi 14 graus. Olha só, hein? Um frio. E agora pela manhã também já amanheceu frio, né? Mas o Brasil e o mundo não pode parar, caminhemos, né? Nós amamos porque ele nos amou primeiro. O verdadeiro amor nasce de Deus. Ele nos ensina a amar com sinceridade, respeito e bondade todos os dias. Que o seu coração seja cheio de amor, paz e gratidão. O amor de Deus nunca falha. Agora são 7:13 na Grande Barra do Garça. Daqui a pouco, Melzinha Faria trazendo aqui as informações do clima, né, e temperatura, tanto Aragarça, Barra e Pontal, daqui a pouco também. E é claro, e comemora-se a data festiva do dia de hoje também. Daqui a pouco, Mel Farias. Eu quero aproveitar aqui, já vou falar de um acidente gravíssimo com vítima fatal. Acidente gravíssimo com vítima fatal, onde aconteceu em Pontal do Araguaia. Já no KM7, sentido Pontal do Araguaia, Torixoréu, existe uma vítima fatal e 3 ficaram feridos, inclusive pessoas presas na ferragem. Eu tô observando aqui as imagens aqui. Rapaz, que acidente é esse, hein? É só Jesus na causa. O cidadão está às margens da rodovia já sem vida, né? Também o bombeiro se fez presente para fazer o resgate das outras 3 pessoas aí. E ficaram gravemente feridas. Que isso, cara? Olha só, rapaz. Jesus amado. Foi agora pela manhã, né? Em Pontal do Araguaia. Amanhecendo o dia. 6:30 da manhã. Que isso? É uma Mitsubishi, né? Uma caminhonete Mitsubishi branca. É uma caminhonete Mitsubishi branca aí que... Pela forma que capotou, né? Saiu da pista e capotou. Tem até a placa da caminhonete aqui, ó. A placa é AVT9C22. A placa é AVT9C22. Uma Mitsubishi branca. Daquelas caminhonetes Mitsubishi mais antiga, né? Rapaz, toda destruída aqui, cara. Ah, também... Tinha latinha de cerveja lá dentro, estou observando aqui um copo, 2 latinhas de cerveja, já deu para observar aqui na foto. É, cara, que tristeza, hein, rapaz do céu, hein? E tem 3 pessoas feridas aí e uma das pessoas veio a óbito, faleceu no local. Triste, hein? Triste mesmo, hein? A polícia militar se fez presente, fez todo o procedimento padrão aí. Cara, que tristeza, hein? A gente já acorda pela manhã com a notícia triste dessa, onde uma pessoa morreu e 3 ficaram feridas nessa caminhonete Mitsubishi branca. Então tá aí. Cara, e daqui a pouco nós teremos a presença aí do pré-candidato a deputado estadual Moacir do Couto, no segundo horário, estará conosco aqui também. Vamos falar aí de política, como é que tá as andanças aí do pré-candidato aí, também suplente de deputado estadual, Moacir do Couto aí, que vem andando em todo o estado de Mato Grosso, e o Vale do Araguaia não seria diferente, né? E o que eu acho interessante aí, o Moacir do Couto brigando aí para o hospital regional de Barra do Gato, porque temos um hospital mesmo, olha só a importância, né? E não tá difícil de acontecer não, hein? Primeiro, o Moacir do Couto é amigo do governador. O governador, que é atual hoje, o Piveta, gosta de Barra do Garças, né? Como o Mauro Mendes também gosta de Barra do Garças. Então, vai ter dificuldade da gente ter aí, ano que vem, aí, um hospital regional aqui em Barra do Garças. Seria muito bom para Barra do Garças, né? E também está batendo uma queda de braço aí, porque o governo do estado repassava sua parte aí, que é tripartido, né? O governo federal manda um pouco, o governo do estado um pouco, e a prefeitura de Barra do Garças entraria contra a parcela. É na questão da saúde, né? Então o prefeito Adilson percebeu que estava muito defasado e pediu aí gerência, né, para que o governador aí voltasse e aumentasse esse valor. E tanto os vereadores de Barra do Garças, também como o suplente também, pré-candidato deputado estadual, Moacir do Couto, estão brigando aí para conseguir. Não saber do Moacir do Couto como é que anda essa toda situação. Vamos também saber do Moacir do Couto como é que está a situação daquele caso de Pontal do Araguaia. São 40 chacareiros aí que pediu uma revisão naquela área para ser feito aí o aterro sanitário. É,

0: Ai, eu tô abismado com esse. Bom dia, Márcio Lima. Obrigado pelo carinho, pela audiência, meu amigo. Ah, rapaz. Olha aqui. Transição. Jornalista Margarida de Tomás convida a imprensa e amigos para um café da manhã, nesta segunda-feira, das 8 às 9 da manhã, em coletiva imprensa, no Araguaia Parque Hotel, em Barra do Garça. A partir das 9 horas da manhã, na oportunidade, ela estará falando sobre o círculo de palestras internacionais que ela estará fazendo no Brasil. E se apresentou já no estado de São Paulo e apresentará na UFMT Campus Barra do Garça, na noite de hoje, às 20 horas, para os alunos e para a comunidade em geral. Na oportunidade, ela também estará marcando uma data para uma palestra na UFMT em Cuiabá. Durante a sua temporada aqui no Brasil, a jornalista tem uma ampla experiência após fazer um trabalho de pesquisa científica acerca do Coronel Foster, ele que foi uma personalidade importante na história do Araguaia. Fica o convite para toda a imprensa hoje às 9 horas da manhã no Araguaia Parque Hotel em Barra do Garça. Então, meus colegas de imprensa, vai ter café da manhã gratuita, de graça. É, rapaz, um cafezinho lá no Parque Hotel. Aquele hotel do Vilmar, né? Hotel, como é que era? Odara, né? Aquele hotel, hoje é o Hotel Araguaia. Bacana, show de bola. A jornalista Margarida Thomas, né? Ou Tomás, né? É, então tá aí. Que maravilha. Tem um celular tocando aqui, Melzinho, que não é o meu, né? Agora são 7 horas e 20 minutos na Grande Barra do Garças. Tá certo, rapaz. É isso aí. E quero aproveitar também aqui e falar da presença amanhã, às 7h30 da noite, em Aragarças, aí na Câmara Municipal, né? O pré-candidato e também ex-governador por 4 mandatos, aí, Marconi Perillo. É, estará em Aragarça. Então você aí, ó. Inclusive tem até uma fala aqui do meu amigo. Deixa eu tentar colocar aqui, do meu amigo Baré. O Baré será o cerimonial e também ele estava. Semana passada ele esteve em Aragarça. Eu tive a oportunidade de conversar com meu amigo Baré, ex-prefeito de Bom Jardim, junto com a ex-prefeita de Amorinópolis, Aparecida, né? A Cida Aparecida Leite, foi prefeito lá em Amorinópolis também, né? Nós tivemos a oportunidade de falar com ela. Vou até ouvir aqui meu amigo Baré. O que o Baré fala aqui, né? Vamos ouvir aqui meu amigo Baré. Cadê você aqui, Baré? Ah, o Baré tá falando fácil, hein, cara? Show de bola, hein? Ah, Baré. Então o Marconi Perillo vai estar aí. Todo ele é sua comitiva, né? Em Aragarças, Marconi Perillo. Então, quem gosta do Marconi, aproveita a oportunidade amanhã, 7h30 da noite, 7h30 da noite, lá na Câmara Municipal de Aragarça. Então, peraí, deixa eu voltar aqui, vamos ouvi-lo.
1: Alô, comunidade Aragarças! Alô, você! Alô, você, morador da cidade, morador da zona rural, você comerciante, trabalhador liberal, autônomo. Alô, você, servidor público. Alô, você! Nessa terça-feira, dia 9 de junho, você tem um encontro marcado na Câmara Municipal de Vereadores. A partir das 19 horas e 30 minutos, a população de Aragarças estará recebendo a visita do ex-governador Marconi Perillo. O maior tocador de obras do estado de Goiás estará na Câmara Municipal de Vereadores às 19 horas e 30 minutos. E você, o nosso convidado especial, venha participar deste momento democrático. Será um momento de diálogo, encontro e participação da comunidade, reunindo várias lideranças estaduais, lideranças municipais e cidadãos para uma importante conversa sobre o presente e o futuro da nossa Aragarças e de nossa região. Anote na sua agenda, nessa terça-feira, às 19 horas e 30 minutos, na Câmara Municipal de Vereadores de Aragarças. Convide seus amigos, sua família e participe. Venha bater um papo com o Marconi.
0: Tá aí, rapaz. Show de bola. É, então. Marconi Perillo estará em Aragarça amanhã. Na verdade, o Marconi Perillo vem fazendo aí uma força-tarefa.

0: Telefone, né? Vem andando no estado todo aí, né? E ele sai lá de Amorinópolis, aí vem descendo aí, passa por Diorama, por Piranhas, Baliza, Bom Jardim, até chegar à cidade de Aragarças, né? Então tá aí. Quem estará recepcionando ele aqui é o Afonail Parreira, que é um dos representantes aí também, líder político da cidade de Aragarças. Afonail Parreira é ex-vice-prefeito, foi vereador, presidente da Câmara. Então, Afonail estará recepcionando aí, junto com o povo de Aragarças aí, o Marconi Perillo. E também o Zé Elias Fernandes, né? Porque ele é padrinho de casamento do ex-prefeito José Elias Fernandes e doutora Maranei. Então, ambos estarão também recepcionando aí. E outras lideranças também, o próprio Jaslan, que é presidente do PSB de Aragarças, também estará recebendo aí o Marconi Perillo. Da mesma forma, aí, Aurélio Mendes, ex-prefeito de Aragarças, também estará recebendo aí o Marconi Perillo. Então, vai ser uma reunião superpartidária. E o Marconi vem aqui. Eu quero a primeira coisa pedir para o Marconi amanhã, eu estarei lá. Vou lá, sim. Eu quero aqui pedir para o Marconi, para os três pré-candidatos ao governo que tem chance, que é o Marconi, o Daniel Vilela e também o Wilson de Moraes, para que possa concluir o chamado esgoto sanitário. Nós estamos sofrendo tanto, rapaz, com a falta de esgoto sanitário em Aragarças, sofrendo tremendamente, rapaz. Isso é ruim pra gente. É, rapaz, a gente. Porque o esgoto sanitário, ele traz mais saúde, mais vida. E tem empresas que querem instalar em Aragarças, mas precisa de um esgoto sanitário, né? Uma dessas empresas seria o próprio Mercado Nilo, né? Que tem vontade. Comprou a área, ali na antiga Viação Araguarina, comprou aquela área. E aquela área tem mais de 5 anos naquela área e não pode construir porque não tem esgoto sanitário. Então vai ser um pedido nosso aí ao Marconi Perillo aí, que a primeira ação que ele possa fazer quando assumir o governo é dar início à retomada das obras do esgoto sanitário de Aragarças. Tanto vou pedir para o Marconi, como vou pedir para o Daniel Vilela, como eu vou pedir também para o Wilder de Moraes. Agora são 7h25. Bom dia, mais uma proposta de lei absurda que será aprovada e será mais um retrocesso nas leis brasileiras. Quem puder assinar. Ô, meu amor, fala pra mim qual que é a lei aí. Manda pra mim aí, minha amiga Helena F. Stan, tá? Manda aí pra mim, fazendo um favor. Manda pra mim saber qual que é a lei aí. Deixa eu ver se. Vamos ver aqui. Vou ver se eu abro esse aqui pra ver se é isso aqui. Ah, não retire. Oh, rapaz, sai daí, camarada. Deixa eu voltar aqui. Aí. Não retirem. Ai. Ai, não tô conseguindo voltar, não. Vamos ver se isso aqui. Não retirem a herança da viúva pela manutenção do cônjuge com o herdeiro necessário. Ó, isso aqui é para a doutora Rosália Farias estar descrevendo aqui, né? Ah, eu também vou estar lá para recepcionar o futuro governador Marconi Perillo, o conselheiro tutelar Márcio Lima. Olha, tá aí, Márcio Lima já declarou, hein, que vai apoiar aqui. Bom dia, meu amigo Moraes. Ah, um abraço para você, meu. Saudade de você, Moraes, hein? Mas vamos marcar um dia dessa semana pra você vir aqui na rádio falar comigo. Você é o meu conselheiro tutelar. Vai ter eleição esse ano, Moraes? Se for ter, vamos me falar da eleição. E já quero dizer que você é meu candidato à reeleição aí ao conselho tutelar de Barra do Garças. Meu amigo Moraes. Ah, eu já ajudo o Moraes em algumas eleições aí, né? Para conselheiro tutelar. Até porque eu percebo que o Moraes hoje, ele se identifica com o conselho tutelar de Barra do Garças, né? Ele vai para cima, ele cuida, ele aconselha, ele colhe, isso é muito bom. Aí, Yuri, mas tem mais quatro conselheiros. Respeito todos os quatro, são meus amigos, tenho o maior carinho, o maior respeito por vocês também. Todos os conselheiros tutelares de Barra do Garças têm o meu carinho, o meu respeito. Todos os conselheiros tutelares de Pontal do Araguaia têm o meu carinho, o meu respeito. E todos os conselheiros tutelares de Aragarças têm o meu carinho, o meu respeito também, tá? A eleição é ano que vem, a eleição. Ah, bacana. Eu acho que tinha que ser em 10 anos. Porque, vou te falar, nós temos um conselho tutelar muito atuante, tanto em Aragaça, Barra e Pontal, né? Tinha que ser 10 anos para dar uma folga pros meninos, né? Que aí passa 3 anos, ou é 4 anos, aí dá uma canseira, tem que correr atrás de voto, isso, aquilo, né? E o trabalho tá muito bom de vocês. Parabéns aos conselheiros tutelares aí, dos nossos 3 municípios aí. Obrigado, Moraes, meu amigo Moraes, eu gosto muito de você, cara. Você é um cara muito dedicado, muito firme nas suas ações, muito correto, muito honesto. É um rapaz família, né? E um rapaz acolhedor também. Agora são 7:28. Quero contar com seu apoio no meu brother. Você até meu apoio já na hora. Você é meu candidato, Moraes. Isso aí ninguém tira de mim, não. E você sabe que eu declaro publicamente. Eu não faço igual uns amigos nossos que em cima do muro. Ah, vou ver quem vai ganhar. Vou ver quem vai perder. Ou vou apoiar aquele lado que tá melhor. Comigo não. Eu falo rasgado mesmo, tá? Pra mim, você é o melhor conselheiro tutelar do estado de Mato Grosso. É você, meu amigo Moraes. Respeitando todos os demais conselheiros do Mato Grosso. Mas você, pra mim, é o melhor. É o cara mais preparado. Agora são 7:29. Meu amigo Moraes, show de bola. Vamos ver o que meu amigo fala comigo aqui. Eu vou de conselheiro para conselheiro. Olha só, tamo sim, Márcio Lima, tamo junto. Obrigado, Moraes, pelo carinho aí, pela referência, meu irmão, tá? Tamo junto e misturado, meu irmão. Agora são 7:29. Vamos trazer mais informações aqui, o que marca o Aragaça, Barra e Pontal nas últimas 48 horas. Rapaz, Aragaça, nós tivemos o Bike Friender, que foi um sucesso total, hein? Foi um sucesso total. Muito bom. Olha só, eu tô olhando aqui, rapaz, tem umas máquinas aqui, tanto as máquinas motocicletas, como as mulheres também, que são as máquinas de tirar o fôlego, né? Pelo menos dá pra limpar as vistas, o cabo fala, ué, vamos lá no Black Friday, fazer o que lá? Aí eu limpo as vistas de um lado, você limpa de outro, porque tem uns homens bonitão também, né? Aí tem umas mulheres bonitonas também, e as motos também, né? As motos nós tira foto, e as mulheres e os homens bonitos nós olha. Rapaz, essa aqui é de Aragaça, essa moça aqui é de Aragaça, bonitona também. Tá na motona aqui, rapaz, é isso aí, cara, é festividades. Aí eu recebi alguns telefonemas aí esse final de semana. Euridão, o barulho tá ensurdecedor. Parece que o barulho tá dentro do meu quarto, Euridão. O que que nós podemos fazer? O que a gente tem que fazer é o seguinte. Quem gosta, vai. Se divirta, tira foto, conhece os stands, vê a diferença, aquele chamado zerinho ali na pista, que é show de bola, né? Então, quem gosta tem que ir. Quem não gosta, espera o próximo evento que você gosta. Eu não gosto de funk. Mas quando tem evento de funk, eu respeito. Eu só não vou, mas respeito. E não sou contra quem vai. Aí eu não sou muito chegado em tal de DJ. Essas coisas de DJ, pra mim, chamada balada eletrônica, eu não sou muito chegado. Mas respeito. Tem amigos de DJ, eu respeito. Né? Respeito. Eu gosto de música gospel, até porque eu sou evangélico, mas tem umas músicas sertanejas aí que deixa o coração apertado, principalmente quando a gente tá corneado aí, né? O homem ou a mulher tá corneado aí, é bom as músicas sertanejas, uma sofrência aí. Então, cara, tem todos os gostos aí, todos os gostos. Então eu respeito, gosto de todos os gostos e respeito que cada um na sua fase, porque quando a gente é jovem, nós gosta de tudo, até briga de vizinho a gente gosta, né? Aí vai ficando velho, vai ficando ranzinza, vai ficando chato, vai ficando purgante. É o tal do velho, é purgante, né? A gente vai ficando velho, ficando chato. Na verdade, você vai ficando mais experiente. Aí o seu corpo, o seu ouvido não tem mais aquela animação, aquela badalação. Eu lembro quando eu era jovem aí, eu ia nos luau na praia de quarta, sexta, sábado, domingo. Eu tava no luau, ficava até 4 horas da manhã. Saía de lá quando dava 5 horas, tomava um banho 6 horas e ia trabalhar. Né? Hoje eu não faço mais isso. Até porque eu não dou conta mais. E o frio também, né? Mas antes, quando a gente é jovem, fazia tudo, né? E tinha gente que não gostava de luau. Eu acho importante, né? O luau, ele é importante. Agora são 7:33. Deixa eu aproveitar. Opa! Xiii, rapaz, hein? Vocês gostam de denúncia, hein? Xiii, rapaz, hein? Rapaz! Xiii, rapaz! Ai, ai, ai! Eu vou dizer, é bom que a matéria paga, você paga onde você quiser, né? Você pagou no RD News, ou no Olhar Direto, ou o que mais tem? É, Folha Max, o Popular, Diário da Manhã, Jornal Opção, mais Goiás, quer ver o que mais? É, tem um G5 News, né? Você paga, né? Mas no lugar de você pagar, porque tá gastando com o povo, né? Alguém tá precisando de uma cesta básica, ajudando uma água, uma luz, né? É porque ficar só no discurso, só o povo não aguenta, não. Aí vira vereador de um mandato só, vira deputado de um mandato só, vira senador de um mandato só, vira governador de um mandato só, prefeito de um mandato só, né? Muito bem. Muito bem, bem, bem, bem mesmo, né? Show, show de bola. Agora 7:34 na Grande Barra do Garças. Mulher que fingia ter 12 anos de idade foi presa em Goiás, se passando por criança. Criança abusada. Rapaz, ela tem a cara de novinha mesmo, mas ela é meio gordinha, é meio forte, não tem que falar fortinha, negócio de gordinha. E as mulheres vão me pegar aqui, né? Mas uma gordinha, eu gosto de uma gordinha, rapaz. Eu a vida toda, e eu sempre namorei com as mulheres gordinhas. Gordinha tem mais carne pra pegar, né? Hã? Mas, vamos ver aqui a matéria aqui. Uma mulher de 37 anos, a mala sem alça tem, rapaz? Uma mulher de 37 anos que foi presa em Santana, em Santa Catarina, ao se passar por um adolescente de 12 anos, já havia sido presa em flagrante em Goiânia, em 2024. Na ocasião, Amanda Maria Souza de Oliveira foi levada para a delegacia após policiais militares constatarem que ela mentia para conseguir doações, pois alegava ser criança e já ter sido abusada. Como que é o nome? Amanda? Você tá presa agora, mas deixa eu te falar uma coisa. Essa palavra abusada, ela é muito forte. Nem por brincadeira você pode falar, nem por mentira. Isso é muito forte, tá? Aí você usa uma expressão dessa contra você mesma. Para com isso. No dia que você for abusada de verdade, você vai lembrar das suas falas, tá? Horrível. Quer mentir, mete outra coisa. Mas tira essa palavra abusada, que ela é muito forte. De acordo com a Polícia Civil de Goiás, ela foi presa por falsidade ideológica, depois indiciada pelos mesmos crimes. Questionado pelo G1, o Tribunal de Justiça de Goiás informou que não foi encontrado processo com o nome de Amanda no sistema. À época do crime em Goiás, o nome da Amanda não foi revelado pela polícia e, por isso, a reportagem não conseguiu o contato da defesa. Tá aí. Então tá aí, né? Acidente com 6 vidas fatais em Mato Grosso. Rapaz. Vamos ver aqui. Rapaz, teve um acidente de um vereador, acho que é de Cachoeira Dourada, Cachoeira Alta, não sei, lá em Goiás. Eles estavam saindo de Quirinópolis, voltando para casa, quando sofreram um acidente. Morreu o vereador, a esposa e uma criança. Cara, que tristeza, hein? Morreu a família toda, rapaz. O professor universitário do estado de Mato Grosso, da Unemate, Veterico Jabur Maluf, de 65 anos, e outras 5 vítimas do acidente que matou 6 pessoas em Mato Grosso, foram veladas no último sábado, né? Os corpos foram liberados pela perícia oficial identificação técnica, né? Rapaz. Veterico morreu no local do acidente. A esposa dele, Jucineide Maluf, de 39 anos, chegou a ser socorrida, mas não resistiu aos ferimentos. O velório do casal foi realizado em Cáceres, onde eles moram. Os corpos já chegaram ao município, né? Então tá aí. Cara, que tristeza, hein? As outras vidas do acidente, o motorista Sebastião Ribeiro de Oliveira, a esposa dele, Daiane Ribeiro, e os filhos do casal, Emanuel Pietro, de 4 anos, meu Deus, Kemily Valentina Ferreira de Oliveira, 6 anos de idade, foram velados em Nova Olímpia, também em Mato Grosso. Cara, que tristeza, cara, morreu o pai e a mãe, os dois filhos. Jesus amado, depois o professor universitário e a esposa também. Cara, a família chegou a ser socorrida após a colisão, mas não resistiu aos ferimentos. O velório foi na escola Cândido Batista, né? Cara, que tristeza, hein? Além das 6 mortes, 2 pessoas ficaram feridas no acidente. Uma jovem de 18 anos que segue internada em estado grave na UTI. Uma criança de 8 anos que também estava envolvida no acidente passou por cirurgia e está fora de perigo, segundo informações médicas. Rapaz, que acidente foi esse? O acidente aconteceu entre Nova Olímpia e Barra do Bugres, na última sexta-feira, envolvendo 3 veículos. Segundo informações da Polícia Civil, a batida teria sido provocada por uma tentativa de ultrapassagem mal sucedida. Cara, tem hora que eu não entendo o ser humano, cara. Eu acho que o ser humano, ou ele fuma maconha estragada, ou tá fumando a maconha quando tá dirigindo. Cara, pra que essas ultrapassagens desnecessárias? Eu vejo umas ultrapassagens naquelas curvas, em subidas. Cara, pra que isso, cara? Você vai chegar, rapaz. Vai chegar. Eu fico analisando, olha a bestialidade do ser humano. Ele provoca a própria morte, cara. É terrível, terrível, cara. Terrível. E eu acho também o seguinte, o governo federal teria que fazer um decreto, uma lei, não sei, para proibir as carretas e caminhões de trafegarem à noite. Deu 6 horas em Costa. Ah, mas eu tenho tempo, eu tenho um horário de chegar. O problema é seu, né? O problema é seu, vai ficar sem chegar então, no horário. Eu acho que deu 6 horas da tarde, tem que parar e encostar, ou num posto rodoviário, ou num posto de gasolina, tem que parar. E só os ônibus, né, e ambulâncias, e também o pessoal do Bombeiros e carro de passeio aí, que deveria viajar. Porque eu vou te falar, cara, as primeiras rodovias nossas são ridículas, as rodovias nossas, né? A maioria delas não tem acostamento. Então, é difícil, cara, é difícil. A matéria que eu falei é essa aqui, ó. Vereador, esposa e filho morrem em acidente em Goiás. Isso aqui nós trouxemos aqui, cara. Caminhoneiro é preso com 27 quilos de super maconha em Água Boa. Ó, o caminhoneiro, rapaz, hein? Falou, rapaz, negócio de fazer frete, isso não tá dando dinheiro, não. Frete tá dando pouco dinheiro, mal... Aí eu ganho um dinheirinho, tem que arrumar os pneus, arrumar freio, arrumar isso, nada. Vou transportar é maconha, dá mais dinheiro. É só que vai preso, né? Como foi preso esse caminhoneiro aí, hein? Muito bem, cara. Show, show, show, show, show de bola. Agora são 7 horas e 41 minutos na Grande Barra do Garças. Olha, eu tava vendo essa matéria lá de Querência. Gilmar Wendes defende Maiara e Maraíza e tem vídeo compartilhado. É lá de Querência, lá teve a Espoleste lá e elas foram lá cantar, né? Aí o cara recepcionou ela no aeroporto, deu um abraço, tudinho e tal. Cara, são artistas, cara, tão bacana. Vamos estar aqui em Aragaças, aqui, ó. Maiara e Maraíza, cara, são artistas aí que tem que ser bem tratado, bem recepcionado, eles gostam do público, isso é muito bom pra nós, é excelente. Rapaz, eu vou te falar, hein, tem gente que tem tempo, né? Rapaz, agora eu vou falar pra você, tem umas coisas que só acontecem no Brasil, de meu Deus. Não é fácil não. Eu não envelheci, amadureci, diz Marconi, ao defender experiência para o governo de Goiás. Marconi, Vamos aguardar, né? Nós vamos estar te ouvindo aí, né? E vendo você pessoalmente amanhã, 7h30 da noite, né? Lá em Aragarças. E vamos aí questionar algumas situações aí do seu governo, vamos questionar o que você pretende fazer, né? Então vamos estar aí, acima de tudo, aí, se preparando para recepcionar o Marconi Perillo. Ô, rapaz, e aí? Senta aí, meu amigão.
1: Você.
0: É. Ah, bacana, senta aí, vamos bater um papo aqui, na hora. Querida. Vamos entrar aqui. Ah, senta aí, minha amiga. Ah, bacana. Fala o nome da nossa convidada.
1: Margarita de Thomas.
0: Ah, eu tava lendo essa matéria, daqui a pouco haverá uma palestra aí. Ah, bacana. Ah, rapaz, Margarita de Thomas, palestrante aí, palestrante internacional, né? Eu fico muito feliz, um abraço para você. Tá?
2: Sou eu que agradeço.
0: Opa, eu que agradeço a sua presença, né? Imagina, Margarita de Thomas, recebi um livro aqui, Cidades Invisíveis, minha versão do caso PH, esse nome eu não sei ler.
1: Na verdade, é Percy Thomas, ela que tem que falar esse nome aí,
0: ah,
1: certinho.
0: Ah, bacana. Margarita, primeiro é uma satisfação tê-la aqui nos estúdios da Vale do Araguaia FM. Não é todo dia que nós temos uma palestrante respeitada, renomada aqui em Barra do Garças. E a gente fica muito feliz por primeiro estar nos presenteando a sua presença. Bom dia.
2: Bom dia, bom dia. Bom dia a você. Muito obrigada pelo convite. E bom dia para todo mundo que está acordando agora, eu acho, não é?
0: E eu estava observando a sua agenda. Você esteve já em São Paulo fazendo aí uma palestra aí de grande valia para aqueles paulistanos que têm a oportunidade de conhecer um pouquinho o seu trabalho.
2: Sim, em 2020 teve a honra de ser chamada como correspondente internacional do Instituto Histórico e Geográfico de São Paulo. Mas tem um motivo, porque essas instituições é uma rede de instituições. Então, eu já sou inscrita naquela italiana, e aquela italiana segnalou o meu nome para aquela brasileira. Porque falaram, olha, essa moça, que não sou mais uma moça, mas está fazendo pesquisas há quase 30 anos no Brasil. E por isso fui lá e palestrei agora, sim. É verdade, palestrei, teve uma palestra agora, o dia 3.
0: A gente fica feliz porque nós vivemos num mundo globalizado, que está tendo muito avanço, e muitas das vezes a gente não consegue acompanhar esses avanços, né? E hoje, a sua palestra, ela refere mais àquilo que você mais detalha na sua palestra aí.
2: Agradeço muito pela oportunidade de convidar a população, porque vai ser uma palestra lá no UFMT, Campus Araguaia, mas é aberta a todos os estudantes também de Pontal e de Aragarças. E junto com isso, bem como a população que quer vir a ouvir, quer chegar a ouvir as últimas pesquisas, as últimas novidades sobre um caso, que é o caso do Coronel Fawcett, que esse caso pertence ao Mato Grosso. O livro que eu escrevi pertence ao Mato Grosso. E todos os anos eu tenho a grande vontade e a grande joia de chegar aqui e falar desse caso. É uma capa verde, sempre verde. As pesquisas continuam. Agora estou trabalhando para organizar o próximo livro, que vai ser o volume 2. E por quê? Porque o assunto é tão vario, é tão complexo, é tão interessante, que merece também, eu acho, o terceiro livro, três livros também. E a população de Barra sempre me acolheu, são 30 anos, com grande carinho, e gostaria muito de rever as pessoas que me ajudaram a fazer essa obra, a compor essa obra, porque, enfim, é uma obra coletiva e tenho três páginas de agradecimentos. Eu acho que o próximo livro vai ser até mais.
0: Eu estive acompanhando aí, porque eu sou morador de Aragarças, sobre o Coronel Fawcett. E claro que existe várias indagações aí do seu desaparecimento, né? Ele chegou na época aqui e entrou nessa caverna, não sei, ali na Serra do Roncador, e desapareceu, não trouxe notícia. E muitos mitos, né? Ah, o índio matou e comeu, ah, a onça achou e comeu, ah, ele desapareceu numa cidade invisível, etc. Isso e tal. É, Pode falar.
2: As hipóteses...
0: As hipóteses, né?
2: São muitas. Eu sou uma jornalista, e para dever de crônica, eu coloquei todas as hipóteses. Agora, passaram 100 anos. O ano passado foi um centenário. Tem também a questão que muitos acham que ele andava para cá em busca de ouro e diamante. Tá? Na realidade, ele era um cara muito culto, que era membro da Royal Geographical Society. E ele era topógrafo. Ele chegou no sul da América mapeando os confins entre o Brasil, o Peru e a Bolívia. Ma quando ele estava na foresta fazendo il suo lavoro per conto da Inghilterra, che fu chiamata come arbitra, sabe, per risolvere una guerra entre os tre paesi, quando ele estava na foresta, ele começou a achar: nossa, aqui tem vestígios muito interessanti. Tem algo di desconhecido che non pertence à cultura indígena. Tem muras que eu não compreendo, tem cerâmicas. Depois teve, junto com os depoimentos dos missionários, dos bandeirantes, dos contos também da população indígena, que fala de cidade perdida, isso, aquilo. Então, ele se convenceu que no Sul da América existe algo de muito, muito antigo. A última expedição, de 25, ele ficou com o filho dele e com um amigo do filho. E desapareceram. Nunca se soube mais nada. Não existe até agora provas conclusivas sobre a morte dele. Ninguém declarou oficialmente que os três são mortos. Porque não tem provas. Tem hipótese. E as hipóteses é aquilo, o campo da hipótese, é aquilo que abre aos pensamentos novos. Concorda?
0: Concordo.
2: Então.
0: Eu fico assim, o Coronel Foster era um inglês? Era
2: britânico.
0: Um britânico, né? Era um britânico que deu a sua boa graça aqui no Brasil, né? E, claro, naquela época o descobrimento seria natural, até porque essa região nossa praticamente não era habitada, né? E depois que veio a marcha para o oeste em 1940, 43, melhor dizendo, que começou a desbravar essa região aí. E é uma região essa...

0: E depois que veio a Marcha para o Oeste em 1940, 43, melhor dizendo, que começou a desbravar essa região aí. E é uma região essa muito bonita, muito rica. E, na verdade, a gente vai naquela região da Serra do Roncador, aqui nesse Mato Grosso, é muito bonito. Não sei se você conhece pessoalmente lá, já esteve lá pessoalmente. Vocês sabem o tanto é bonito aquela região, é muito linda. É um lugar místico, né? E a gente fica muito feliz, né? Porque você contando essa história que muitos barragacenses e aragacenses não conhecem essa história. Às vezes conhece como eu conheço e ouvi falar. Mas o gostoso é você conhecer aquela pessoa que está buscando, está trazendo a informação verdadeira, como você está fazendo isso. Bom, eu fico muito feliz, né? E só por curiosidade, você é italiana?
1: Eu sou italiana de nascimento. E vivo e moro na Itália, sou jornalista como você, sou uma colega, trabalho na rádio e na televisão federal, estadual da Itália, a RAI, é a TV de Estado para nós. E agora eu ando para cá, chego aqui somente quando eu tenho férias e consigo colocar as férias, juntando as férias e ficar um tempinho mais longo, mas adoro esse lugar. E adoro muito e você pode até se perguntar perché a Margherita anda para cá, un'italiana che anda para cá, perché io conheci o sobrinho neto do explorador britânico, que ele me convidou a chegar aqui e começou tudo em 90, nos primeiros anos 90, então são muitos anos, mas 96 a primeira vez pisei o pé no solo brasileiro.
0: Olha só.
1: Então são 30 anos.
0: 30 anos atrás, hein?
1: E andamos em qualquer lugar do Brasil. A gente foi. Como eu pisei o pé no aeroporto Santos Dumont, no Rio de Janeiro, junto com o sobrinho do Coronel Fawcett e com outro amigo que era o assistente dele. E por que isso? Porque eu comecei a entrevistar ele, o sobrinho neto, sobre essa história. Nos primeiros anos 90, e depois ele me falou: Margherita, você quer ir comigo no Brasil a escrever uma história linda? E eu falei: sim, quero. E eu achei que era uma coisa simples, não é para nada simples. O livro, resumindo, você falou da Serra do Roncador, o livro é uma parte documentarística, outra parte de pesquisa. E pesquisas que fiz em Mato Grosso, todo o Brasil, sempre em alguma maneira comunicando às autoridades, junto com a SEMA, junto com a FEMA, um tempo era a FEMA, junto com guias daqui, guias de outro lugar. Fui na Biblioteca Nacional de Rio de Janeiro, tudo muito interessante. E agradeço muito pela oportunidade de falar. E você me deve parar, porque quando eu começo a falar desse assunto, eu nunca paro.
0: Eu fico maravilhado, porque eu sou um apaixonado por essas histórias que, infelizmente, os livros brasileiros não contam, né? Eu fico até preocupado, nós tínhamos uma matéria chamada SPB, que era uma matéria de moral e cívica, né? Que contava mais profundamente a história brasileira. E essa matéria foi retirada da grade curricular. E a gente conhece mais a história, primeiro por você, pelos seus livros aí, e temos que levar essa nova geração que não conhece para conhecer. Que nós somos importantes, essa região é muito importante, porque pode ter uma cidade invisível que nós não conhecemos. Né? Bom dia, meu colega de imprensa, Vicente Barreto.
2: Filho, bom dia a todos os ouvintes da Araguaia FM 98.7, a rádio que sempre eu ouço, principalmente eu gosto do Love Hits. Do meu amigo Vicente Quessu, sempre ele manda um alô, também um forte abraço. E fazer um agradecimento final aqui, Euripides, ao Fernando Del Mondes, que sempre é um parceiro nosso aí, em todas as circunstâncias ali do Palácio do Forró, e dizer a você que nós, enquanto assessor do senador Wellington Fagundes, estamos aí colaborando, né, com a Margherita, que está agora fazendo essa turnê aqui no Brasil, divulgando mais uma vez essa obra importante para a história do Araguaia, para a história do Brasil, não, né? Então, a gente quer agradecer e dizer a você que estamos também trabalhando bastante, caminhando bastante, o senador Wellington Fagundes também, com muitas agendas aqui no estado do Mato Grosso, viajando bastante, ele que é pré-candidato a governador de Mato Grosso e tem feito aí as suas agendas em várias partes do estado do Mato Grosso. No final de semana,

0: Urbana teve a FIT Pantanal lá em Cuiabá, onde nós estivemos presentes junto com ele, participando da Feira da Agricultura Familiar e da Feira de Turismo, onde foi colocado lá as belezas de Barra do Garças, do Araguaia, onde foi feito o convite para que os turistas possam estar vindo conhecer as belezas do Araguaia. E uma das citações durante a feira é exatamente para aqueles que querem vir a Barra do Garças e conhecer a história do Coronel Fawcett, que eu acho que é super importante essa história ser contada para os demais. Então, Euríptes, fazendo aqui os agradecimentos. E também, Margarita, agradecer você pela presença aqui na Araguaia FM e deixar o convite mais uma vez feito aí para todos. Nós estaremos agora às 9 da manhã recebendo a imprensa ali no Araguaia Hotel e às 20 horas, hoje à noite, 18?
1: Não, é 19 horas.
0: 19 horas, né?
1: Campus Araguaia.
0: 19 horas lá no Campus Araguaia, vai Cinema ter uma palestra.
1: Cinema 1
0: para os estudantes, para a comunidade, para pesquisadores, para autoridades que têm interesse no assunto, estar presente hoje lá. Então, muito obrigado, viu, Euríptes?
2: Eu que agradeço a presença de vocês. Não vamos detalhar mais, senão as pessoas vão ouvir e depois não vão lá na palestra, porque é muito interessante. Esse livro aqui é meu?
1: É seu.
2: Eu quero que você assine aqui. Meu nome é Euríptes Filho, faço questão. Esse aqui, eu tenho um filho também que é acadêmico de direito aqui em Barra do Garças, aqui forma esse ano. Já passou na prova da UAB, graças a Deus aí. E nós gostamos de ler. Eu gosto de ler. A gente vai envelhecendo e os filhos vão crescendo. A única opção é o quê? É ler. E eu gosto de ler coisas boas. Eu fico muito feliz por esse livro aqui. O meu saudoso pai já me contava nessa história. Meu saudoso pai é da década de 22, né? Faleceu com 90, quase 100 anos de idade. E ele sempre me falava, porque eu sempre fui curioso para conhecer essa história. E hoje eu terei a oportunidade de conhecer assim, a história mais profunda, mais verdadeira. Porque existem muitos mitos, né? Até a gente entende o porquê, né? Porque não se deu até hoje comprovada a sua morte, né? O porquê existe aí toda uma mística, né? Interessante sobre o desaparecimento do Coronel Fawcett. Margarita, muito obrigado pela sua presença.
1: Sou eu que agradeço, muitíssimo.
2: Você fala muito bem o português, né?
1: A gente fica
2: muito feliz. E que essa visita seja de outras visitas também. Quando vim ao Brasil, vim a Barra do Garças, faço questão que você venha aos estúdios, vim estar comigo também, estar prestigiando esse público nosso, que é um público maravilhoso, tá? Obrigado.
1: Muito obrigada.
2: Nós vamos para o intervalo comercial, que eu vou tirar uma foto com a Margarita, que eu não sou besta, né? Eu quero tirar uma foto, guardar de recordação. E quero agradecer a você que está em casa. Obrigado pelo carinho, pela audiência. Já estou meu livro aqui. Eu quero que você assine esse livro aqui, né? Margarita Thomas. Rapaz, eu vou te falar. Eu tive o prazer. Eu ganhei o meu dia hoje com a presença da Margarita. Obrigado por tudo, meu amor, tá? Nós vamos para o intervalo comercial. Após o intervalo, tem muito mais para você aqui no Bom Dia Barra, mais uma vez.

0: Aí pus intervalo.
1: A melhor.
2: Mas por que a gente estava falando? Tá. Tava...
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0: Tá certo, estamos de volta, agora são 8 horas e 11 minutos na Grande Barra do Garças. Eu tenho a grata satisfação de estar recebendo o meu amigo, de infância, Moacir do Couto, pré-candidato a deputado estadual e também suplente de deputado estadual. Bom dia, Moacir.
1: Bom dia, Eurides, bom dia, Mel, bom dia, Fernando, bom dia a todos que nos ouvem pela Vale do Araguaia FM 98.7. Uma semana abençoada a todos nós, meu amigo Eurides.
0: Eu fico muito feliz que hoje eu vejo muito a parceria governo do estado e também Mato Grosso. E esse moço chamado Otaviano Piveta, ele demonstrou, assim, acima de tudo, um trabalho republicano. Isso é muito bom, né? Eu gosto de pessoas de pulso, de palavra, de forma de agir. E ele me aparenta muito o senhor meu pai, né? Que também já foi político em Goiás, junto com o seu avô Bruno Valois. E essas pessoas mais antigas, eles têm a palavra e cumprem. E não é de tapinha nas costas, não. É homem de palavra. O que tiver que falar para você, ele fala. O que tiver que dizer, sim, sim, não e não. E eu vejo as ações que vem fazendo, principalmente na região do Mato Grosso aqui do Vale do Araguaia.
1: Exatamente. Eurides, o Otaviano Piveta foi prefeito de Lucas do Rio Verde, 3 mandatos, foi deputado estadual, veio lá da cidade de Caiçara, ele conheceu o Mato Grosso quando ele foi fazer uma mudança do tio dele, ele tinha um caminhão e acabou se apaixonando pela região e aqui se instalou. É um gestor diferente do que a gente vê na política tradicional, como você falou, não é um gestor de agradar com palavras, agradar com falácias, né? Ele agrada com, como ele fala, com fazimento. Ele tem no DNA dele fazer com que a máquina pública não atrapalhe e, quando puder, ajude a população. E essa forma de administrar dele faz toda a diferença. Para os barragarcenses poder entender do tamanho da importância hoje do governo do estado, em especial o governador Otaviano Piveta. Está sendo construído em Barra do Garças uma escola lá no bairro IP, que é os moldes das escolas que tem hoje na região norte do Mato Grosso, Lucas, Sorriso, Mutum, que é aquela escola aí que vai ter até piscina olímpica, uma escola aí para quase 1.500 alunos, uma escola integrada onde você vai ter um investimento aí de 21 milhões de reais. Eu defendo muito a pré-candidatura dele, a permanência dele do governo, apesar de ter sido vice-governador do Mauro Mendes, eu tenho certeza que será uma gestão totalmente inovadora, que vai dar continuidade no que deu certo e vai transformar aquilo que não deu certo. Porque quando você tem um gestor na frente do estado de Mato Grosso que tem como pauta prioritária a educação e a saúde, você consegue fazer com que as pessoas sejam beneficiadas. E é através da saúde que a gente muda o mundo, né? E ele tem isso no DNA dele. Que cuidar da saúde, você cuida do estado. Sem dizer que é um gestor que tem uma visão macro da questão da vinda da industrialização do estado de Mato Grosso. Mato Grosso hoje que é o maior produtor de grãos aí do Brasil, mas que infelizmente a gente deixa essa matéria-prima embora sem a industrialização. Ainda não chegou no patamar da gente poder ter essa geração de emprego maior. Para os ouvintes terem uma ideia do que é a importância da industrialização. A cidade de Canarana recebeu uma usina de álcool advinda do milho. Hoje o milho não é mais safrinha no Mato Grosso, se tornou safra principal em alguns lugares por causa dessas usinas. A projeção de crescimento de Canarana, Eurides e todos que nos ouvem, daqui 10 anos tem 80 mil habitantes, lá só tem 30 hoje. Lá gerou uma indústria só, gerou mais de 1.500 empregos diretos, que foi essa usina. Então é esse pensamento do nosso governador Otaviano Piveta. O Araguaia ainda precisa conhecer ele como gestor. Por que eu falo conhecer ele? Porque ele foi um vice que ocupou exatamente o espaço de vice. Não quis o protagonismo, não gostava de aparecer, mas dentro de todas as ações que saiu da Secretaria de Infraestrutura, que é a Sinfra, e da Secretaria de Educação, tinha o DNA, como eu falei, de Otaviano Piveta, porque essas duas pastas ficavam subordinadas a ele. Mas na hora de aparecer, ele saía de cena e o Mauro Mendes apareceria porque é exatamente, era o governador naquele momento. E hoje, em apenas 60 dias, ele tem demonstrado qual que é o perfil dele, qual que é a missão de vida que ele tem. É um homem resolvidamente financeiro, muito bem estruturado, que tem como missão de vida, Eurides, cuidar do nosso estado para que ele não retroaja como aconteceu no passado.
0: Eu observo as ações do governador Otaviano Piveta e me alegra muito, porque pela sua conduta, pela sua postura. A gente viu no passado aquele tapinha nas costas, um bom dia ali, um oizinho em rede social, e ele não é disso.
1: Não, ele não é.
0: Ele é de trabalho, ele é de foco. E você foi muito feliz porque, nas suas palavras, quando ele disse, ele que organizou tudo para o Mauro Mendes fazer essa grande gestão e não apareceu.
1: Não, ele sabia o lugar dele como vice, ele sempre colocou isso, e ele ainda fala hoje que esse governo ainda é um governo, uma continuidade do governo Mauro Mendes, porque quem ganhou a eleição majoritariamente na cabeça de chapa foi o Mauro Mendes. Então você vê que as trocas do governo foi feita só, apenas naqueles lugares onde os secretários deixaram de ser secretários porque iam disputar uma eleição. Ele não mexeu no time porque ele respeita isso ainda como um governo ainda, que é a continuidade do governo do Mauro Mendes, que deu muito certo, né? Mas sempre tendo por trás uma cabeça pensante como a de Otaviano Piveta.

0: Então, um representante. Então está na hora do povo votar no candidato daqui. Mas é um candidato de postura, é um candidato de pensamento positivo, de buscar grandes investimentos. Não é um candidato de ficar tirando foto, gostando só de elogios, porque tem gente aqui que gosta só de elogio. Você vai fazer uma crítica pontual, meu Deus, o cara já não presta, já não gosta da gente, já fala mal da gente. E eu vejo você diferente, Moacir. Você, como é barragacense, nasceu aqui em Barra do Garças, conhece cada cidadão pelo nome, então fica mais fácil ir. Então eu até digo para a população de Barra do Garças que o momento é agora da gente ter um representante de direito de fato em Barra do Garças como deputado estadual.
1: Eurides, é importante demais a gente tratar esse assunto, porque esse ano ele faz... É um ano muito especial para a nossa região do Araguaia, mais especial ainda para a nossa região aqui da Grande Barra do Garças. Eu, em 2022, fui candidato a deputado estadual, faltou 1.100 e poucos votos para a gente ser eleito, e naquele momento Barra do Garças depositou quase 18 mil votos em candidatos oriundos de outras cidades. A gente, naquele momento, perdeu uma grande oportunidade de investimentos, de geração de emprego, porque um deputado, ele consegue, dentro do que ele tem de força no parlamento, atrair empresas, né? Você trazer empresas no sentido de você falar do potencial da sua região. E a região do Araguaia é uma região totalmente atípica das outras regiões do estado de Mato Grosso. É um estado que você divide ele, eu salvo engano, é o único estado que tem 3 biomas, né? Pantanal, Floresta e Cerrado. Acho que tem mais um estado que divide também em 3 biomas. E dentro disso, o Vale do Araguaia, ele tem aí a questão da agricultura, que tem a integração agricultura-pecuária, onde a safrinha se torna a criação de gado, tanto é que no Araguaia, a agricultura avançou muito, mas não diminuiu o rebanho por causa dessa integração. Só que a gente tem uma coisa que a região norte não tem, que a região sul não tem. A gente tem a parte turística que eles não têm. Eles têm uma produção muito forte. Lógico que eles têm um índice pluviométrico de chuva até maior do que a gente, por isso eles têm uma produção mais incisiva. Mas a gente tem essa parte do turismo, que hoje também se tornou o ecoturismo, né? Tem propriedades rurais aqui em Barra do Garças, eu cito, que tem um turismo muito forte aí, uma das fazendas mais visitadas, como a Fazenda Recanto da Serra. Então você tem um turismo, você tem um turismo místico, você tem, enfim, o Araguaia, ele tem essa peculiaridade que outras regiões não têm. Mas se você não tiver uma representação política a nível de Estado que faça com que isso chegue na ponta, que a gente explore isso de forma positiva, porque a fonte de renda turística, ela é a única que é permanente e limpa 100%. E é isso que precisa. A gente precisa ter alguém lá para poder ativar esse segmento da economia e fazer com que a região do Vale do Araguaia, que é a última divisão, né? É a última fronteira agrícola do Mato Grosso. As outras já cresceram ao ponto que estagnou, né? Elas já estagnaram porque elas já chegaram ao máximo. E o Araguaia ainda tem um boqueirão para poder crescer. E Barra do Garça não pode ficar de fora disso. A gente cita a cidade, você citou a cidade de Água Boa, que já tem o hospital regional desde 2008. Uma cidade que tem 30 mil habitantes. Barra tem aí um universo de 80 mil habitantes. É a luta que a gente entrou na política, é uma das pautas prioritárias da gente em 2022, foi pensando nessa questão da saúde Barra do Garças, Eurides, em 2023, outubro de 2023, quando a gente assumiu 30 dias na Assembleia, propomos a audiência pública, juntamente com o deputado Eugênio, naquele momento, a gente mostrar a importância para o Estado da questão da audiência pública. Eu vi que Não era prioridade naquele momento, apesar de ter feito muito para o Barra do Garças, não era prioridade naquele momento para o governo Mauro Mendes a questão da construção do hospital regional, até porque foi feito os investimentos no hospital local. Mas isso não atende, infelizmente não atende. Com a troca do governo, dia 31 de março, Eurides, a gente permanecendo com a esperança, essa esperança foi renovada quando se trocou o governo do estado, e dia 1º

0: É, início de abril, a gente protocolou um ofício, eu fiz um estudo juntamente com a equipe jurídica, mostrando tecnicamente a importância de Barra do Garça ter um hospital regional. Foi protocolado na Secretaria de Estado de Saúde esse ofício. Não tentei, através da política, que esse ofício fosse respondido de forma rápida ou de forma que não fosse aquilo que estivesse no pedido. E tive a grata surpresa de, no final de abril, ter uma resposta dos técnicos, dos servidores da Secretaria de Estado de Saúde, que manifestaram um parecer favorável à criação do Hospital Regional em Barra do Garça. Eu acredito muito que, no passado, Barra do Garça foi injustiçada com as construções do Hospital Regional. Não teria cidade mais importante, logisticamente falando, de ter o Hospital Regional. Eu não desisti dessa luta, eu continuei, tanto que agora, antecedendo as eleições, vai aparecer um monte de pai, né? Esse dia eu vi reportagem aí falando de que, se ganhar, vai construir o Hospital Regional. Para alguns isso pode ser uma pauta eleitoreira, para nós não, é uma pauta de vida, uma pauta que salva vidas. Eu, em 2022, eu entrei na política pensando em Barra do Garça, da gente ter esse hospital regional. Para os ouvintes terem uma ideia, é um hospital, Euridice, que atende 21 especialidades. Você vai ter lá de oncologia, que trata a questão do câncer, que assola, né, toda a nossa população, não só de Barra do Garça, mas do Brasil inteiro. Você vai ter aí 40 leitos de UTI, você vai ter pronto atendimento para atender quem, uma pessoa que tiver um infarto, uma pessoa que tiver um AVC, uma mãe que chega para ter uma criança, enfim, você vai ter UTI neonatal para crianças até 28 dias, você vai ter UTI neonatal para crianças que já passou de 28 dias. É um hospital que faz com que seja um divisor de águas para a nossa região. E essa luta, ela é uma luta que eu não desisti dela. Eu acordo e levanto pensando na construção do hospital regional. E mais uma etapa foi vencida, que é esse parecer favorável. Porque não adiantaria eu tratar essa pauta política, Euridice, e todos que nos ouvem. Chegar no governador ou no senador e falar: nós precisamos do hospital regional, se você não tiver um estudo técnico. Ninguém vai fazer, vai ser leviano de fazer aonde não teria que ter. Lógico que as demais regiões, elas precisavam ter. Eu vejo que Barra teria que ter sido prioritária nessas escolhas, pela quantidade de pessoas que a gente atende, porque a gente ainda tem os irmãos aqui goianos que procuram a saúde aqui em Barra do Garça. Então foi com esse afim que a gente continuou essa luta. Foi um dia muito feliz na minha vida, o dia que esse parecer saiu favorável, porque ele me permaneceu que eu continue a luta, né? Os próximos passos agora, eu vou procurar hoje a Câmara de Vereadores, os 15 vereadores de Barra do Garça, os 9 vereadores de Torixoré, os 9 vereadores de Araguaiana, enfim, de todas as cidades que serão beneficiadas de forma direta, para que seja agora uma luta suprapartidária. E todos os prefeitos dessa cidade, circos vizinhas, para a gente defender uma só pauta, que é a construção do hospital regional. E agora eu vou protocolar um ofício na prefeitura, como eu falei, na Câmara de Vereadores, para o vice-prefeito de Barra do Garça também, professor Severino, para que a gente agora busque a área para a construção do hospital regional. Para quando a gente for trabalhar essa pauta no governo do estado, eu já tenho a área, três áreas escolhidas para que o estado defina qual área pode ser construída. É uma etapa já vencida e agora vamos para a próxima etapa, que é a da área, e a outra, essa agora, articulação política. Mas só o político abraçar essa causa, Euridice, não vai resolver. A gente precisa que a população entenda a importância dessa construção do hospital regional e abrace esse projeto, como eu falei, como um projeto superpartidário que atenda a necessidade e o anseio da nossa população, porque Barra do Garça hoje, Euridice, quem precisa da saúde pública, vai na UPA ou vai no pronto-socorro, vê que a gente parece que ainda está numa pandemia, está colapsada. A gente tem 10 leitos de UTI que tem aí uma ocupação de 90%, 95%. Ou seja, é uma aflição toda vez que você precisa de algo assim. Então, a construção do hospital regional é o que vai resolver, em especial para aquele que mais precisa.
1: Outro fato também que se tornou positivo foi quando o prefeito Adilson reclamou do repasse do governo do estado, alegando que estava defasado, até porque eu não sei como conseguiram aqui, nós temos 115 mil cartões do SUS embargados, isso é inadmissível. E nós temos uma população de 80 mil, né? E a partir disso, ou seja, nós atendemos regional e recebemos municipal. Só que essa pauta, ela é muito importante que chegue ao governo do estado. E você foi esse mensageiro, essa pessoa que brigou com o governo do estado, num bom sentido. Falou, olha, prefeito Adil, você tem um parceiro que ainda não é deputado, mas nós vamos ser deputado e vamos ajudar muito mais. E lá você esteve com o governador levando essa pauta. O que ficou afirmado?
0: Eurides, muito bem lembrado. Eu marquei uma reunião, uma audiência com o governador, que de pronto ligou para o secretário de Estado, Juliano, para receber, não só eu, o prefeito Adilson, foi a secretária Salete, mas os donos de hospitais particulares para que fizesse o convênio com o Estado, através do programa Fila Zero, e poder atender também essa demanda da questão pública. E naquele momento estiveram o dono do hospital Maternidade Ama Vida de Nova Chavantina, um hospital que teve um investimento aí de quase 30 milhões, e também o Hospital Cristo Redentor de Barra do Garças, que tinha interesse em atender essa demanda. A tabela SUS-Estado, ela é uma tabela atualizada e supervalorizada quando você compara com a tabela SUS-Governo Federal. Chega a pagar até 5 vezes mais pelo trabalho em relação à saúde, né? Aos procedimentos, vamos dizer assim. E dentro disso, está na questão já nas questões burocráticas finais, esses convênios para que o Hospital Cristo Redentor, que já atende pelo consórcio, mas vai atender de forma direta pacientes do SUS encaminhado pela cidade de Barra do Garças e também como o Hospital de Nova Chavantina, como eu falei, que é um dos hospitais particulares aí de maior investimento da região do Araguaia. E dentro disso, a gente colocou para o secretário de Saúde a questão do repasse, que era de 800 mil, como você falou, que tinha 13 anos que era esse valor. E a gente conseguiu, com embasamento técnico, com justificativa, esse aumento aí que o governador anunciou para 2 milhões de reais. Ou seja, foi um aumento de 1 milhão e 200 reais, mas não é numa só parcela, é mensal. Ou seja, se você somar o que falta do governo, do mandato do prefeito Adilson, vai ter um incremento aí de 20 e poucos milhões na saúde pública de Barra do Garças. E esse pagamento vai ser feito, né, em duas etapas, um a 600 mil, que já foi autorizado de pronto, e os outros 600 mil, a secretária Salete iria sentar com os demais secretários da cidade, Cicos Vizinha, do consórcio Garça Araguaia, para poder demonstrar o que ela poderia entregar para esses municípios vizinhos através de justificativa técnica. Mas eu acredito que já foi feita essa reunião, agora só está na questão mesmo burocrática de a gente fazer esse pagamento. Eu vou para Cuiabá amanhã, vou ver como é que está essa situação, saindo daqui, vou ligar para a secretária Salete, saber que pé que está e me colocar mais uma vez à disposição para que esse recurso caia logo nos cofres públicos de Barra do Garça e seja destinado aí para a área finalística, que é o que mais precisa, que é a nossa população.
1: Moacir, aí como é da forma que a gente conhece política, dessa forma, você não precisou de mandato eletivo para estar fazendo o que muitos deputados que passaram por Barra do Garças não fizeram. A verdade é essa. E eu fico triste quando eu vejo 60% do eleitorado de Barra do Garças botar em candidato de fora. Isso me dói. Isso me dói porque nós perdemos a chance, porque deputados de fora, eles vão cuidar da base deles. Para eles terem 500 mil votos aqui, para eles não resolve. Resolve a base deles. Então nós temos que ter esse pensamento. Ah, Yuri, mas o vereador tal me ajuda. Bacana, mas você já vota nele para vereador. Agora, para deputado, não. Nós temos que pensar, a gente tem que ser barrista. Como lá no Nortão é barrista, como no Sul é barrista, e com razão. Eu não tiro a razão da capital, do Sul e nem do Norte, não. Eles têm que brigar por eles. E nós, mais uma vez, sofremos com a falta de visão política dos nossos políticos também. Eu fico muito triste quando eu vejo o vereador preocupado, quanto que eu vou ganhar, que vai me dar um emprego para meu filho, para minha esposa, para minha amante, para não sei para quem. A verdade é essa.
0: A verdade é essa.
1: E a imprensa de Barra do Garças também se cala. A imprensa de Barra do Garças se acorvada também. Poucos colegas têm coragem de colocar o dedo na fedeira, como o Eurídice Filho coloca. Eu sou barrista. Eu acredito que nós temos que botar um candidato daqui, apoiar o candidato daqui. Mas o candidato aqui tem que tenha condições também, que aparece muito picareta aí, mala por causa de, tem que compor aquele partido que me chamaram. Exatamente. Não é assim não. Não é assim, não. Toda eleição tem 3, 4 aí, picareta que chega aí só pra encher linguiça pros outros aí. E nós temos que ter candidato qual você, que tem postura, que tem projeto, que quer o bem da cidade, é filho da cidade. Então o momento é agora, Márcio Gouto.
0: Euridice, eu costumo dizer, como eu falei no início, eu não sou político de carreira, eu não almejo, não pela felicidade dos meus filhos, não é por vaidade. É uma lacuna pessoal que aconteceu, uma lacuna de espaço que aconteceu na nossa região, de perder esse espaço nas discussões políticas macro do estado de Mato Grosso. Eu, em 2024, poderia ter sido candidato a vereador, a vice ou a prefeito, mas eu mantive a minha coerência. Eu não estou fazendo da política profissão. E eu só sou o pré-candidato novamente porque, dentro daquela eleição, a gente chegou a 13 mil votos, sendo votado aí em mais de 100 municípios do Mato Grosso, que são hoje 142. Isso me credenciou a sonhar novamente. E o que tem que ficar bem claro para a nossa população Barra do Garça e toda a região do Araguaia e o estado de Mato Grosso é que hoje um deputado estadual ele tem em média de 30 a 35 milhões de emenda impositiva por ano. Isso dá um total de 150 milhões nos 4 anos. O que que você viu aqui em Barra do Garça desses recursos que esses deputados têm esse valor global? O que que vocês viram que mudou a vida da gente? Quando eu nasci em Barra do Garça, moro aqui, eu morei em Cuiabá para estudar, para trabalhar, mas em 2013 retornei para Barra do Garça, que é a minha cidade, onde a minha mãe e minha família toda mora, onde eu fiz minha família, é onde eu quero ser enterrado juntamente com meu saudoso pai. O que faz a população ter essa consciência desses investimentos que a gente precisa ter novamente essa representação política? É que Barra do Garça é uma cidade que ela tem crescido pela força propriamente dela e da iniciativa privada. O poder público tem deixado esse espaço ser ocupado por outros municípios. A gente que já foi a 3ª, 4ª economia, hoje a gente é a 12ª e só está caindo. Para nossos ouvintes aqui, da especial agora de Barra do Garças, tá para lançar uma ferrovia na cidade de Água Boa, que é a ferrovia Rumo, que vai fazer aí de Água Boa à cidade Mara Rosa, no Goiás, que são 300 e poucos quilômetros de ferrovia, que vai ser um pulo, um salto de um progresso jamais vistos. E às vezes a gente está de fora disso. Então é essa preocupação da gente. Barra do Garça não tem cidade, gente, no Mato Grosso, dos 142 municípios, que tem um privilégio logístico igual o Barra do Garça. É uma cidade que está a 390 quilômetros de Goiânia, é uma cidade que está a 500 quilômetros da capital Cuiabá, é uma cidade que está a 600 quilômetros do Distrito Federal, é uma cidade que está a 1.000 e poucos quilômetros da capital que rege o país, que é São Paulo. Quando você vê uma cidade de Sinop se desenvolver, Sinop, para poder começar a viajar, você tem que andar 600, 700 quilômetros para começar a pensar nessa questão da logística. E por que que lá teve esse pulo, teve esse salto? É porque você teve uma representação política muito grande, muito forte, que quando vai sentar com o governador, não fica só as migalhas do pão, você pega um pão inteiro. E hoje a gente está ficando com as migalhas, está indo ao hospital para as outras regiões, e para nós, como diz a minha amiga Teia, né, para nós vem ambulância. E para eles vão hospitais. Então, é com esse sentimento que a gente está lutando de mostrar essa importância, essa conscientização de Barra votar em Barra. Né? Barra do Garças é uma cidade do Araguaia, a mais populosa, a que mais tem eleitores, vamos dizer assim, a segunda é Confresa. A gente tem que tentar trabalhar essa conscientização, que a nossa cidade ela precisa ter essa independência política. E dia 6 de outubro, isso será definido não pelo Moacir, que é pré-candidato, ou por demais pré-candidato, é pela população da nossa cidade e das cidades circunvizinhas. Então, é com esse com esse clamor popular que a gente tem conversado com a nossa população. Quando você fala o investimento do hospital regional, eu volto a bater nessa tecla, Euridice, que é um hospital que vai trazer aí 21 especialidades. Se você hoje chegar na porta da UPA, você tem um pediatra de pronto atendimento, você tem um oncologista de pronto atendimento, você tem um urologista de pronto atendimento, você tem um ginecologista de pronto atendimento, o hospital regional vai ter. O hospital regional que vem para somar com a cidade que acabou de receber um curso de medicina, que poderá receber um curso de medicina da Universidade Federal. Olha o casamento disso. Olha o salto na questão da saúde que Barra do Garça pode ter com essa pauta. É a pauta mais importante da nossa cidade defender nesses próximos meses, para a gente sensibilizar o governo do estado em relação a isso. Como eu falei, se um deputado tem de 30 a 35 milhões por ano de emenda, você somando os 4 anos, vai dar em torno de 150 milhões. A obra desse hospital é de 170, 180 milhões. É o que a gente está perdendo de não ter uma representação política genuinamente daqui. Mas o que a população precisa entender. Eu tenho minhas posições, Euridice, bem esclarecida. Eu não sou, para mim, em cima do muro é gato. Quem fica em cima de muro é gato. Se você entrevistar os demais pré-candidatos, o eleitor precisa perguntar, porque hoje a gente ainda tem uma questão ideológica aflorada no nosso Brasil. E eu, para mim, Euridice, eu vejo, e não é uma questão pessoal, é uma questão de entendimento, eu vejo o governo PT como um câncer para o nosso país, um governo que gasta mais do que arrecada, e isso, o fim disso é muito triste. Eu apoio, para mim, se perguntar para mim, Moacir, você apoia quem para presidente da República? Eu apoio o que não é o PT. Eu quero é tirar o PT do governo. O Brasil não aguenta mais um governo dessa forma, um governo populista, um governo que trata o empregador como vilão, que tenta colocar uma guerra ideológica mais aflorada, foi o mais beneficiado com isso, e a gente precisa trabalhar para que os próximos 4 anos não tenha o PT no governo na presidência da República. Então, esse é o meu posicionamento, eu trabalho com esse afinco, que eu tenho certeza que isso fará toda a diferença no eleitor para poder saber quem é quem nesse processo político aqui da nossa região.
1: Você foi muito feliz das suas palavras e o momento é agora. O momento é agora da gente ter essa oportunidade. Nós temos o nosso deputado estadual de Barra do Garça. E a vantagem do Moacir, que você sabe onde ele mora. Ele é daqui. Outros deputados não moram em Cuiabá, moram em Rondonópolis, moram no Nortão. Aí você não vai lá fazer um questionamento, fazer uma palavra, um entendimento. Fica difícil. Mas tem um amigo nosso que eu vou ligar para ele aqui. Eu gosto muito desse rapaz. Eu me aconselho muito com ele. E até eu gosto do estilo dele, porque ele é um cara visionário, é um cara apaixonado por Barra do Garças. Eu estou, primeiramente, quero dar um bom dia ao meu amigo Zezinho Vajão, da Soberana. Bom dia, Zezinho Vajão.
2: Bom dia, Euridice. Bom dia, ouvinte. Bom dia, futuro deputado Moacir. É com bastante satisfação, cara, que eu vejo, que eu escuto você mais uma vez.
0: Obrigado, Zé. Bom dia.
2: Bom dia. Em rodas de amigo, a gente sempre está te ouvindo, a gente está sempre divulgando o seu trabalho. E é isso aí, Moacir. Eu acho que você resume o desejo e a necessidade da nossa cidade. Barra do Garça está precisando urgentemente de um Barra Garcense lá. A Assembleia é importante, a representatividade é muito, muito, muito, muito preocupante, porque nós não temos lá. E você vem trazer esse desejo de todos e a necessidade que a gente precisa. Eu ouço discussão em torno do turismo, amo o turismo, a família toda depende do turismo, porque temos hotéis, temos investimentos em imóveis que são comerciais voltados ao restaurante, a lanchonetes, a diversidade. Temos hotel aqui em Barra do Garça. Exatamente. Mas a gente não pode também deixar de falar sobre o comércio de Barra do Garça. É um dos pilares que sustenta a economia do município. Essa proximidade nossa, nós já discutimos isso em um momento, não sei se você recorda.
0: Sim, Zé.
2: A proximidade nossa com Goiás traz para a gente uma dificuldade nos custos operacionais de todas as empresas aqui de Barra do Garças. O custo Mato Grosso hoje ele é um custo elevado em relação ao estado vizinho nosso aqui, co-irmão nosso aqui. E eu já tinha conversado com você, falado, olha, dá uma olhada, olha com carinho, veja o que pode ser feito, os custos de frete, os impostos jogados sobre muita coisa que a gente pode estar aliviando. Acho muito importante, talvez, você pensar nisso também, viu, Moacir? E meu bom dia, né?
0: Zé, um grande amigo,
1: grande
0: né?
1: Amigo. A
0: família, meu pai, quem trouxe o meu pai para cá como delegado foi o vô do Zé, o Valdo Vajão. Então é uma história de família aí que se confunde com a história de Barra do Garça. Nessas discussões, Eurídio, Zezinho Vajão, um grande amigo, eu sempre pautei que cidades de divisa com os demais estados, você precisa ter uma política tributária totalmente diferente dos demais municípios do Mato Grosso. E Barra do Garças não é diferente, como também Alto Araguaia, que se divide lá com Santa Rita do Araguaia, Torixoréu ali, que você tem a divisa com Baliza, né? Você precisa ter uma política tributária peculiar àquele município. Aqueles produtos que é onde Aragarças você tem uma questão de alíquota mais barata, você precisa ter uma equidade em relação a esses produtos com a cidade de Barra do Garças, comparando aqui Aragarças com Barra do Garças. Para você ter essa competitividade, o estado, como eu falei, o estado não pode atrapalhar as pessoas. Quando ele não pode ajudar, no mínimo ele não pode atrapalhar. E a política tributária do estado de Mato Grosso, em cidades de divisas com outros demais estados, ele atrapalha e atrapalha muito essa questão de você ter uma alíquota maior em alguns produtos. E aqui não, você acaba com o comércio local. E o que o Zé falou, e todos os ouvintes aí que está nos acompanhando, não existe na economia de Barra do Garça uma fonte de renda que mais, vamos dizer, contribui para a nossa renda do que o comércio local. Dificilmente você vai encontrar uma cidade do porte de Barra do Garça, Euridice, que tem o comércio pujante e forte como Barra do Garça. Se você pegar a rua Goiás, a rua Mato Grosso, Amaro Leite, a Ministro Roberto, ali movimenta o nosso município. E eu sempre, nessas conversas de bate-papo com o Zé e com outros empresários da nossa cidade, eu sempre coloquei que Barra do Garças, o estado de Mato Grosso tem uma agência de fomento, que chama MT Fomento, Euridice, que nossos comerciantes aqui não têm acesso, porque você não tem a representação política de mostrar e trazer essa agência para cá. Para você ter uma ideia, tem linhas de créditos nessa agência MT Fomento que o comerciante poderia ter um empréstimo aí de juros acessíveis, bem menor que bancos, porque você vai pegar uma taxa aí de 6 a 7% ao ano. Você já imaginou? Eu fico passando ali na Ministro Roberto, vendo aquele comércio local ali, vou citar um exemplo aqui, uma ótica. Você já imaginou uma ótica daquela que às vezes trabalha com troca de cheque, com levantamento de capital, e você consegue um empréstimo aí de 50 a 100 mil reais para uma ótica daquela 6% ao ano? Você vai fazer com que ele contrate mais gente, você vai fazer que ele trabalhe dentro de uma programação financeira, sem arroxo, sem aperto. Quem ganha com isso é a cidade. Mas a gente não tem acesso a isso porque a gente não tem essa representação política. Isso eu estou falando uma coisa pontual, né? Se a gente for discutir aqui, ontem, Euridice, eu participei de um evento na nossa cidade, uma nova modalidade de esporte que surgiu, né, de um tempo para cá, que é essa questão do... Eu fui lá no Titã Extreme, que é aquela competição, aquela corrida com obstáculos, né? Onde você tem uma integração entre as famílias, você viu pais correndo, depois teve o Extreme Kids, as crianças correndo. Quando você vê 500, 400 crianças reunidas, você quer dizer que tem 400 e 500 celulares desligados. que as crianças não estão ali numa situação que hoje preocupa todos os pais. É uma modalidade que precisa que o Estado, precisa que o poder público tenha nela, como você tenha no futebol, você tenha no voleibol, nesses esportes tradicionais. E você vê que o poder público falha muito e não dá o suporte necessário para que famílias se encontrem. Tinha gente de Brasília lá competindo, veio nessa competição. Então, mostra a importância de você ter uma representação política, de você poder aportar e poder ajudar incentivos como esse que faz toda a diferença na vida das pessoas.
1: É verdade. Inclusive, em Aragás também nós tivemos no final de semana o Black Friday, né? Do nosso amigo capitão...
0: Bike Friends.
1: Bike Friends, né? O capitão Eucilei, né? Ele é capitão, né? E eu vejo a importância aí, porque nós somos uma cidade turística. Se as três cidades não sentar e não se unir nessa temporada de praia, vai ser um fiasco.
0: Para você ter uma ideia, Euridice, da importância disso, em 2019 eu estava na Secretaria de Estado do Meio Ambiente. Poucas pessoas sabem disso. Foi marcado o encontro do governador, então, o governador Mauro Mendes, e o governador Caiado em Aruanã. E a secretária de Estado, eu era diretor da SEMA na época, a secretária de Estado me ligou para falar para mim ir para lá para organizar esse evento. Eu falei, secretária, conversa com o governador Mauro Mendes, esse evento não pode acontecer em Aruanã, ele tem que acontecer em Aragarça, porque aí você tem os dois lados da moeda.
1: Exatamente.
0: Aruanã, lá do lado do Mato Grosso, é mato, aqui tem a cidade de Barra do Garças. Ligaram pro Caiado, o Caiado concordou na hora, e a gente trouxe naquele momento o presidente Bolsonaro, que começou aquele programa Juntos pelo Todos pelo Araguaia, que era aquela recuperação de 10 mil hectares, 105 mil hectares de áreas que envolve a questão da bacia do Rio Araguaia, 5 mil do lado do Goiás e 5 mil do lado do Mato Grosso. Acabou que esse programa foi dividido, Mato Grosso tocou a parte dele e Goiás tem tocado a dela, e a gente não parou, para você ter uma ideia, isso teve avanços grandes, tem muitas áreas já recuperadas pelo governo do estado de Mato Grosso através da Secretaria

0: Andy, tem muitas áreas já recuperadas pelo governo do estado de Mato Grosso, através da Secretaria de Estado do Meio Ambiente, que arrumou parceiros para esse investimento. A gente tem aqui o Viveiro Copaíba, que é do meu amigo Mauro, que tem feito muitas mudas e plantadas nessas áreas degradadas do nosso Rio Araguaia. Então, para você ver a importância da gente ter quem pensa na nossa cidade, né? Uma simples ideia trouxe um presidente da República que andou aqui no nosso Rio Araguaia. Então, é com esse movimento, Eurídice, que a gente trabalha e acorda todos os dias pensando na melhoria de vida das pessoas que tanto precisa do poder público. Como eu falei, o poder público, quando ele não ajuda, pelo menos atrapalhar, ele não pode atrapalhar. E em alguns casos ele tem atrapalhado. O que o Zezinho falou aí é a mais pura verdade, é o que nos preocupa muito, de você ter uma política tributária bem diferente do estado vizinho. Lógico que tem coisas que aqui é mais barata e lá é mais cara, eles que se adequem. Mas eu preciso adequar o estado numa região de divisa, né? Se o comércio é endereço de Barra do Garça, você tem uma alíquota de 18%, você traz ela para 15%, eu consigo competir com o estado do Goiás no preço. Então você precisa cuidar de quem cuida da economia. E em Barra do Garça, o comércio local é uma das fontes de renda maior e permanente da nossa região.
1: Outro fato também é a questão do aterro sanitário, que causou um transtorno muito grande com o poder público de Pontal do Araguaia. E eu acredito que você foi muito feliz na sua fala. Se o poder público puder ajudar, mas não atrapalha não, porque são 40 famílias que necessitam do apoio, no caso da prefeitura e dos vereadores. E lá nós não vimos a prefeitura dando esse apoio, esse respaldo. Inclusive tiveram aqui o presidente do Sindicato Rural de Pontal do Araguaia, também o senhor Adalcino, que é proprietário. Exatamente. De uma área ali.
0: E são você, 40 famílias.
1: E né? Você foi um dos grandes baluartes que enfrentou, pôs a cara para bater, falou: nós estamos juntos, não vou abandonar vocês. Naquele momento, eu senti que nós precisávamos sim, de um deputado daqui da cidade, porque você teve a sua coragem de enfrentar e fazer esse enfrentamento aí.
0: Eurídice, o que tem que ficar bem claro, em especial para a população de Pontal do Araguaia, quem mora em Pontal do Araguaia, preste atenção nesses números. Vocês terão 10 cidades aportando lixos para a cidade de Pontal do Araguaia. Qual que era a nossa preocupação? Lógico que ninguém é contra o aterro sanitário. Pelo contrário, já deveria estar feito há muitos e muito tempo, tanto Pontal do Araguaia como a cidade de Barra do Garças. Eu sou da opinião que cada um tem que cuidar do seu lixo. Eu não acho que o consórcio é a melhor saída, porque isso é um problema contínuo e permanente. E eu não posso, Eurídice, eu não posso, como gestor público, depender 100% da iniciativa privada para isso. Vai que a empresa tem um problema, dificuldade financeira, e o estado, o município, ficar refém daquela situação. E dentro das normas ambientais, Eurídice, salvo engano, até 100 toneladas dias, o aterro sanitário não precisa do estudo EIA-RIMA, que é o estudo de impacto ambiental. O que a gente propôs naquela audiência pública quando ela foi feita? E vale lembrar que ela foi feita num momento inoportuno. Ela teria que ter sido feita antes e não depois, né? Foi um erro grave da forma como conduziu esse processo. Não sou contra a empresa, pelo contrário. Não sou contra o aterro, como eu falei. Eu levantei em Barra do Garças, que essa empresa faz a coleta de lixo, e há várias e várias e várias e várias centenas, chega a ser centenas de ofícios da Câmara reclamando algumas vezes da coleta de lixo. Nos preocupou muito, porque se a coleta tem problema, imagina você armazenar. E nós estamos falando de 100 toneladas dia. Como eu falei, quando isso passa de 100 toneladas, você precisa de um estudo de impacto ambiental, que é o EIA-RIMA. É um estudo aprofundado que vai dizer da questão do impacto, das medidas mitigadoras. O que é medidas mitigadoras? O que fazer para que não haja um dano ambiental, se caso acontecer? Qual é as medidas que foi tomada? Isso não aconteceu naquela represa lá de Brumadinho, que se você tem esses estudos, não teria morrido tanta gente. 142 municípios de Mato Grosso, você vai ter uma cidade que está no meio de dois rios, que é a situação de Pontal do Araguaia, né? O aterro sanitário, quando ele é liberado, você tem que ter toda a preocupação com questão do aeroportos, né? Por causa de aves.

0: redes, né, como Urubu, que você acaba tendo essa proximidade. E Barra do Garça e Aragarça, mais uma vez, tem dois aeroportos.
1: Né? Exatamente.
0: Então são essas coisas que nos levou à preocupação. Mas o que mais nos preocupou é a saúde pública daquelas 40 famílias que estão em volta do entorno dessa área escolhida. Então foi nesse ponto que a gente entrou nessa pauta de discutir essa situação. A gente pediu uma nova vistoria, ela aconteceu. Eu ainda bato na tecla que precisa ser feito esse estudo de impacto ambiental EIA-RIMA. Acredito muito que com esse estudo a gente soluciona esse problema de saber se aquela área é passível de você ter um aterro ou não. Da forma que foi feito, eu não concordo. Eu acho que tem áreas, Euridice, degradadas, tem áreas um pouco distante que poderia ser feito essa locação para que fosse feito o aterro sanitário. Como eu falei, não tem nada contra a empresa e, pelo contrário, eu sou da opinião que Pontal tem que cuidar do seu lixo, Barra do Garça tem que cuidar do seu lixo e quem teria que fazer isso é o poder público, com investimentos, com programação a médio e a longo prazo. Porque ficar refém de empresas para que você cuide do lixo e essa empresa passa a ter uma dificuldade, ou quem sabe aconteça alguma operação policial em cima dessa empresa, no outro dia a empresa parou de colher o lixo. E aí? Como o Estado, como a cidade vai reagir a isso? E a gente vê isso no Brasil inteiro. Então, essa é a minha preocupação. Primeiro, a área escolhida precisa... Porque a partir do momento que você recebe 100 toneladas dia de lixo em um município como Pontal do Araguaia, é preocupante sim. São quantos caminhões que vão começar a trafegar por aquela região quando a gente fala do lixo da cidade de Barra do Garças ir para Pontal do Araguaia e mais 9 municípios, que você enquadra também o município de Pontal do Araguaia. Então essa é a nossa preocupação. Defendemos sim que o estudo seja mais complexo para saber se realmente aquela área atende, porque são 40 famílias em volta que têm preocupado muito, porque eles vivem, Euridice, da produção caseira do leite, do queijo, e falar que isso não será impactado é subestimar a inteligência da gente.
1: Eu vejo da mesma forma, só que quando a gente questiona, o ex-prefeito Adelcino fica chateado com a gente. Ele, você não gosta de mim, você não gosta de Pontal. Até porque eu sou cidadão pontalense. Eu recebi uma comenda como cidadão pontalense. Eu tenho obrigação de defender aquele povo, como você também defende. O que nós queremos aí é que se faça o certo. Começou errado porque não houve audiência no passado, não houve nada, tentaram fazer de goela abaixo. Goela abaixo, né? E que, infelizmente, os meus colegas de imprensa na sua mãe não tem coragem de falar. Porque se falar, pede aqueles contratinhos de R$500. A verdade é essa. Aí o Euridão aqui fala, o Euridão é enjoado, já tem gente que só gosta de elogios. E eu não estou aqui para elogiar, eu estou aqui para confrontar as coisas que eu vejo erradas. Mas eu jamais, eu tenho algum problema pessoal com a Adelcino, gosto dele, é meu amigo, eu acredito que seja, né? Não sei depois dessa entrevista se vai ser ou não. Mas o importante é que nós temos que falar. Então, porque quando eu faço questionamento sobre o Marcelo Couto, muito pelo contrário, ele liga e me agradece, Euridice, você está certinho, eu poderia melhorar nisso, poderia melhorar naquilo, obrigado pela sua fala e tal. É assim que nós precisamos, é homens e mulheres de visão, porque nós precisamos crescer essa região, não pode parar mais. Agora eu tenho uma notícia boa também, que você vai ficar feliz, o Guerreiro vai estar de volta, hein? Ao seu local, Guerreiro, né? Macaquinho Guerreiro. Doutor Moretti, né?
0: Doutor Moretti. Eu acompanhei, Luizão, até por ter trabalhado em órgão ambiental, e é um assunto bem complexo. Eu acho que cada caso tem que ser tratado de forma que o caso requer, né? E da questão do Macaquinho Guerreiro, que tinha uma amputação, teria que ter sido tratado de forma bem diferente do que a lei fala. Várias vezes, quando eu estava como diretor da SEMA, a gente dava aquela guarda provisória para ver que o animal não teria mais como ser inserido no habitat dele, né? E eu tenho certeza absoluta, teve casos na justiça de um papagaio que voltou para o dono através judicial, e o doutor Moretti, ele brigou, ele tem, né, o Guerreiro como um ente familiar, né? A filha dele.
1: É um membro da família, né?
0: É um membro da família. A filha dele sofreu muito com essa situação. Eu até fiz um comentário numa das postagens dele, citando como exemplo esse caso. Acho que foi na cidade do interior de São Paulo, que acabou voltando A forma que o Ibama tratou aquele caso parecia que era uma coisa comum e não era. Porque a gente também tem que ver o outro lado, né? Você tem um animal silvestre dentro de casa, muitas pessoas acabam se apegando, cria um cateto, ou cria... É, quando você está na cidade, esse animal, você precisa ter todo um controle sanitário. Pode ter transmissão de doença, é um animal que ele nunca vai ser domesticado, porque ele vai acabar uma hora ou outra atacando, porque é ele, né? Aquilo está dentro do animal, ele nasceu para aquilo. Então, não adianta achar que tem onça mansa, ela está acostumada com aquele dono ali. Se ela tiver com fome, ela come o dono.
1: Come.
0: É, então, não adianta a gente se enganar. Mas o guerreiro não, o guerreiro era um caso que teria que ter sido tratado totalmente de forma muito peculiar. Como eu falei, era um animal amputado que só não estava morto porque apareceu o Dr. Moretti na vida dele, né?
1: Não
0: tinha
1: morrido.
0: Ele tinha já uma criação, ele nunca atrapalhou os vizinhos, nunca foi... É, o Ibama até chegou a falar de monetizar em cima de animais, isso a gente viu um rapaz lá no Pantanal com a paca, já ganhando dinheiro com as visualizações, e o Dr. Moretti nunca fez isso, né? Nunca foi postado nada da forma que usou como justificativa. Então, é um final feliz, torço para que essa decisão permaneça e ele cuide do guerreiro aí, e eu tenho certeza que a filhinha dele aí, se não chegou, quando chegar, vai parecer que está chegando o irmão dela, né? Então, parabéns aí ao juiz, à juíza, não sei quem foi que teve essa decisão, ao advogado que lutou por esse direito, né?
1: Foi a e toda a família. Câmara, a sexta câmara, por unanimidade.
0: É, então, é uma decisão sábia de quem, em vez de usar o direito, usou o bom senso.
1: Eu, naquela oportunidade, eu até questionei, o Ibama está faltando em serviço, porque está tendo tantas queimadas nesse Brasil nosso, e você não vê a ação do Ibama. Quando
0: mas
1: vem,
0: eu, acho
1: é pouco,
0: que é
1: né?
0: mais, eu acho que é mais pela desmotivação do governo que está aí.
1: Também.
0: Não é fácil não, viu? Você imagina um aparelhamento que o governo petista fez em alguns órgãos do governo federal, né? Eu falo como eu falei para você, Euris, eu tenho um posicionamento muito claro, tem várias pessoas do viés esquerda que eu admiro e gosto muito. Eu cito aqui a professora Fátima, uma pessoa maravilhosa, trabalhei com ela, foi uma das melhores secretárias de junta na Secretaria de Saúde, professor Kiko, Aldo Rebelo, é um político que eu votaria nele, mesmo ele sendo de esquerda, eu vejo ele um cara coerente, um cara que tem um pensamento. Mas
1: Eduardo
0: pra mim,
1: Suplicy.
0: Eduardo Suplicy. Agora, para mim, o que está aí, ele nem de esquerda é, ele é um oportunista que usa essa massa de manobra que chama o presidente Lula. É um cara que gosta de caviar, mas não quer que o povo come, né? Então, eu tenho uma visão lúdio, eu pude, quando eu fiquei 30 dias como deputado, eu convivi muito com o Catani, que é da extrema direita, uma pessoa maravilhosa de você poder conversar. O Lúdio tem uma sabedoria, é um dos políticos posicionistas que mais é respeitado no estado de Mato Grosso, os próprios governadores elogiam como ele é oposição na hora de ser, não é uma coisa pessoal, mas a questão do você pegar alguns políticos da esquerda que hoje está na gestão do nosso país, aquele Lindenberg. Que para mim é um idiota,
1: imbecil.
0: Né? Um imbecil. E o governo, e o Lula usa para mim a população como massa de manobra, mas é um dos mais capitalistas que existe no Brasil. Tanto é que o filho dele trabalhava no zoológico e hoje é um dos bilionários do Brasil, né? Então, ele não ganhou dinheiro trabalhando, ele ganhou dinheiro com lobby, com um relacionamento espúrio que fez com que isso acontecesse. Então, é isso que eu sou contra. E eu tenho certeza que o Ibama tem sofrido essas consequências e eu concordo com você. Hoje a gente tem, na gerência do Ibama de Barra do Garça, um filho de Barra do Garça, que é o Sandro Benevite do Carmo, uma pessoa altamente qualificada, um cara que tem um bom senso, que sabe trabalhar. Mas, às vezes, quando um órgão federal é desaparelhado, ele não consegue mais produzir nada, porque se você não tem um incentivo, você não tem os investimentos, né? E eu acredito que o Ibama ele teria que cuidar muito dessa questão indígena, né? Hoje a gente tem visto aí algumas situações, em Mato Grosso tem fazendas, tem terras indígenas sendo arrendadas, né? Para a pecuária, é isso que o Ibama teria que estar cuidando. E o produtor, ele não aguenta mais, o produtor hoje, o Mato Grosso, é um estado aí que se você pegar um universo de 100% de área fechada, Mato Grosso é um dos estados que mais preserva. mais de 60% do estado de Mato Grosso é preservado. Nós temos 13% de terra indígena. A área produção do Araga, do Mato Grosso, é uma área ínfima em relação ao que os outros estados já abriu. Nós temos mais de 60% de área fechada. E o que o pecuarista quer, ele quer ser tratado como produtor e não como bandido. E os órgãos ambientais precisam ter esse entendimento. Se o cara tem 1.000 hectares numa área de cerrado, ele pode abrir 65%, dá essa oportunidade para ele abrir ou não dá para ele abrir. Mas a demora do licença ambiental começa a surgir as dificuldades para poder vender a facilidade. Aonde os pecuaristas, os agricultores não aguentam mais essa pressão. Porque se você pegar uma ideia hoje, se você tem uma fazenda de 1.000 hectares, o fazendeiro tem 10 hectares embargado, ele não pode mais matar boi na JBS, não pode mais negociar a soja dele. Isso é loucura. Isso é o maior crime que estão cometendo com nossos produtores. Se ele tem 10 hectares, ou que seja 100 hectares embargado, tem que separar aquilo ali e falar que você não pode produzir até você resolver. Mas ele tem 800, 900 para ele poder negociar.
1: Exatamente.
0: Quando uma empresa é multada... Uma empresa, vou citar um exemplo para você aqui, a Van, ela tem uma multa tributária, ela não vai precisar fechar, ela continua trabalhando e vai discutir aquela multa na justiça ou administrativamente. O pecuarista, o agricultor não, Euridice. Se ele tem uma fazenda de 1.000 hectares, ele tem 500, 800 cabeças lá, e a SEMA ou IBAMA multou ele em 10 hectares, um hectare. Se multar ele em 1 hectare, numa estrada que ele abriu, que ele expandiu a estrada, pronto, ele não pode mais comercializar, ele não tira mais dinheiro do banco.
1: Fez um aceiro, né?
0: Não, ele não é mais tratado como primariedade, coloca a taxa de bandido nele, você não entra aqui que nós te prende. Isso é loucura, isso é crime, o que estão fazendo com nossos pecuaristas e nossos agricultores, porque é a maior mola propulsora do nosso estado, é o maior divisor de fronteira que tem. Hoje, se Mato Grosso ele se tornou independente financeiramente do governo federal, esses investimentos foram feitos mais de 6 mil quilômetros de estrada nesse governo, Euridice. Se a gente dependesse do governo federal, não tinha um quilômetro.
1: Verdade.
0: Entendeu? Então, essa independência financeira, ela construiu por causa dessa força do agro. O agro não é inimigo dos demais segmentos da população, pelo contrário, é uma junção de força. Quando você tem um agro forte, você tem um segmento da economia todo que depende, e que o agro depende e precisa daquela mão de obra. Se tem a retífica aqui, é porque tem um trator que quebrou.
1: É verdade.
0: Se tem um borracheiro, é porque tem um pneu que furou lá na fazenda. Então, o produtor, o agricultor, ele quer respeito. E às vezes os órgãos ambientais hoje precisam mudar essa metodologia de como olhar os nossos produtores e o nosso pecuarista. Não estou falando incentivando ao desmate, até porque eu trabalhei em órgão ambiental, a gente sabe quem presta e quem não presta, né? Você pega a questão aí, foi muita gente contra a questão do cota zero. Eu, naquele momento, eu entendia que ele poderia ter sido mais maleável, né? Mas olha que beleza, hoje tem um tanto de peixe que tem no rio. Foi uma decisão acertada. Você pode agora fazer uma forma de forma gradativa. E eu sou daquela opinião, Euridice, que quando você pegar alguém inserindo na pesca predatória, a pena tem que ser igual de droga. Entendeu? Aí você acaba com isso, porque hoje a pessoa que tinha pejorativamente chamado de pirangueiro, esse nome mudou para guia turístico. Hoje o peixe vivo dá muito mais lucro que o peixe morto. Se você for na região de Luiz Alves, Aruanã, São Félix e procurar os guias turísticos do Rio, ele, até 2027 ele não tem mais data para pegar, porque já está tudo ocupado de levantar o peixe, tirar uma foto e soltar. Olha a importância dessa economia da pesca para o nosso... É aquilo que eu falei para você, é o que o Nortão, o Sul e o Pantanal já têm com muito mais força, que a gente precisa aprender com eles, a questão do turismo de pesca na nossa região do Araguaia. Aqui do lado, a 50, 60 quilômetros, tem o Ismael, na região da Baliza de Torixoréu, que leva para o passeio dos Cânion. Ele não tem mais vaga esse ano até a Piracema, para você ter uma ideia, aqui do lado... que foi uma luta nossa para fazer aquelas duas rampas náuticas. Tanto a de Goiás a gente ajudou da Baliza, e como a de Torixoréu, quando o Thiago nos procurou. Porque você leva o turismo, tem gente descendo de aeroporto aqui de Aragás, eu disse, que a gente não fica sabendo. Toda semana desce um avião de São Paulo, Minas Gerais, de pescadores que vem para conhecer a região dos cânions do Araguaia. Isso é economia, isso é aquecer a economia. Então é com esse pensamento que a gente, como pré-candidato, quer trabalhar a nossa região do Araguaia e o nosso comércio local. Você poder fortalecer. E a questão turística também, como a gente falou, né? Chega de ouvir aquela palavra. Tem um potencial, tem que consolidar. Essa palavra potencial tem 20 anos que a gente escuta ela. Nossa, mas Barra do Garças... E eu tenho certeza que quem mora em Barra do Garças só entende o que é Barra do Garças quando viaja. Quando a gente volta, fala, gente, como é que aquele lugar estava cheio? A Barra é muito mais bonita. A Barra Aragaça do Pontal tem muito mais coisa. Por que que esse povo não vem aqui? A gente fica se perguntando. Né? Mas não vem porque não tem uma política pública eficaz que faz com que eles cheguem aqui.
1: Moacir do Couto, o papo tá bom, a entrevista foi excelente, mas nós temos que partir. A dor do parto dói, mas nós temos que partir. Quero que agradecer a sua presença, fico muito feliz em ouvir você. Várias pessoas perguntando, questionando, e a gente fica feliz. É o que precisamos, é alguém da Barra que seja deputado estadual. Passou da hora, e nós vamos brigar por isso.
0: Eurides, eu quero deixar um recado em especial para... Como eu falei, Barra do Garça e as cidades, ciclos vizinhas, que vai se beneficiar muito com essa obra, com essa construção do hospital regional. Quando a gente fala hospital regional, atrás disso, dessa palavra, existe vida, existe saúde, existe qualidade, existe atendimento às pessoas que precisam. A gente está falando aí de uma obra de 151 leitos, 140 leitos de UTI divididos para questões adultas e pediátricas. Então, eu peço muito que a população dessas cidades, especial da nossa cidade Barra do Garça, Pontal do Araguaia, Aragarças, abrace essa causa. A gente precisa somar forças e mostrar essa união para que o governo sensibilize e a gente pule essa próxima etapa e seja lançada ainda este ano a tão sonhada construção de um hospital de uma cidade que no passado foi injustiçada de não ter. E que Deus abençoe a semana de todos nós, uma semana sempre na presença do Senhor, e conte com a gente. Estarei batendo na sua porta, conversando e mostrando a importância da gente ter essa nova representação política novamente na nossa cidade de Barra do Garça e toda a região do Araguaia, como eu falei. A região, a última divisão de fronteira agrícola do estado de Mato Grosso, que já é tão pujante, mas eu tenho certeza que o nosso Araguaia precisa muito dessa representação política mais. A gente tem um deputado Eugênio que faz um trabalho brilhante, mas ele precisa de um parceiro para ajudar nessa força aí desses 34 municípios que hoje clamam muito por essa representação política.
1: Bacana, conversei com o pré-candidato a deputado estadual Moacir do Couto, né? Meu amigo de infância aí, e nós vamos brigar pelo voto barragacês. Nós temos que votar no candidato da Barra. Chega de votar no candidato de fora, porque eles não têm um compromisso verdadeiro com a nossa cidade. Obrigado a você, ouvinte. Obrigado a todos. Obrigado, Vicente, que é sua aí, tá? Nós estouramos o horário aqui, Vicente. Até peço desculpa a você, mas foi por uma causa nobre aí. A gente está ouvindo o nosso pré-candidato a deputado estadual, Moacir do Couto. Muito obrigado, a gente volta amanhã quebrando tudo. Bom dia, Barra. Tchau, tchau. Fui.

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Ah, que maravilha, maravilha, maravilha, maravilha, maravilha, maravilha, né? Chegou segunda-feira. Segunda-feira, dia 8 de junho de 2026. Ah, depois da boa comunicação do Eurídice Filho, Amel Farias, eu tô chegando pra ficar contigo até as 11h30 da manhã. Eu sou Vicente Kersu, aquele cara que gosta muito de você. Até as 11h30, vamos bater um papo legal? Vamos bater um papo legal? Liga pra mim, 66992447878. É o telefone WhatsApp aqui da Vale. Liga pra mim também, vamos bater aquele papo. Manda o seu áudio, seu texto, peça a sua música. Até as 11h30 a gente vai ficar por aqui, tá legal? 34016788 é o telefone da Vale. E o 92447878 é o telefone do WhatsApp, tá bom? Ah, aquele abraço e abração para você que está em casa, nas ruas, no trabalho, em qualquer lugar da cidade. Você que está chegando por aqui, será bem-vindo. E você saindo, me levando para muito mais longe. Obrigado, obrigado, meu amigo, obrigado pela carona. A galera também dos Rádios Net, Rádios Garden, todos os aplicativos comigo, qualquer parte do mundo. É bom, né? Começar a segunda-feira com muita alegria, solta no ar, com a missão de te encantar. É, tá bom, clima de Copa do Mundo e a gente vai com muita alegria, né? Muito mais no seu rádio. Bom dia, mas bom dia mesmo você ligando e participando comigo, vamos lá!

É, a vida vai melhorar, né? A vida vai melhorar, tem certeza, né? Alegria solta no ar, né? Ó, deixa a alegria tomar conta de você, meu amigo. Começar bem a segunda-feira, abra a porta, abra a janela e deixa a felicidade entrar na sua vida. Bom dia!

É a felicidade batendo na sua porta, fazendo muito mais alegria, né? Vamos dançar, clima junino. Ô, Carlão, Diogo, larga a lata de tinta aí. Tanaga, Juninho, pega a vassoura. Doutora Rosália, pega o cabo farinha, vão lá pra fora. Ô, Solange, vamos lá também, é clima de São João, ó. Vamos lá.

0: que legal, né? Peguei você dançando. Ah, bom, né? Vamos lá, nossa viagem zodiacal. Vamos lá, nossa viagem zodiacal. Vê o que reserva o nosso signo. Você de Áries, Touro, Gêmeos e Câncer. Ariane e Ariana, tudo bem? Ô, Áries, tá na hora, viu? A hora você esclarecer aquelas dúvidas na família, o marido, a esposa, ou também a pessoa mais velha ou idosa na família, tá? Hoje continua muito bom para empreender viagem, voltar, né? Voltar a aquelas coisas bonitas, né? Principalmente voltar à sua infância, a buscar aquelas coisas bonitas, ficar lá por trás, né? E quando você fala de família, fala de tudo isso, né? E continua muito bom para empreender também a viagem e voltar à terra em que nasceu, né? Inclusive. Oh, bom, hein? Cuide do bem-estar, viu, Ariano? Hoje a cor para você é a cor é vermelha. Ô, Touro, Taurino e Taurina, bom dia. Você pode ficar preocupado com a sua casa, com seus bens imobiliários, com seus pertences. E você pode estar também até ligado, né? Até ligado aos filhos, pais, irmãos, parentes, de um modo geral. Olha, dentro de poucos dias, tudo isso vai ficar resolvendo naturalmente, tá? Ô, Touro, a cor pra você hoje é amarela. Gêmeos, geminiano, geminiana, a sua vida social, o seu trabalho vão estar em destaque. Muito embora você tenha que trabalhar e dar o melhor de si, os outros vão estar muito exigentes e críticos com as coisas que você faz, tá? E a pessoa amada também vai estar criticando tudo que você diz e o que mais. Olha, vai ter que saber normalizar tudo isso, viu, geminiano? Tenha calma nessa hora, muita calma é importante. E a cor hoje, a cor é azul turquesa. Ô, câncer, canceriano e canceriana, procure a companhia dos amigos, dos parentes que estão a fim de você, né? Ah, troque ideias, converse com eles, tire proveito. Hoje você pode comprar, pode vender, pode negociar, pode receber tudo que deve. Acredite no amor também, viu, canceriano? Hoje a cor é rosa. Ô, leão, virgem, libra, escorpião, daqui a pouquinho a gente bate um papo legal. Aqui no Bom Dia Comunidade, apenas começando aqui na minha companhia, tá bom? Até às 11h30 eu tô por aqui. Bom dia.
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Que legal, né? Agora já 9 horas mais 36 minutinhos. 9 horas mais 36 minutinhos. Segunda-feira, dia 8. Olha, essa semana tem tanta coisa boa, né? Tanta coisa boa nessa semana. Começa a Copa do Mundo. Daqui 3 dias está começando a Copa do Mundo. Nós tivemos aí o Brasil fazendo seu último amistoso final de semana, ajustando as peças, né? Eu acredito na seleção, hein? Eu acredito na seleção. Muita gente fala, ah, mas o Brasil não tá bem. Olha, se você for ver todos os jogos, eu assisti o amistoso do Portugal, que é uma das seleções favoritas, não vi lá essa grande coisa. Vi amistoso também da Argentina, não vi lá também. Eu vi nada assim que surpreendesse, né? São as favoritas. E eu me lembro que em 1970 o Brasil era desacreditado, né? O João Saldanha, que era treinador da seleção brasileira na época, depois passou o comando para o Zagallo, e o Brasil era desacreditado e trouxemos a Copa do Mundo. Em 2002 também estava desacreditado, levaram o Ronaldo Fenômeno machucado, decidiu a Copa e trouxemos o caneco. Eu acredito no Brasil, hein? Então, a quinta-feira já começa a Copa do Mundo, o Brasil estreia no sábado. E meu coração é verde, amarelo, branco, azul, anil, né? Vamos lá, corrente forte pelo Brasil. Tá bom? Olha, daqui a pouquinho vou dar uma dica legal. 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E também a dica da Lotérica Zebrona, que hoje tem quina, tem outras loterias mais pra você, tá bom? Vamos lá acelerar nossa viagem zodiacal. Falar pra você de Leão, Libra, Virgem, Escorpião. Você de Leão, Leonina e Leonina, olha, os seus interesses financeiros, o trabalho comissionado vão estar ocupando todo o seu dia e exigindo o máximo de você, viu, Leão? Não deixe de lado a necessidade para se prender a fatos corriqueiros. Algumas vantagens devem ser defendidas hoje. No setor amoroso, atração, paixão e ciúme, tudo pode acontecer, viu, Leão? Hoje a cor é rosa, tá bom? Ô, Virgem, Virginiana e Virginiana, olha, os interesses financeiros, o trabalho comissionado, tudo vai estar ocupando o seu dia e exigindo o máximo de você. Não deixe de lado a necessidade para se prender a fatos corriqueiros. Algumas vantagens devem ser defendidas, viu, Virginiana e Virginiana? No setor amoroso, cuidado com o ciúme. E hoje a cor pra você é a cor lilás. Ô Libra, Libriana e Libriana, você vai liderar, vai ter brilho próprio dentro do trabalho que você executa. As preocupações e os problemas do dia a dia vão desaparecer, meu amigo e minha amiga de Libra. Olha, as crianças e os amigos vão dar muita alegria hoje, muita satisfação. E você vai ter oportunidade de emprego se estiver desempregado. E melhora financeira também, tá? Hoje a cor pra você, a cor é preta, viu, Libra? Ô, Escorpião, bom dia! Escorpiano, Escorpiana, procure a companhia de pessoas mais calmas, mais tranquilas, mais otimistas, que tem boa vontade, né? Se demonstrar mais simpatia e receptividade. Elas vão ser úteis e prestativas a você. É hora também de cuidar da saúde, o Escorpião, seguindo as indicações médicas. No amor, espere tudo de bom, tá? Hoje a cor é verde. Ô, Sagitário, Capricórnio, Aquário, Peixe, daqui a pouquinho a gente bate um papo legal. Aqui no Bom Dia Comunidade, apenas começando, né? Ai, quem tá comigo também, já começando o dia, a minha amiga Angelane Vidal. Tá lá na Vila Maria, né? Ligou pra cá e pediu o prato do dia. Com Fernando Del Mondes e o Zé Humberto. Gelândia, bom dia, tá aí, ó.

Fernando, o Fernando Del Mondes e o Zé Humberto, né, atendendo a... olha, essa aqui é homenagem às sogras. É homenagem a todas as sogras do mundo.

0: seu discurso não vai mudar?
1: É, eu adoro as sogras, viu? Eu adoro as sogras.
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2: 9 horas. E 50 minutos.
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0: 9:50.
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2: É, que legal, né? Legal, agora já são 9:50, faltando 10 minutinhos faltando para as 10, né? Olha, hoje o plantão deu manso, não abre a porta não, hein? Hoje, segunda-feira, é dia de limpeza, dia de manutenção, folga da rapaziada, né? Então o plantão hoje é fechado, mas amanhã abre a porta às 10 horas da manhã, tá? Então já está preparadinho aí, né? Abraço, Fernanda, Dona Leila, os funcionários lá do plantão do Almoço, que hoje está fechado para descansar também e trocar muita coisa lá, né? Olha, hoje você sabia que a Mega Sena sábado teve um acertador, né? A Mega Sena teve um acertador, levou 30 milhões, né? O acertador lá de Brasília ganhou 30 milhões, o ganhador sozinho. Então a Mega Sena amanhã já não vai estar acumulada, vai estar começando, né? Hoje a quina está acumulada 7 milhões e meio. 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Vamos lá, nossa viagem zodiacal. Vamos terminar nossa viagem zodiacal. Falar pra você de Sagitário, Capricórnio, Aquário e Peixes. Sagitariano e Sagitariana, bom dia, como é que você tá? Tá tudo bem? Olha, tome cuidado, viu, Sagitário? Tome cuidado com os inimigos declarados e também aqueles falsos amigos. Eles estão rondando a sua área e podem ser meio sutil, hein? Não confio muito não, tá? Tem muita gente bajulador que só faz promessa, viu, Sagitário? Tome cuidado com esses inimigos declarados e também os falsos amigos. Olha, os elogios fora de hora não devem ser considerados também, não. Tem muito neguinho que fica aí só na sua volta, buzum, buzum, buzum, buzum, buzinando seu ouvido e fazendo promessas, né? Não vai muito nessa onda não, viu, Sagitário? Confio em você, você é a pessoa muito verdadeira, né? Hoje a cor é amarela, viu, Sagitário? Ô, Capricórnio, Capricorniano e Capricorniana, nem tudo que disser para você vai corresponder à verdade. Você pode ser vítima de alguma falsidade, alguma mentira na própria família. Tome cuidado, viu, Capricórnio? Na vida social tá favorável, é só você aproveitar. Agora no meio familiar, toma cuidado com mentiras. Mentiras e falsidades, alguém da sua família vai tentar atrapalhar o seu dia a dia, tá bom? Tome cuidado aí. Hoje a cor é azul, viu, Capricórnio? Aquário, aquariano e aquariana, a época do ano você tem que se ligar mais aos próprios interesses financeiros, ao seu trabalho, à sua responsabilidade. Isso é muito, muito comum, viu, Aquário? Você tem que ir partir para a luta, não fica parado no tempo não. Dá uma olhadinha na parte financeira, como é que tá, vamos colocar em ordem, ver como é que tá o trabalho, vamos colocar em ordem também a sua responsabilidade, colocar tudo em ordem, viu, aquariano e aquariana? Hoje a cor para você, a cor é preta. Ô, peixes, pisciano e pisciana, olha, as coisas são mais claras, mais definidas e você pode tomar alguma decisão importante. Pode até

viajar. Pode viajar, pode mudar de casa, mudar de cidade e concluir seus trabalhos e negócios pendentes, tá? A sua comunicação vai estar muito boa hoje. E a cor é violeta. Essa aí é a nossa viagem zodiacal. Você quer saber mais alguma coisa? Liga pra mim. A gente vai estar aqui até às 11h30, batendo aquele papo legal, né? Em clima de São João.

0: que legal, né? Elba Ramalho, bate o coração, tum, tum, tum, né? em ritmo de festa junina pra você. É um mês de junho, é bom, né? Ô, minha amiga Lidinha, como é que você tá? Tá tudo bem? Bom dia!
1: Bom dia, Vicente.
0: Como é que já tá você?
1: Tudo bem, menino?
0: Bom demais.
1: Vicente, eu vou pedir a música de Almir Sater, Tocando em Frente.
0: Uh-huh.
1: E ofereço pra você aí, pros seus ouvintes, pra sua família, pra todos a rádio, pra Melzinho, Orides Filho, Fernando Mais a Leila, a Helena Fistão, pra Janetinha Segatti, Francesco, Dorinha, Alzira, Gerlano Vidal, Mirava Lacerda, pra Deusa lá no bairro São João, pra mim, minha família, todos do Porto Fiscal e quem tiver na sintonia, tá bom? Tchau, tchau, menino.
0: Valeu, um beijão. Tchau, tchau. Felicidade.

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20: Que legal, agora 10 horas mais 10 minutinhos aqui na Vale, 10 horas mais 10. Olha, segunda-feira, dia 8, né? 8 de junho de 2026. Bom, né? Começar bem a segunda-feira, com muita energia positiva. Começar com saúde, né? Saúde é importante. 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Ah, que bom, né? Começar bem a semana com muita saúde. Meu amigo André, como é que você tá? Tá tudo bem? Bom dia.
1: Bom dia, Vicente Quedesu, é Saltar, que era comunicação.
20: Opa, obrigado.
1: Hoje eu quero pedir uma música. Salva-me, Grupo Rebelde. Eu quero oferecer pro Charlie, Sintimar, oferecer pro Edinaldo, oferecer pro Baianinho. Você conhece o Baianinho?
20: Conheço,
1: Faz tudo mudou, que eles ficam tudo ligados na audiência lá. Um abraço.
20: Eu sei lá, o Botiquinho é nosso ouvinte. Valeu. Ô, Mutuquinha, Netinha, né? Tá todo mundo meus ouvintes lá. André, um abraço.

Que legal, né? Os rebeldes atendendo o André. O André, um abração pra você. Joãozinho Mineiro, meu amigo, ligou pra cá, pediu aqui o Vando pra matar a saudade, né? Joãozinho Mineiro, bom dia!

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0: Ah, que legal, né? Agora já 10 horas mais 26 minutinhos. 10 horas mais 26, segunda-feira, dia 8, né? Dia 8. Olha, essa semana também tem muita festa pelos namorados, né? Os namorados preparando aí. Você tem namorada? Tem namorado? Ou só tem aquela paquera antiga, né? Ah, muita gente tem uma maneira de amar diferente. Aquele que é casado também, aquela que é casada, são os eternos namorados. E quando você vai presentear um namorado, todo mundo quer comprar um presente. 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Bom dia!
1: Olá, Vicente, todos
0: tudo
1: os ouvintes
0: bem?
1: Da Araguaia FM.
0: Como é que
1: passando
0: você tá?
1: Passando aqui, né? Estamos já chegando aí próximo de uma data muito especial.
0: É muito
1: uma data
0: boa, né?
1: Muito romântica, uma data onde o amor vai fluir mais ainda
0: entre os
1: casais, né?
0: Uhum.
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1: Se você tiver alguma dificuldade de estar vindo no local para escolher, olha no nosso story, manda uma mensagem no nosso WhatsApp que nós enviamos o catálogo para você.
0: Opa, isso é bom, hein?
1: Não deixe passar em branco essa data tão especial que é o Dia dos Namorados.
0: Valeu, Rose, brigadão, hein? Então tá aí. 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A Caê fica bem em frente lá, tá? Dica legal pros namorados. Olha, o Henrique do Piseiro tá fazendo um sucesso com essa música aqui, ó. Henrique, essa música ficou bonita, hein? Desliga e vem me ver.

Desliga e vem me ver. Essa música foi bonita, né? Bem trabalhadinha. Henrique do Pizzi. Ô, Dinho, Dona Terezinha, como é que você tá? Tá tudo bem? Jardim Mariano ligou pra cá e a gente vai.

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atreva-se a perdoar. Melhor é um prato de hortaliças onde há amor do que o boi cevado e, com ele, o ódio. Na manhã de quarta-feira, 17 de novembro de 2004, Guilhermo e eu tomávamos o desjejum na casa de uma família colombiana em Santo Domingo dos Colorados, Equador. Luz Dari me contava como havia abandonado seu país depois que os guerrilheiros tomaram a fazenda de seu pai. Tivemos que fugir para salvar a vida, disse. Chegaram ao país vizinho sem nada no aspecto material, mas com muita vontade de trabalhar e construir novos sonhos. Toda sua história ficara para trás na terra, de onde foram expulsos por causa da luta fratricida que sangra uma nação heróica. Enquanto Luz Dari falava, podia ver em seus olhos uma sombra de mágoa e tristeza. Até pouco tempo atrás, aquele sentimento tinha sido rancor, ódio e desejo de vingança. Mas um dia ela encontrou a palavra de Deus e entendeu que os sentimentos negativos que guardava no coração não estavam fazendo nada contra os guerrilheiros, mas estavam destruindo ela mesma. Parou, pensou, considerou seus caminhos e voltou-se para Jesus. O Salvador tirou o rancor e colocou paz em seu coração como um remanso de águas calmas. Sentado à mesa conosco estava Guilhermo, que também saíra de seu país como resultado das guerras internas. Dissimuladamente, Guilhermo tentava esconder uma lágrima rebelde que teimava em sair. De repente, ele rompeu o silêncio e, olhando para a Luz Dari, disse: eu sou filho de um dos líderes guerrilheiros que expulsaram vocês da fazenda. O momento era tenso. Eu tinha diante de mim os filhos do perseguidor e do perseguido. Corações que outrora eram poços de contendas e ódio olhavam fixamente um ao outro. Mas naquele olhar não havia rancor, nem mágoa, nem ressentimento, porque um dia ambos encontraram Jesus. Seja feliz. Atreva-se a viver a dimensão da vida de amor. O amor cobre todas as transgressões. O amor limpa, purifica e redime. Proponha-se hoje a perdoar alguém. Abra o seu coração para o amor, porque melhor é um prato de hortaliças onde há amor do que um boi cevado e com ele o ódio.

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É, que maravilha, né? Bela reflexão para você nessa manhã gostosa de segunda-feira. Olha, a temperatura tá boa, hein? A temperatura tá na marca de 24 graus, a umidade relativa do ar 74%. Tá bom, hein? Não há possibilidade de chuva no decorrer do período em toda a região. Não há possibilidade de chuva. Nossa, hoje nós ainda estamos na lua crescente, né? A lua crescente. E olha, muita gente gosta de fazer tudo na lua certa, né? Até amanhã vai a lua crescente, né? Ah, que maravilha. E você também hoje, a temperatura tá boa para fazer aquela caminhada, fazer exercício físico, andar de bicicleta. É bom, né? É bom aproveitar, o clima tá gostoso, temperatura na marca de 24 graus, a umidade relativa do ar muito boa, né? E você no canal certo, 98,7, Vale do Araguaia FM. Aquele abração especial para toda a galera também, tá nos Rádios Net, Rádios Garden, qualquer lugar do mundo conectado comigo. Abração, meu amigo Lucas. Ô, Lucas, tá tudo bem? Elizabeth também tá comigo. A Dorinha lá no Jardim dos IPs tá comigo também. Alisson Dias lá no Campinas. É, muita gente boa. O meu amigo Diogo Carlão ali na oficina de lanternagem e pintura. Ô, Carlão, tudo bom, né? O Carlão, o Diogo tá lá de bem com a vida. O Tanaka, o Juninho também lá na oficina. Muita gente fazendo a festa comigo, tá? Olha, hoje tem a quina 7 milhões e meio, tem a Mega Sena amanhã e tem a quina de São João, meu amigo. 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Ah, tá legal? Olha, se a mulher brigou com você, o namorado, a namorada brigou com você, fica nervoso não, bicho, fica tranquilo.

Tem muita gente legal fazendo aniversário hoje, né? Olha, tem uma pessoa especial aí, especial pra nós aqui da Vale, do Araguai FM. Ela é uma pessoa maravilhosa, tá sempre de bem com a vida, sempre ligando pra mim, né? Vanessinha, um beijão pra você, felicidade. Parabéns, hein? Parabéns, Vanessa. É a Vanessa Evangelista, a Vanessinha, aqui na Vale, do Araguai FM. Parabéns, Vanessa, muitos anos de vida, tá? Todos nós aqui da Vale te amamos, tá? Felicidade pra você, tá? Muita paz, muita energia positiva. Olha, também tá aniversariando hoje o Jatenil Almeida, o Gilvan Lima Ferreira, o Jarbas Tadeu, o Alessandro Moreira, o Cassivan Alcântara de Moraes, também o Edmilson Silva Reis. Ontem foi o aniversário do Adilson Tavares, meu grande amigo Adilson Tavares, vereador da Barra, vereador, foi secretário de saúde. Ontem foi o aniversário seu, né, Adilson? Parabéns, muitos anos de vida também. A Sofia fez aniversário também. Muita gente boa, né? Parabéns, muitos anos de vida. Olha, se você não está na nossa lista de aniversariantes, mas está aniversariando hoje, parabéns, hein? Toda a equipe aqui da Vale deseja a você ótima realização.

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9: 10 horas e 55 minutos.
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0: Que maravilha, agora faltando apenas 5 minutinhos para as 11. 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Ô, meu amigo Gil Gomes, bom dia, como é que você tá, Cachoeira de Goiás? Bom dia!
1: Bom dia, pessoal, nossa querida.
0: Tudo bem?
1: Gil Gomes aí, Cachoeira de Goiás, abraçando vocês. Lembrando que agora, nesse meio de julho, grandiosa festa do Divino Pai Eterno em Cachoeira.
0: Aí, né, Cachoeira?
1: Volto com mais detalhes pra vocês, mais pra frente, fechou?
0: Ô, meu amigo.
1: Bom trabalho pra vocês.
0: Abraço, meu amigo Gil Gomes, lá em Cachoeira de Goiás, O Gil Gomes está sempre com a gente aqui, curtindo a Vale do Araguaia FM. E lá, então, está a festa do Divino Pai Eterno, né, Gil Gomes? Um abração para todo mundo aí na sua cidade, tá? Seja bem-vindo aqui na Barra. Quando vier aqui, vem e toma café com a gente aqui na Vale. Tá bom? Um abraço! Olha o Nando Moreira.

Ah, eu Nando Moreno e o Rio Negro São Limões aqui na sua manhã. Olha, você liga perto e a gente toca, né? Ô, Fabiana, tá tudo bem? É lá no Campinas, igual, a gente tá tocando aqui, ó.

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Agora já 11 horas mais 9 minutinhos. Não, 11, né? 11 horas mais 11 minutinhos. Coincidência, né? Coincidência, 11, segunda-feira, dia 8 de junho. Ah, bom, né? Olha, essa semana começa a Copa do Mundo. Aí já tá preparadinho, já colocou sua bandeira aí, pintou a rua. Ah, é tão bom, né? Tão bom o espírito de Copa do Mundo. Eu acredito na seleção. E você acredita? Então vamos torcer corrente pra frente. Todo mundo aí com a mão no peito. Meu coração é verde, amarelo, branco, azul, anil. É, as cores do Brasil. Vamos lá, Brasil! Vamos lá, Brasil! Quinta-feira já começa a Copa do Mundo, né? O Brasil só vai estrear no sábado contra Marrocos. E eu acredito muito na seleção brasileira. Cidmar Bernardo, Charles Silva, daqui a pouquinho no SB News Esportes e Notícias, vão estar retratando tudo sobre a Copa do Mundo, os campeonatos Série A, Série B, Série C, Série D. Teve Série D no finalzão de semana. O time do Mato Grosso, o Misto, estava ganhando do Ceilândia 1-0, estava classificando aí em terceiro lugar. Aí cedeu o empate aos 40, 49 minutos. Mas aí, mesmo assim, classificou. O Misto classificou para a próxima fase da Série D. O Luverdense também ganhou lá em Lucas do Rio Verde, de 4-0 do Inhumas, e classificou. Já o Primavera estava ganhando do Brasiliense de 1-0 e acabou sofrendo a virada. O Brasiliense ganhou de 2-1 no Primavera, lá em Primavera do Leste, e ficou fora, né, o Primavera. O União de Rondonópolis foi lá jogar contra o Capital lá em Brasília, perdeu de 2-0. Esses são os resultados dos times aí mato-grossense da Série D, D de dado. Você vai saber tudo isso e muito mais com o Cidmar Bernardo e o Charles Silva, agora no SB News Esportes e Notícias. Ô, Vanessinha, parabéns pra você, minha linda. Ela gosta muito, né? Da o chão de avião, casal feliz.

o Xande de Avião, casal Raiz. A Maria Tavares está lá no Abel Lira. Ô Maria Tavares, como é que você tá, minha linda? Tá tudo bem? Tá sumida? Ligou pra cá e pediu o Vitor Hugo, né?

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1: Que legal, né? 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
4: É, que peninha, né? Tá acabando por aqui mais um Bom Dia Comunidade, aqui na minha companhia, Vicente Kersu, aquele cara que gosta muito de você. À noite eu volto, hein? Eu volto no Love Hits para ouvir a mais de 8 às 11. Tocando só flashback nacional e internacional, aquela música que marcou época na sua vida. Olha, o Sidmar Bernardo, o Salles Silva já tá prontinho ali, né? O Sidmar, a bola é sua, meu amigo. Manda bala até uma da tarde. Porque uma da tarde a Mel Faria chega por aqui com flashback sertanejo. Obrigado por tudo. Você teve comigo na manhã gostosa. Manhã gostosa de segunda-feira, dia 8. Então tá bom, né? Obrigadão. Olha, lembre-se de uma coisa, meu amigo e minha amiga, a vida é uma roda gigante. Não sai por aí humilhando as pessoas, não, tá? Será mais complacente com você mesmo. E lembre que a vida, como é uma roda gigante, uma hora você tá lá em cima, tá no meio, tá lá embaixo. E todos nós estamos sujeitos a qualquer momento da vida, tá bom? Acredita em Deus. Valeu, tchau, tchau.

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3: 11 horas e 36 minutos, estamos chegando! Meu muito obrigado a todos vocês que se ligam junto com a gente todos os dias, em especial de segunda a sexta-feira, né? Aqui na melhor, na 98.7 Vale do Araguaia FM, a mais ouvida da região. Você que esteve na boa companhia do meu amigo Vicente Kersu e toda a galera da sua 98, vamos com a gente, porque a partir de agora, o SB News TV está no ar com o seu Jornal do Meio-Dia. Você de perto ou de longe, onde quer que você esteja, no sítio, na chácara, na fazenda, aí no assentamento, né? No seu carro, no seu caminhão, na sua casa, no seu trabalho, no... aí onde você estiver, não tem importância, tá bom? O importante é que você está ouvindo a 98.7. Né? Então, quando você não mais conseguir ficar ouvindo a gente pelo rádio, você vai falar assim, não, já encheu aqui, não quero mais ouvir pelo rádio mais não. Então, aí você vai lá nas nossas plataformas. Plataformas essas que você encontra pelo Facebook, pelo YouTube, pelo Instagram e também pelo site. Lá no site, você já sabe. Tem duas opções, a Rádio SB News, que teve tocando música evangélica até o momento, e agora em especial com o nosso jornal, tá certo? Lá também no site você vai nos encontrar, porque lá a nossa TV também está lá. Então você escuta, você nos vê, é uma forma de você poder encontrar com a gente por cá, tá bom? Hoje nós vamos trazer as informações a respeito do esporte e tudo que aconteceu neste final de semana. Nesse final de semana, movimentadíssimo, decisão do estadual masculino, decisão do estadual feminino de futebol Set Society, Série D, Série B, Série A de brasileiro. Vamos falar também de rodada ali no campo do Aerobar. Tem muita coisa para que você possa estar acompanhando com a gente a partir de agora. A Deus toda honra e toda glória, Ele que tem nos guardado, Ele que tem nos livrado e mantido nós de pé até aqui. E é por isso que nós estamos mais uma vez ao vivo. Hoje, segundou, como diz, né, o Charles Silva, 11 horas e 38 minutos. Hoje eu estou com o convidado aqui na nossa bancada para que a gente possa estar batendo um papo a respeito de melhorar o nosso dia a dia. E é claro que quando, desculpa, quando é coisa boa, a gente traz gente boa para poder estar falando sobre o assunto. Antes disso, eu quero aqui já deixar registrado a participação dos nossos internautas, o Costa, o Tiago, a Sinara, minha maninha lá na cidade de Jales, no interior de São Paulo, exatamente na Coab Arapuã. Se eu errei, você me corrige, tá bom? você também com certeza faz parte do nosso dia a dia, porque minha maninha Sinara sempre junto com a gente, orando por nós. E quem está com a gente também, lá na Rua dos Pioneiros, se eu não engano, né, em Jales, no setor, e agora? Acho que Jardim América? Não, não é mais, não sei. Lá em Jales é minha mãe. Que Deus abençoe a senhora, viu, mãe? Que Deus continue abençoando grandemente todas, né? Todos nós da família, e que a senhora continue sendo uma bênção, como sempre a senhora foi, tá bom? Ah, o Panda, será que é o goleiro lá na cidade de Primavera do Leste? É isso, Panda? Dá um ok aí, tá? Se for você. O Diego também está com a gente, a Gleice e outras pessoas mais que a gente vai trazer para vocês aqui daqui a pouquinho. Também lá no YouTube, também no Facebook. Quem está no Facebook? A Miri Silva, bom dia, uma abençoada semana a todos. Vocês deram um show de transmissões de final de semana no SB News, são os melhores que eu amo. Ai, ai, ai. Quando vocês verem alguma coisa aí falando sobre votação, vota para nós então, para ver se nós somos melhores. Quem são os melhores são vocês. Ronaí Pessoa, Motora, também está com a gente. Muito obrigado também pelo carinho. O Ronaí é motorista lá na Educação, aqui em Barra do Garças. Valeu, Ronaí. Muito obrigado pela sua audiência. Também quem está com a gente aqui, bom dia, Sidmar Nadir Soares. E quem mais aqui está? O Max também está aqui com a gente. Muito obrigado também pelo carinho da audiência. Bom, eu vou aqui, daqui a pouco a gente volta a dar aqui mais um giro nos nossos telespectadores e também as pessoas que estão nos acompanhando, mas vamos pegar então o bom dia de Carlos Caetano, mentor e palestrante. Ele vai falar um pouquinho sobre a inteligência emocional. Tem gente que está precisando passar pela forma de novo, que está faltando inteligência faz tempo, mas eu não quero nem entrar nessa questão agora, porque senão eu vou complicar a vida do mentor. Deixa ele falar com a gente que é melhor. Deixa o palestrante falar, o objetivo da nossa fala aqui hoje. Me parece que foi até combinado, né? Mas daqui a pouco você vai saber. Vamos lá então. Carlos, muito obrigado por você atender nosso pedido de estarmos falando sobre esse assunto um pouco complexo e às vezes talvez faltando até um pouco mais também para que a gente possa estar falando inserido dentro do nosso programa, programa voltado para o esporte, atendendo a comunidade, mas também entra, né, para quem pratica o esporte, para quem ouve a rádio, para quem assiste a nossa programação, com certeza essa pauta é de fundamental importância. Bom dia.
4: Bom dia, Sidmar. Obrigado aqui pela abertura. É um prazer estar aqui com os ouvintes, aqueles que estão nos vendo. Na verdade, é um assunto relevante para todo mundo, principalmente para o esportista. Porque aquele que pratica esporte, se ele não tiver inteligência emocional, ele não consegue desenvolver as suas habilidades, né? O esporte é basicamente uma questão emocional mais do que técnica, né? E é muito aplicada a inteligência emocional hoje dentro dos esportistas, aqueles que praticam esporte em alto nível internacional. A inteligência emocional hoje é primordial. Nenhum técnico, nenhum treinador, ele está deixando de lado a inteligência emocional juntamente com os atletas.
3: E já encaixando dentro dessa sua fala, Carlos, eu falo também sobre a questão seguinte, porque o atleta que ele faz e pratica o esporte individual, esse ainda mais precisa justamente dessa pauta que a gente vai entrar um pouco nela também. Por quê? Porque quando você fala de time de futebol, tem 11. Se um entrar em parafuso, tem 10 para poder falar, não, peraí, rapaz, nós temos mais alguns minutos para terminar a nossa partida e o emocional pode ser que melhore. Mas e o atleta que faz o trabalho como individual? Ou seja, de alto nível, ou seja, ele de nível um pouco inferior. Ele tem que ter ainda mais o psicológico dele melhor. E as artes marciais cobra muito isso do cara, até mais do que o próprio outro tipo de esporte praticado. Artes marciais, se você não tiver um equilíbrio emocional, você sai batendo até no juiz que está ali para poder fazer parte, do repórter que está ali na frente, o câmera, ou seja, imagina se o cara for programado só para bater uma briga de boxe, ele sai batendo todo mundo enquanto ninguém para com ele, então tem que ter mais equilíbrio emocional do que até mesmo de outras modalidades, não é isso, Carlos?
4: Isso, é o equilíbrio, na verdade, o esporte individual, ele exige muito. embora esse termo seja um pouco, ainda um pouco divulgado, nós descobrimos essa, estamos falando muito disso aqui, de 2000 para cá, mas ele é milenar, vai nas artes marciais, que elas são baseadas, o foco dela está ali no controle emocional, que também potencializa o físico, né? Você vai lutar karatê, você vai lutar qualquer outra arte marcial, exige muita da sua inteligência, o seu comportamento emocional diante de um campeonato, por exemplo, nos esportes coletivos, ou qualquer esporte. Tem pessoas que, às vezes, tecnicamente, fisicamente, ele está otimamente preparado. Ele entra e dá um apagão na hora do vamos ver. Nós conhecemos muitos jogadores de seleção brasileira que jogam muito bem no seu time, mas não conseguem jogar na seleção. Por quê? Existe ali um distúrbio, existe ali um gargalo, alguma coisa no emocional. Porque às vezes tecnicamente e fisicamente ele está pronto, mas o seu emocional não acompanha as mesmas habilidades.
3: Com certeza, e a gente já tem visto isso acontecer, né? Cadê meu mouse, rapaz? Sumiu. A gente tem visto isso acontecer, o cara coloca o microfone na boca do camarada, ele é bom para tudo. A hora que vai falar, ele trava, não sai nada, fala, rapaz, falei o que eu não queria e não falei o que eu queria. Ou seja, isso é um equilíbrio emocional. Como que um atleta, já que nós estamos falando de atleta, mas como que um ser humano, tanto mulher como homem, ele trava? E qual é o momento de se medicar com essa doença dentro do emocional?
4: O ser humano, ele diante de algo inesperado, diante de uma luta, ele tem três circunstâncias, né? Ou ele enfrenta, é aquela coisa de ímpeto natural, ou ele parte para cima, ou ele corre, ou ele fica paralisado. Só existem essas três. Diante de qualquer medo, diante de uma guerra, diante de uma luta, ou você parte para cima do oponente, ou você foge do oponente, ou você fica paralisado, que também é um ato de sobrevivência. Nós vimos isso com alguns animais, se finge morto, mas o ser humano carrega isso. E às vezes o travar é aquilo, aquele medo, aquele pânico que você fica sem ação, te dá um branco, você fica sem reação. Então isso vem normalmente de uma lembrança passada, de um trauma, de um medo, alguma coisa que naquele momento exato o seu subconsciente te traz à memória. E você, a sua mente fica paralisada ali, naquele passado. E você não consegue fluir, como você diz, coloca o microfone e você fica paralisado. Você fala o que não quer, diz, às vezes, aquilo que não desejava, pelo nervosismo, pelo medo, e normalmente não está calmo, tranquilo, para dar o recado ao qual você foi chamado.
3: Isso também entra dentro da própria comunicação. A comunicação também, você consegue destravar esse tipo desse gargalo que possa estar deixando com que a pessoa não consiga expressar aquilo que está sentindo e, às vezes, passa vergonha. Às vezes tem gente que, quando vê um microfone, sai correndo, quando vê uma câmera, ele está conversando, mas na hora que ele viu alguma coisa voltada para ele, ele começa a tremer e fala, pelo amor de Deus, o que está acontecendo?
4: Para você ter uma ideia, em uma pesquisa, as pessoas têm mais medo de falar em público com o microfone do que da morte. Para você ver o tamanho do trauma, do gargalo, que é o você se comunicar em público. Então, segundo pesquisas, as pessoas têm mais medo de falar em público, pegar um microfone na mão, na frente de uma tela ou na frente de um público, do que da própria morte. Para você ver o tamanho, como é assustador quem passa por isso.
3: É porque o cara não está vendo a morte, agora o microfone e a câmera está vendo.
4: É muito real, né? E é muito real. Quando você se dá conta que você está na frente de milhares de pessoas, então você entra naquele pânico, é onde muitas pessoas acabam travando
3: emocional. Como que chama o projeto, Carlos Caetano? O projeto que o senhor tem, que o senhor desenvolve há alguns anos e já vem trazendo alívio e até mesmo o testemunho de pessoas que sobressaiu dentro das suas dificuldades depois que teve esse acesso com essa palestra, com esse também treinamento que o senhor passa para o indivíduo.
4: Isso, o nome do meu projeto é Equidize, né? Ele vem de um processo que alguns molúsculos, por exemplo, a cigarra, a cobra, chegam a um determinado tempo da sua vida e aquela casca, o caramujo, o eixo esqueleto, né? começa a apertar. Mais ou menos o processo da borboleta. Ele tem que tomar uma decisão. Ou ele cresce, ou ele fica paralisado por ali. Então, o crescimento, ele traz dores. O crescimento é um processo difícil, porque você tem que se expor. Então, essa cobra, essa cigarra, você encontra muitas casquinhas de cigarra. Não é que elas morreram, é que elas trocaram, né? Elas foram obrigadas a tirar aquela casca que estava apertada, aquele corpinho por cima, e durante algum tempo elas ficam vulneráveis, né? Sem aquela proteção. E esse tempo vai crescendo outra que vai se expandindo e vai dar mais um tempo de vida. E o ser humano não é diferente. Se ele não se expandir mentalmente, se ele não crescer, se ele não passar por um processo, ele acaba ficando pequeno, ele não se desenvolve. E todo desenvolvimento, toda busca, todo aprendizado, ele gera desconforto. E é muito onde muitas pessoas ficam estagnadas por não querer sair da sua zona de conforto, de aprendizado. E é com isso que eu trabalho, né? Fazendo mentoria, levando as pessoas a enxergar novas possibilidades, sair do seu conforto, enfrentar uma situação nova, um processo novo, perdendo um pouco o medo e adquirindo ali coragem a cada passo que ele anda, que vai dando certo.
3: Tá certo. Nós estamos falando então aqui com o palestrante Carlos Caetano, né? Ele que tem um projeto e ele que faz esse trabalho voltado para a cura, vamos dizer assim, né? E da inteligência emocional. E hoje nós estamos vivendo difíceis dias, né? Ou dias difíceis da vida. Eu até achei que quando chegou o Covid, Carlos Caetano, eu até achei que a humanidade ia tomar um rumo melhor depois daquela tragédia mundial. Porque eu pensei, falei, puxa vida, quem sobreviver vai se tornar um cidadão ainda melhor do que já era. Mas o que a gente tem visto é que a empatia e principalmente, né, o respeito um com o próximo, um com o outro, o amor, né? Quando você fala em empatia, já vai falar de tudo, né? Mas aquele amor, aquela sensibilidade que o camarada tem para poder defender ou até mesmo não atacar, porque se não defender e não atacar, já está ótimo, né? Mas hoje o que você vê, principalmente onde a gente milita um pouco mais na área do esporte, a hora que ele vai ser corrigido pelo árbitro, a hora que ele vai ser corrigido pela organização, a hora que ele vai ser corrigido pelo próprio colega dele, que está dentro do próprio campo, entre as quatro linhas, ele já levanta numa fúria, parece que ele quer matar todo mundo. Se ele não consegue matar, pelo menos ele magoa meia dúzia de pessoas que estão em torno dele, com as palavras, abrindo a boca para falar mais do que besteira e mais do que ofensa. Então, assim, o que a gente tem visto justamente é isso daí. E eu achei que depois da pandemia, do Covid, seríamos cidadãos melhor na face da Terra, mas não é isso que a gente tem visto. Como que a gente pode ter também a condição de estar tendo o seu trabalho hoje dentro de uma organização, dentro de uma empresa, dentro de uma comunidade? Como que faz, Carlos Caetano, para poder ter hoje um acesso para que a gente possa estar tendo um curso, talvez, ou até mesmo um atendimento?
4: Eu trabalho muito nas organizações, implantando, né, a visão e a cultura de dentro de uma empresa. E ali dentro da empresa, hoje, os gargalos são muitos pelas questões emocionais. A inteligência emocional é a sua capacidade de você gerenciar as suas emoções, procurar ter um pouquinho mais de empatia e compreender o mundo que você está vivendo, né? É um autoconhecimento. E dentro de um local apertado, onde existe uma pressão de resultado, onde o trabalhador ele já leva a pressão financeira de casa, familiar, e às vezes a psíquico, que ele não está bem, e ele entra ali e ele tem que dar resultado. Então, normalmente, onde as pessoas explodem, e ali a gente fala do burnout, né, que é relacionado ao trabalho, onde em 2024 para 2025 houve um aumento documentado pelo INSS de afastamento de 15% a mais pelo burnout, onde as pessoas não estão suportando a pressão sobre si mesmo. o excesso de tecnologia, o excesso de informação é muito raso, onde as pessoas acabam absorvendo e não conseguem assimilar aquilo. Então, a informação ela é boa, ela é muito boa, mas quando ela traz algo útil para você. Então, está trazendo a ansiedade. As redes sociais estão levando as pessoas a fazer comparação do que é bom e o que é ruim. Como diz, a grama do vizinho, normalmente, como ela é postada, parece que é melhor do que a sua. E, às vezes, as pessoas nas redes sociais postam uma vida fictícia, as quais elas não vivem, e traz para aquele que tem uma vida normal o sentimento de que ele está para trás, ele está atrasado, que ele não participa de um bom restaurante, que ele não é feliz, que ele não faz viagem. E isso, essa questão da comparação tem adoecido as pessoas no seu íntimo.
3: Tem uma expressão que eu já ouvi e a gente escuta às vezes, são várias, mas a chuva que caiu no sítio do vizinho ali essa semana, sequer caiu 10% aqui na minha terra. E aí até me parece que Deus errou até na regração ali daquela região. Essa expressão ela é costumeira, a gente escuta isso direto. Como você falou, da grama do vizinho está mais verde e do gado do vizinho está mais gordo que o teu. Isso aí é uma expressão que você ouve muito dentro dessas palestras, quando você leva?
4: Às vezes as pessoas elas não conseguem relacionar os seus sentimentos com aquilo que ela vive. Porque muitas pessoas não conseguem olhar para dentro de si e buscar as suas razões e os seus medos. Elas procuram uma solução externa. Acha que a riqueza e a pobreza ela é conquistada externamente, que a felicidade ela é conquistada externamente, que o bem-estar ele é conquistado eternamente pelo ter. E, na verdade, não é. É uma questão pessoal, uma questão interna. Como você diz, depois da pandemia, potencializou muitas coisas. Então, só potencializa aquilo que você tem dentro. Realmente, estamos vivendo tempos diferentes. Nós não conseguimos ainda entender, mesmo os estudiosos, o que aconteceu depois da pandemia. Mas as pessoas estão agindo de modo diferente, né? É bem... A positividade das pessoas diminuiu. Aquela questão que nós tínhamos antes da pandemia, o medo, ele tem travado muita gente. Nós não conseguimos... Às vezes, muitas pessoas não conseguem fazer um projeto a longo prazo, porque a pandemia ela foi colocada de uma maneira política e foi imposta de uma maneira social dentro das nações, da humanidade, para amedrontar as pessoas. Tá? Não foi algo totalmente natural, foi algo pensado e impulsionado para amedrontar a maioria. E tem muita gente que ainda realmente está amedrontado. Não consegue fazer um projeto a longo prazo, porque a pandemia realmente causou muitos males, não só físicos, mas psíquicos e mentais, emocionais nas pessoas.
3: E mudou muita coisa. Lógico que são tempos diferentes e tempos difíceis, como a gente está falando aqui, desde o início. Mas eu me lembro que quando eu era menino, meu pai, naquela época, ele matava os bichos para poder comer em casa, galinha, porco, essas coisas, e dava um pedaço para a gente levar para o vizinho. Isso era natural. O vizinho vinha para colher o milho, meu pai pagava ele com aquilo que ele ajudou a colher, o arroz também. Meu pai que está lá em Jares deve estar assistindo, deve estar nos ouvindo, ele sabe do que eu estou falando. Mas nós nunca fomos para a casa do vizinho levar um pedaço de costela ou de pernil de porco, quando houve aquele momento de matar o bicho para poder comer, que levou a vasilha e voltou vazio, não. Voltava com o que o outro vizinho tinha para oferecer para a gente trazer de volta. Então é difícil. A gente, se for entrar nesse ponto aqui, a gente vai ter que deixar aberto aqui a nossa programação bem um pouco mais prolongada, mas o fato é que mudou. Né? E depois da pandemia, eu não tenho isso sozinho, como agora você mesmo pode estar concordando comigo, que realmente deu realmente um start para pior, não para melhor, porque deixamos de ser um bom cidadão, como eu quero dizer, com empatia, com carinho, com amor, com o próximo, né? Como a Bíblia lá atrás fala sobre isso, há mais de 2000 anos, e aí a gente tem perdido muita coisa por conta dessas situações. A gente vai para o intervalo daqui a pouquinho, mas antes eu gostaria que o senhor deixasse um contato e como também chegar até o senhor para poder estar falando, né, a respeito desse seu trabalho, que é de fundamental importância, que eu acredito que o funcionário com a cabeça ruim, ele não dá resultado para o patrão, atrasa o seu dia a dia, atrasa até mesmo no rendimento, e isso daí com certeza não ajuda. Quem está com a gente é a líder bateria, hoje não entrou com o da Ellen, né? Hoje entrou logo da empresa, a líder bateria, provavelmente deve ser o Jorginho ou a própria Ellen, que é um dos nossos colaboradores aqui dentro da nossa programação. Muito obrigado pelo carinho da audiência. Então, pastor, deixa aqui para a gente aqui a fórmula de encontrar. Eu tenho aqui no fold, mas é bom que o senhor passe também. Depois, se precisar, vai lá também no Insta. É assim que fala, né? Insta. Isso. Que é o Carlos Caetano PR.
4: PR, isso.
3: Né? Também tem o Gmail, oficial.ecdacebola@gmail.com. E tem um telefone também, que é o telefone pessoal do senhor, é isso?
4: Isso, mas pode. É o único que atendo, né?
3: É o que o senhor atende, né? Esse aqui é que liga e o senhor responde, ou é aquele que o senhor que liga e o senhor não responde?
4: Esse é o único, eu tenho.

0: Esse aqui é que liga e o senhor responde, ou é aquele que liga e o senhor não responde?
1: Esse é o único, eu tenho ele há 20 anos. Né? E eu sou daquele que ainda deixa o meu telefone do lado da minha cama ligado.
0: O senhor é, né, daqueles que o telefone foi feito para usar, não para deixar de enfeite, né?
1: Eu uso ele bastante, né? Eu tenho ele, esse número, há 20 anos, que pode entrar por esse contato, né? Faça esse trabalho nas empresas, porque tudo que você disse aí é uma grande verdade. A falta de relacionamento do ser humano, de um para com o outro, tanto no pessoal como no trabalho, tem agravado e tem trazido aí muitas dificuldades de relacionamento, onde se levanta barreiras, né, dentro do trabalho, e isso vai resultar lá no final do mês no financeiro. Porque se o ser humano ele não estiver bem, o profissional não vai estar bem. Quando você cuida da alma, do espírito, do corpo, da pessoa, do CPF, né, o profissional, o lado profissional vai se sobressair. Então nós fazemos esse trabalho nas empresas de relacionamento interpessoal, quebrando-se essas barreiras entre ali os funcionários, e o resultado ele é imediato. Na primeira semana, no segundo dia, você já vê como o trabalho acaba se desenvolvendo e tendo andamento. Porque uma barreira entre um funcionário e outro, entre patrão, empregado, colega, trabalho, vai travar o trabalho. Ele não vai conseguir fazer o trabalho de maneira perfeita. Né? Então, os resultados disso, no ambiente, é notado imediatamente após, e financeiramente, no final do mês, ele vai acabar gerando muito mais do que se ele não estivesse bem produzindo. Né? E aí entra o burnout, aquela questão do trabalho e tudo. Então, nós estamos preparados para trabalhar nessas áreas, tanto no pessoal, né? Aqui o PR vem de pastor, sou pastor evangélico, com mais de 30 anos de experiência, atendendo ali no final da ponta, porque antes de chegar o médico, antes de chegar o psicólogo, o psiquiatra, o bombeiro, o pastor chegou antes, chegou o primeiro. Então o pastor conhece as dores dessas pessoas no íntimo, e a minha questão de buscar o emocional, de buscar a parte científica de comportamento humano, é poder auxiliar de maneira melhor o meu semelhante, aquele que está do meu lado. Né?
0: Tá certo. Nós vamos aqui dar um salve para a galera que está nos acompanhando. Assinarem, minha maninha, uma abençoada semana para todos nós, para você também. O Márcio Evangelista de Lima, bom dia, meu amigo Sidmar Bernardo e Charles Silva. Rapaz, é um dos caras que escreve meu nome certinho. Que Deus abençoa esta segunda-feira para todos nós, viu, camarada? Quem mais está aqui? Deixa eu ver. Ixi, rapaz, tem bastante gente aqui. O João Vitor eu falei, o Ricardo eu falei, o Jorivan eu falei, o Adriano eu falei, o Max eu falei, Costa, o Thiago, o João Vitor, o Rick, o Everton, o Silveira Júnior. O Silveira Júnior, será que é o que eu estou pensando? Não é possível. Lá do Rio? Não é não. Silveira Júnior, achei que era do Rio de Janeiro. Toca também está aqui. Toca. Tá. Maria Luiz também está aqui, o Moisés. Vivi também está aqui, Ramos, Ana Cássia, Escolinha do Fi, não mete miojo não, Fi, não vem com rolo não. O Wellington, você está precisando ir nessa palestra, você é meu amigo, você precisa ir nessa palestra, pelo amor de Deus. A líder, já falei, é o Jorginho que está acompanhando a gente, o China também está com a gente, muito obrigado, e o Comunicação BG também está aqui com a gente, muito obrigado também pelo carinho, valeu a todos vocês. Bom, aonde é hoje? Hoje o senhor tem uma palestra, não é isso? Qual é o local, o endereço, quem pode participar e quanto paga para poder estar participando dessa palestra?
1: Hoje eu estarei ali nas dependências da igreja. É gratuito, tá, para todos. Pode estar lá. Na hora a gente só vai preencher um link para ter essas informações. E nós estaremos falando sobre o tema, é o calabouço das dores. Da onde vem essas dores? Como nós adquirimos e mantemos, e qual a dificuldade de nós largarmos essas dores. Né? Então, muitas questões que travam, como você falar, ou falar em público, e nós estamos falando também de males, de doenças, de enfermidades, né? De depressão, de alguns tipos de males que hoje têm afetado muito, que são as questões psíquicos, emocionais na vida do ser humano. E tem travado, se você precisa de um

0: emocional, você precisa de informação para você lidar com isso. E a inteligência emocional, ela te ajuda a isso. Né? Eu também tenho a formação em hipnose clínica, onde também, através desse trabalho aí, você consegue tirar uma pessoa de um surto psicótico, de alguns traumas que ela tem. Então, aliado a tudo isso, eu tenho o meu treinamento, que eu faço ele individual e também em coletivo. E hoje a gente vai falar um pouquinho dessas questões de traumas, de dores, a somatização de dores que você vai carregando desde a sua infância até uma certa idade. Então, chega a hora que isso vai causar não só emocional, mas também com um mal físico, tá? Que hoje isso já é bastante acompanhado dentro da ciência. Então, todo mal físico, antes, ele começa dentro de uma circunstância emocional. E é sobre esses gargalos, sobre esse princípio e sobre como a gente deve eliminar isso que nós vamos estar falando lá.
1: Tá, o senhor falou que vai ser na dependência da igreja, mas qual igreja e qual o endereço?
0: A Igreja do Evangelho Quadrangular, aqui na rua Egídio Cipriano de Carvalho, número 200, no bairro Santo Antônio.
1: A partir de
0: 19h30 eu estarei lá ministrando, né, essa palestra e trazendo esse autoconhecimento, né, ensinando as pessoas como lidar com esses traumas, essas emoções, como você gerenciar as suas emoções, porque tudo isso tem uma solução. Embora tenha havido uma explosão desses males, principalmente depois da pandemia, tenha adoecido muita gente, tá? Nós estamos preparados aí para dar algumas respostas e socorrer aquelas pessoas, né? E dar informações que, no geral, vai ajudar essas pessoas a lidar com seus traumas.
1: Maravilha! 12h06, a gente tem que ir para o intervalo, pagar a conta aqui, senão a gente não para e a gente não consegue, né? Falar como o meu amigo Neidson Carmago, é como coice de coelho. A gente volta, não sai de não, é rapidinho. É pá e bola!
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1: Doze horas e treze minutos. Estamos de volta na nossa segunda meia hora. Você que chegou junto com a gente a partir de agora, né? Vamos com a gente até as 13. Vamos falar um pouquinho de esporte. Trazer as notícias aqui de toda a nossa região, os resultados, não é, que aconteceram, tá certo? Falamos aqui nessa primeira meia hora com o palestrante Carlos Caetano, né, a respeito do seu trabalho de atendimento e, obviamente, que é de fundamental importância para todos nós. É um assunto relevante e que, com certeza, cabe em todo lugar, não é isso? Mas agora a gente vai lá para Cuiabá. Meu amigo Pelezinho, ele vai trazer para a gente as informações de como foi, né, esse final de semana para os mato-grossenses. Fala para a gente aí, Pelé, como é que você está, meu garoto? Abre seu coração, conte tudo para mim.
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15: Boa tarde, meu grande amigo Silimar, meu amigo Charles Silva. Eu, Brasil, chegando nesta segunda-feira para falar das nossas gremiações, que ontem algumas foram e outras ficaram. Por exemplo, o Primavera. Mas vamos aqui dar os parabéns ao time do Primavera, que fez uma excelente campanha pela primeira vez na Série D do Campeonato Brasileiro. Até começou bem o Primavera, abriu o marcador contra o Brasiliense. Mas o Brasiliense é um time forte, acostumado a disputar a Série D, né? Um time muito melhor financeiramente, tecnicamente, do que o Primavera. Mas o Primavera honrou o futebol mato-grossense, perdeu pelo marcador de 2-1 e está fora da outra fase da Série D do Campeonato Brasileiro. Parabéns, portanto, toda a cidade de Primavera pela belíssima campanha na Série D do Campeonato Brasileiro. Bem, nós falamos, né, durante a semana, né, Silmar, que o Luverdense levaria vantagem, até porque o seu oponente, ou seja, o seu adversário, em umas, é um time fraco. E o Luverdense tinha tudo para prosseguir na Série D. E não deu outra. Goleou 4-0, né? E agora o Luverdense vai encarar o Ceilândia. O primeiro jogo será lá. E o jogo de volta aqui em Lucas do Rio Verde. 4-0 para a equipe do Luverdense contra o Inhumas. Outro jogo também que chamou atenção foi do Capital e União. União ainda tinha uma esperança, mas a esperança acabou, morreu. Perdeu 2-0 para o time do Capital e o Capital segue na Série D do Campeonato Brasileiro. Uiatuba, 1-0 no Operário. Operário decepcionante, né? Um time feio, né? Realmente o Operário nem deveria ter disputado a Série D. Perdeu aí, perdeu pelo marcador de 1-0 para o Goiatuba. O outro jogo que chamou a atenção foi ontem, que a Rádio ABC, com o Pelezinho, fizemos ontem lá no Dutra. A torcida do Mi saiu lá do estádio triste pelo resultado. Vencia o jogo até os 46 minutos. E acabou sofrendo o empate 1-1. Pagou, né? A bola pune. O Misto fez 1-0, menos de um minuto no segundo tempo. Depois esqueceu de jogar futebol. Recuou, foi lá para trás, tentando segurar. Ora, você faz um gol a um minuto. Ainda tinha 46, 48. Na verdade que o árbitro deu 6 minutos de acréscimos, né? E foi antes desses 6 minutos, o time de Ceilândia empatou o jogo e com isso ficou com a terceira vaga. A vaga da terceira era do Alvinegro. Estava vencendo o jogo, tinha que vencer o jogo, né? E aí acabou cedendo o empate e com isso o Misto ficou em quarto lugar e vai encarar o Gama, meu amigo. Primeiro jogo é aqui no Doutrinha e o segundo lá, certo? Então o Misto perdeu uma grande oportunidade de fazer a festa aqui, pelo menos sonhar jogando aqui em casa para prosseguir na Série D do Campeonato Brasileiro. O Alvinegro acabou cedendo empate e com isso o Misto ficou em quarto lugar, né? E vai encarar o time do Gama. E para fechar minha participação na segunda-feira, meu amigo Cidimar, dizendo que o Cacerense, não o Cáceres, Cacerense reverteu aquele placar adverso na semana passada e conseguiu o título da segunda divisão, está na elite do futebol mato-grossense. Né? Sinop e Cacerense estão na elite do ano que vem no futebol de Mato Grosso. Direto dos estúdios da Rádio ABC Shalom para o Jornal do Meio-Dia, da querida Rádio SB de Barra do Garças, Wilson Peixoto, ou Pelé do Rádio. Boa tarde.
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1: Tá aí a participação do nosso amigo Pelezinho, nosso correspondente direto da Baixada Cuiabana, trazendo as informações dos mato-grossenses, uns dando adeus, outros entregando o Borná para o inimigo, já faltando praticamente para fechar o jogo no Dutrinha. Enfim, futebol é e tem dessas coisas. Né? Futebol tem dessas coisas, né? Nem sempre o futebol ele traz o resultado da forma que é planejado, como entra os dois times dentro de campo. Dentro de campo, né? As duas equipes entram dentro de campo. Dificilmente você vê dois times falando assim, ah, vamos entrar só para jogar mesmo. E a não ser quando o cara já não tem mais chance, o time não tem mais

0: Eu vou... Fala do FUT 7 de ontem. Você espera um cadquinha, né? Fala. Daqui a um pouquinho nós vamos falar. E principalmente, do FUT 7, né? Que se trata de um evento grandioso, que é uma modalidade estadual, né, Vinícius? E poucas pessoas têm cabeça para entender a dinâmica da coisa. E alguns, digamos que numa caixa de laranja de 20 quilos, duas ou três é fruta fraca. Mas vamos lá, Charles. É, o Pelezinho trouxe as informações para a gente aqui. Boa tarde. Que segue o bonde, como diz o ditado, né?
1: É isso aí, Sidney. Boa tarde. Boa tarde, o telespectador do SB News TV, chegando com mais um Jornal do Meio-Dia, né? Você entra mais cedo, né? Às 11h30, todos os dias aí. O SB News já está no ar para você que acompanha a gente aí pela 98.7, a Vale do Araguaia FM. Valeu, Fernandão Del Mondes, Mel Farias aí, todo mundo ligado, Vicentão, o Vicente Quersul, Cruzeirense, toda a galera que acompanha lá pelo radinho. E é lógico, quem está com a gente aí nas plataformas digitais, esparramado aí nesse mundo afora, né? É, Sidmar, Série B, você estava falando aí, o Pelezinho acabou de trazer informações aí da Série B e Série D, né? A Série B que tem novamente o São Bernardo, por enquanto, aí na liderança, né? A equipe de São Bernardo do Campo entrou em campo e venceu fora de casa nessa rodada, garantindo aí a volta para a liderança. Venceu o CRB por 3-2 ontem, diga-se de passagem, lá no Rei Pelé, em Alagoas. Então, São Bernardo assumiu novamente a liderança, Sidmar. Então, o São
0: Acho
1: Bernardo...
0: Acho que é provisória também, né, Charles?
1: Ele abriu ontem a rodada, né? Ah. É o 12º jogo dele aí. É, e as outras equipes aí com 11 jogos só. Mas vamos lá, então, falar um pouquinho da tabela da Série B. Por enquanto, o São Bernardo aí é o líder, né? Com 24 pontos. Em segundo, o Sport com 22 pontos. Terceiro, Vila Nova. Olha o Vila, rapaz. Toda vez me ilude, né? Aí na hora de secar o bagaço, não sei o que acontece, que não chega, né, Vila? Mas esse ano, com certeza, e com fé em Deus, nós vamos subir. Em quarto, o Criciúma com 20. Quinto, o Náutico com 19. E em sexta aqui, o Operário do Paraná, o Trem Fantasma, é que venceu o Juventude lá na sexta-feira, aí no finalzinho de semana, começo do final de semana, por 2-1. É o sexto colocado aqui, aparecendo aqui nesse G6. Agora lá embaixo, coisa boa, né? Que o Cuiabá não tá na lanterna, né? No Z4, Sidmar, o Avaí abre a zona lá com 10 pontos. Em 18º, Londrina com 8. 19º, Ponte Preta. Que fase da macaca, hein? Será que vai cair de novo? 8 pontos também. Finalizando lá o América Mineiro. Depois que aquele Juninho foi embora de lá, né? Parece que o América também só foi decaindo, né? É, apenas 3 pontos. A lanterna da Série B. Com 11 jogos, apenas 3 pontos, né? É o famoso, né? Ele tá fadado a cair pra Série C.
0: É, e a Ponte Preta, como você tá destacando, recebe amanhã o Cuiabá, né? E aí é a briga pro Cuiabá ou ir pra 16 pontos ou dar um fôlego aí pra ninguém, porque nem a Ponte vai ter fôlego também se vencer. Mas vai mais atrapalhar o Cuiabá do que outra coisa.
1: Com essa pausa aí, Sidmar, que nós estamos tendo aí devido à Copa do Mundo, o Brasileirão, a Série A tá paralisado, só volta depois da Copa, a Série B tá tendo jogo, ela não parou. Mas não é aqueles jogos que a gente acostuma ver aí, sexta e sábado, todo mundo jogando, não. Tem jogo a semana toda. Amanhã você destacou aí que tem lá no Moisés Lucarelli, a Ponte enfrentando o Cuiabá, 19 horas. Ah, mais um jogo de amanhã também, o Náutico vai encarar o Fortaleza. Depois tem jogo na quarta-feira e assim vai indo. É um jogo cada dia da semana até completar as rodadas aí. Essa aqui é a 12ª rodada que começou agora, viu, garotinho?
0: Tá certo, 12 horas e 24 minutos, a galera que está com a gente acompanhando a nossa programação, o LTK Comunicação BG, o China, o pessoal aqui da Líder Bateria também que está junto com a gente, e outros que estão de butuca aí, sem abrir o bico, mas só na espreita. O Rangel tá com a gente, bom dia, é o Rangel goleiraço lá do Pontal do Araguaia. Esse amanhecer de dia, né? Tivemos aí uma notícia muito triste, com o falecimento de duas pessoas, né? Em Barra do Garças, por conta de um trágico acidente que veio ceifar a vida de duas pessoas aqui em nossa cidade. Até agora, dentro da nossa redação, eu não tive acesso ao nome da menina, chamando assim, da moça, né?

0: cerca de 20 anos, mas do rapaz, é um empresário aqui do município, e a gente lamenta e deixa aí as condolências para a família, né, porque de fato é uma tragédia. Né. Vamos aqui então, na sequência, Charles. Teve rodada também lá no Hélio Fortaleza, tem mais alguma coisa aí?
1: Antes de falar, o Pelezinho trouxe informações aí da Série D.
0: Sim.
1: Rapidinho, só para nós fechar aqui, Sidmar. Chamou a atenção que ontem, jogando em casa, né, a equipe do Primavera não conseguiu vencer o Brasiliense, né? Era um jogo aí de vida ou morte, podemos dizer assim, que o Brasiliense terminou aí classificado com 14 pontos e o Primavera ficou com 12, né?
0: Desceu da bicicletinha.
1: E aí o Primavera não conseguiu vencer. O Brasiliense ganhou fora de casa, venceu lá no Cerradão ontem, Primavera do Leste, pelo placar de 2-1. Resultado aí que deixou o Gigante Roxo, né? Como a galera gosta de dizer aí, o apelido aí do Primavera, fora da classificação aí para o mata-mata da Série D. Então, nesse grupo A3, classificaram-se lá o Gama em primeiro com 26 pontos, a Luverdense, né, ou o Luverdense, com 15 pontos aí, o Luverdense, será que vai voltar, rapaz? Que faz, venceu o Iumas 4-0. Brasiliense em terceiro com 14, o Aparecidense ficou na última vaga aí com 13 pontos, Primavera ficou fora com 12. Na outra, o A4, tivemos lá o Capital, lá do DF, com 23 pontos, primeiro colocado. Segundo, Goiatuba, com 19, é o segundo, né, com 19 pontos. Terceiro, Ceilândia, com 12, e o Misto, com 12 pontos também. Nesse grupo, Sidmar, ficaram de fora duas equipes aqui do Mato Grosso. União, né, o Vermelhinho do Leste aí, que começou até bem nessa, né, Série D, e depois desandou. Fechou lá com 9 pontos na quinta colocação, fora da zona de classificação. E o Operário, né, que pontuou apenas 5, fez 5 pontos aí. O Operário que perdeu fora de casa também pro Goiatuba, 1-0 na última rodada. Então essas duas equipes aí ficaram. Então nós temos lá, como representante ainda vivo, o Misto, né, de Cuiabá aí, da capital. E o Luverdense, garotinho. Você acha que dá para ir longe aí com essas duas equipes, Mato Grosso?
0: É, vamos esperar, né, cara? O Misto tem um investimento razoável que vem trazendo aí, obviamente, já uma participação dentro do Campeonato Mato Grossense com um pouco mais diferencial, com essa, até mesmo tendo a sua casa própria agora, que é o Dutrinha. E o Luverdense ressurgindo aí das cinzas, né? E a gente, obviamente, quer
1: que... Será que a soja voltou a rugir por lá, cantar alto?
0: Dinheiro não é tudo nessa vida, né? Nem sempre o dinheiro também é tudo pro esporte, pro futebol, principalmente. Mas o dinheiro ajuda, sim, com certeza. Deixa eu aqui trazer um salve pra galera aqui, porque a gente vai ter que ir pro intervalo daqui a pouquinho. Mas antes eu quero deixar aqui registrada a participação. Vamos lá. A Josiane tá aqui com a gente, o Fio Vinícius... Ah, boa tarde. Fala ontem. Ah, tá, já falei. Ah, a arbitragem estragou a grande final, meu amigo. Tá certo. Esses dias eu estava assistindo um jogo, o Vinícius, do Brasileiro. Eu até não torço pro time que foi beneficiado teoricamente. A CBF não puniu e muito menos a responsável pelos árbitros da partida. E aí foi falando tanto, né? Foi falando tanto da arbitragem, que a arbitragem é isso, que a arbitragem é aquilo. Esse árbitro que errou não podia ter errado, ele é árbitro FIFA e complicou a vida do oponente. Agora você imagina só, o Vinícius, se lá na CBF que os caras ganham a média de 5, 8 mil reais. Fora, né, os patrocínios, né? Erram e complica a vida de Flamengo, Corinthians, São Paulo, Palmeiras. Imagina aqui, hein? Que nós somos meros mortais. E digo pra você, viu, Vinícius, com toda certeza, com coração triste, cara, por eu ter trazido essa edição para a Barra do Garças, eu, a pedido meu, escutar tanta potoca na beira de campo, desnecessário, a minha pessoa e até mesmo integrante da minha equipe. Agora, a arbitragem não é da minha responsabilidade. A arbitragem não é da minha responsabilidade, mas eu não posso também acreditar que eu sou responsável por tudo, a não ser por trazer a demanda para vir para cá. R$92 mil foi a distribuição de grana para as duas decisões. Ora, só acontecia no norte do estado. E prova disso que Lucas do Rio Verde, a cidade mais longa distância, veio para a Barra do Garças com toda a dificuldade.
1: 8 horas da manhã estava dentro do gramado.
0: 7h50 estava dentro do gramado para jogar. Diferente de equipes daqui de Barra do Garças e de nossa região, que nem nome de jogadores para nós da transmissão tem o capricho de entregar para a gente e vem com desculpa desfarrapada.
1: Ô Vinícius, nós vamos falar de arbitragem aqui,
0: não, meu querido. Não vamos falar.
1: Ficar um programa todinho amanhã e depois, porque
0: isso.
1: Arbitragem é polêmica em todo quanto é... Falou que é futebol, meu
0: Se
1: amigo.
0: Se estamos falando de CBF, imagina de Varziano.
1: Então, isso aí, você vai... Hoje aconteceu um fato, talvez ontem, que desagradou uns, amanhã vai acontecer de novo, porque isso aí é normal pra, no que resito aí arbitragem, então... Copa do Mundo vai começar agora, vai ter impedimento lá, tudo quanto é jeito, mas semi-automático, não sei quanto é.
0: Bom, intervalo?
1: E vai ter erro também, então, isso aí é paciência, garotinho, mas, por intervalo, vamos falar mais um pouquinho aí do Estadual de Futebol 7, que só tá começando ainda.
0: Que só vai passar aqui mesmo, não adianta passar para outro canal que não vai ter como assistir. Mas vamos aqui só dar um salve pra galera que tá aqui com a gente ainda, antes da gente chamar pro intervalo, que senão depois fica ruim. Mas eu vou voltar a falar, viu, Vinícius? O Jorge Santos... O P11 é o Pelezinho, né?
1: É ele mesmo.
0: Pelezinho, que já mordeu até 3 contos.
1: Fez gol o Pelezinho nesse campeonato?
0: Fez. Fez gol lá em Canarã.
1: Não, mas aqui na decisão também, fez não,
0: que
1: né?
0: também fez.
1: Fez?
0: Eu acho que fez.
1: Pelezinho, tá
0: e foda. Foi até artilheiro na Copa Paraguai, que pegou 3 pilas de premiação. Quem mais aqui? Wesley, PF, o Marcelo Trevisan e o Wanderson Henrique é o goleiro do Pontal. Aliás, nós temos 3 goleiros bons em Pontal, né? É o Rangel? 4, né?
1: Antes?
0: 4.
1: O Rangel, é o Emerson. Melhor, você sabe quem
0: não,
1: é. Que
0: o Emerson é o mais...
1: opinião.
0: O Emerson é o mais velho, o Papagaio, que é bom, também goleiro.
1: É o meu preferido.
0: E aí depois vem pro Rangel e depois vem pro o Henrique. Agora, se você quiser trocar o Henrique e o Rangel, aí cada um, né? Mas temos 4 bons goleiros ali.
1: Antes
0: no município.
1: Antes de ir pro intervalo, fica com essa aqui, ó. Matheus Henrique, parabéns a vocês do SB News pela estrutura nesse campeonato. Muito bem organizado. Estrutura que muito jogo profissional não tem. E o Matheus esteve lá no gramado, lá ele viu, esteve participando aí, acompanhando. Valeu, Matheus! E o Pelezinho tá ouvindo a gente, viu, Cidima Bernardo?
0: Tá certo. Então é rapidinho, viu? Não sai nem não que eu vou mostrar as imagens para vocês acompanharem aqui os melhores momentos também.
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0: São 12 horas e 39 minutos. Estamos de volta na nossa terceira e última meia hora da nossa programação. Estamos aqui na sequência da nossa programação. Vamos falar um pouquinho de campeonato do Aerobar. Meu amigo Hélio Fortaleza. Rapaz, eu vou falar uma coisa aqui pra você, viu, Charles? Você conhece o Thiago Bispo?
1: O Thiago ou Santiago?
0: Não,
1: o
0: Thiago Bispo.
1: De nome assim, não.
0: O Thiago é o da Cristal.
1: Ah, sim.
0: Já conheceram ou não?
1: Pessoalmente? Já vi meio de longe.
0: Só de longe?
1: Já vi ele já, assim, meio de longe. Só que eu não tenho intimidade com ele, não, amizade, né?
0: Tá. Dá uma olhada no banner que ele fez pro Hélio.
1: Tem que contratar ele, você tá louco, hein? Tá estilo Champions League, rapaz. Olha lá.
0: Rapaz, deixa eu
1: Copa União de Futebol Society, de uma 33ª edição. de Aragarças, Goiás, troféu Vicente Ferreira, campo do Aerobá, versão 2026. Aí, o cara tá por dentro. Resultado da quarta rodada. Olha lá, presta atenção. A logo da Farmácia Super Popular, a logo do Araguaia e o resultado 1-1 aos gols marcados pela Farmácia o Leandro, que eu acho que é o cara de rato. E do outro lado, o Valdivan do Araguaia. O Valdivan é o cabelinho.
0: É o cabelinho, não é?
1: O Valdivan que tá lá, lá... Eu acho que é Valdivan mesmo, deve ser o cabelinho. Que é da equipe lá de Aragarças, a equipe que o Alexandre, acho que montou essa equipe aí também, se eu não me engano. Do outro lado, o Açaí Rap, tá lá, logo do Açaí. Olha o Cleverson, o Papada Massa, sumiu, rapaz. Grande Papada. E do outro lado, o Hospital das Máquinas. Tá aí nosso amigo, rapaz, ele também nunca mais vi, né? Zagueirão Raiz.
0: Quem você fala, o Adriano?
1: É, o Adriano, bruto.
0: Ele tá trabalhando, cara.
1: Ele trabalha demais, né? O homem é diferenciado. 3-1, viu, Sidmar? Açaí venceu. Açaí rápido, 3, os gols do Açaí lá. O Pauliano, o Júlio César e um gol contra. A infelicidade do Hospital das Máquinas, né? Já do outro lado, marcou lá pro Hospital das Máquinas o Zé Ricardo. Finalizando
0: Zé
1: em 3.
0: Zé Ricardo é o veterano também, né?
1: É o veterano, isso aí, né? Os quarentões aí é o grande Zé Ricardo que tava lá no...
0: Ele é o da Oi, não é? Da Oi?
1: Da Oi, tava no Beira-Rio lá, prestigiando o evento lá, teve lá com a gente lá também. E, diga-se de passagem, aí é outro ali também que gosta, né? Amante do esporte aqui na nossa região. Aí o Cristal, que é esse do nosso amigo, que vos fala aí, que deixou o banner aí prontinho, venceu a ABB, rapaz, a ABB entrou nessa aí também, né? Só saco, você tá louco. 4 Cristal, 1 ABB. Marcou lá pro Cristal o Rômulo, o Zé Carlos. Zé Carlos, meu parceiro, rapaz, voltou a jogar de novo. Zé Carlos tem todos agora, hein? O Adelson? O Adelson?
0: Deve ser Adelson, né?
1: E o Jová Tucano, aí da equipe do Cristal. Lá na BB descontou o Márcio. Será que é o Márcio bailarino ou o Márcio nosso, o da farmácia? Não, não é o da farmácia que ele já pôs time, né?
0: Deve ser o Márcio...
1: É o bailarino, né? Aquele... O Oliveira também.
0: Oliveira, deve ser Oliveira.
1: Pode ser.
0: Deve ser
1: lá Oliveira. Tem vários Márcios lá na BB. Uhum. Mas tá aí então, resultado aí na tela. Próximos jogos, quinta e última rodada, mas já?
0: É, ué. Já tá bem na. Já
1: é
0: tá
1: tiro
0: bem adiantado.
1: Curto, hein?
0: Aí se você achou que tava bom, olha isso aqui. Olha a classificação geral.
1: Volta só um pouquinho antes de você passar a classificação geral.
0: Como é que o homem fez?
1: Só pra nós terminar lá, ó. Próximo sábado, dia 13, às 15h20, Cristal e Açaí Rápido. Na sequência, Hospital das Máquinas e Araguaia. Só jogão, hein, cara? E Farmácia Super Popular e ABB. Agora vamos lá para nós ver quem que tem chance aí, Sidmar.
0: Vamos ver aqui agora para você ver como é que ficou a tábua, né?
1: É,
0: da classificação, porque a gente está acostumado com a tábua de classificação daquele jeito, né? Escrito à mão, como a gente sabe, como a gente aprendeu. E olha essa daí.
1: Tá aí, ó. E parece que você tá vendo a logo lá do SB News, rapaz. O homem tá por dentro.
0: Ele colocou, ele fez. Rapaz, eu tô aqui, o Bispo, falar com você, cara. Eu tô impressionado, viu? Com a tua habilidade, se é que foi você que fez. Se foi você, eu tô impressionado com a habilidade.
1: Não,
0: eu vou lá com você, cara.
1: Se bem que tem os programinhas, mas tem que ter tempo também e entender mais ou menos o negócio pra poder fazer.
0: Alô, né? Que se você não tiver pronto, como é que você tem que fazer? Ele colocou a engrenagem da parafuseta, da grampola, da rebimbela, da máquina de esteira e colocou o Hospital das Máquinas. Então, ele fez a louco pra cada um, né?
1: Vamos ver, então. Classifica 4, como de praxe lá nos torneios do L, né? Pra semifinal. Primeiro colocado, o Açaí Rápido, 10 pontos, Sidmar Bernardo. É o primeiro. Em segundo, o Hospital das Máquinas com 9, coladinho ali também. 3 vitórias, o Açaí Rápido. Aí, 4 gols sofridos, 13 gols marcados, né? O Hospital das Máquinas também com 3 vitórias, 8 gols sofridos, 9 gols marcados. Aí vem em terceiro, o Cristal com 7. 2 vitórias lá, 5 gols sofridos, 11 marcados. E fechando ali o Z4, tá ali de classificação, G4, né? O Araguaia com 5, e aí 7 gols sofridos, 1 vitória e 4 gols marcados. Tá um saldo negativo aí pra equipe do Araguaia. Mas aí tá definido ali, o sexto não tem mais chance, né? A BB só levou fumo, né? Não ganhou nenhuma nesse campeonato aí dos quarentões. Que fazem, rapaz, o que, que fizeram?
0: E a farmácia também parece que não tem mais chance, né?
1: Tá, tem dois pontos aí, vai jogar, dependendo aí como é que for o confronto, vai ser difícil, né? Pode chegar só cinco, e cinco já tem o Araguaia, né?
0: É, aí se você for ver também pelos critérios, eu não sei se o critério primeiro ali é o gol sofrido.
1: E o saldo de gol também da farmácia tá baixo, né?
0: Tá baixo.
1: Tomou 10 gols e fez 6, né? Menos 4 aí de saldo.
0: É, e aí no outro ali já tomou 7, né?
1: É, 7 e fez 4.
0: E fez 4, menos então dá 3, né? Então tá diferente de um gol também ali.
1: E volta lá só um pouquinho, Sra, pra não ver quem que a farmácia joga.
0: Ah, você fala do confronto?
1: É, e quem que o Araguaia joga, né? E a briga vai ser por essa última vaga aí. Vixe, é vida ou morte?
0: É,
1: não, foi... não, não. Eu vi no último confronto, mas não é não. Ela não, é farmácia e a BB.
0: A farmácia e a BB, ué.
1: Então a farmácia pode, quem sabe, meter uma goleada na BB e brigar ainda por alguma coisa, né?
0: É vida ou morte para os dois, né? Porque quem perder aí já tá fora, né?
1: E o Araguaia joga com quem?
0: Aí o Araguaia vai jogar contra... Deixa eu me ver de volta aqui. O Araguaia joga... O Açaí contra
1: o Hospital das Máquinas,
0: Cristal. Hein? É, o Araguaia e o Hospital. É...
1: Pedreiro, hein?
0: Já é um jogo um pouco mais, digamos assim, difícil, né? Porque o Araguaia está em quarto, se perder e a farmácia vencer, o Araguaia fica desclassificado e o Hospital, obviamente, perdendo, continua com 9, ainda não fica fora, porque o Araguaia vencendo vai para 8.
1: É.
0: Né? E fica classificado ainda. Aí classifica o Açaí, o Hospital, o Cristal, e o Araguaia, no caso, né?
1: Então, se acabasse hoje, seria sair rápido de Araguaia, Hospital das Máquinas e Cristal.
0: É. Rapaz, que pegada, hein? Isso prova, ô Charles, que o torneio do Hélio, como sempre, né? A gente tem trazido aqui as informações e, obviamente, traz todas as semanas, inclusive com a participação dele, e agora com esse incrementado aí do Thiago... o Thiago, que é o Thiago Bispo, da equipe da Cristal. Ou seja, ele entrou com essa equipe agora. Né? Eu acho, né, ô Nando, você acabou de entrar aí também, você pode me responder? O time do Araguaia está com sorte. Está com o quê? O time Araguaia está com sorte. O Thiago Cristal, se eu não me engano, é a primeira vez que participa, né, do evento Hélio, já é a segunda vez. Eu não tenho certeza. Mas, diga-se passagem, fazendo aí um belo trabalho e também colaborando, né, com o evento do Hélio, fazendo esses gráficos, porque não é fácil, não é para qualquer um. Eu confesso que os meus gráficos aqui, quem faz, a gente tem que pagar, porque eu não sou capaz de fazer isso. E diga-se passagem, muito bem feito, viu, Bispo? Muito obrigado mesmo, tá? O Thiago Bispo, pela sua habilidade aí, por também, né, prestigiar, colocando a logo da nossa equipe, até mesmo sem eu pagar para você e sem pedir para colocar a nossa logo, você gentilmente colocou aí para poder deixar esse banner aí muito mais ainda eficaz do que ficou. Tá certo. Fala, Charles.
1: Todo campeonato, por isso que eu falo, o Vinícius está acompanhando a gente lá de Gaúcha do Norte, ligar ali na transmissão, lá do Eletroluz. Um abraço para a galera lá do Eletroluz. Equipe, né, do Eletroluz lá de Gaúcha do Norte, que estava aí também participando da fase final do estadual. Aí o nosso telespectador está falando aqui, né, que a equipe do Araguaia, o Araguaia lá disse que teve um jogo que a equipe praticamente que abandonou o gramado porque para não tomar mais gols, né?
0: O Araguaia que você fala aqui do...
1: O Araguaia aqui no campo, nesse torneio que nós estamos falando, do Hélio.
0: Então não foi gramado, foi o terrão.
1: No terrão. Então, você vê, coisa do futebol, né? E aí agora, ele saiu de campo, eu não sei como é que acabou o jogo, acabou 5 a, não sei quanto foi o placar, acho que 5-0, que estavam perdendo, eles saíram. E agora, nesse critério lá, ele está em quarto, devido a, talvez, se fosse o saldo de gols que ele teria tomado, sei lá, se iria tomar mais gols ou não, pode ser que teria mudado alguma coisa.
0: Não, mas não foi nesse jogo, né?
1: Não, não, é coisa do futebol. Teve uma rodada aí que aconteceu isso.
0: Porque o jogo passado...
1: Vieram só com 5, aí começou jogando com 5. Não tô criticando o nosso amigo Elguer Fortaleza, mas que no futebol 7, pela Federação Mato Grossense, nem ia ter o jogo.
0: Não, mas
1: se tivesse lá, menos de 7,
0: mas
1: não
0: lá ia ter ele jogo. Joga com 7 na linha, né?
1: Lá já é de 8, né? Então não tem nada a ver uma coisa, que eu só tô lembrando aqui, porque Depois o cara fala, ah, mas como que começa um jogo de 5? Torneio lá no Aerobar é a moda antiga, lá é 8. É o society que joga com 8. Né? Não tem nada a ver com o futebol 7, que é 7. Mas tá aí, então é coisa que acontece
0: demais. Agora, aquilo que você está
1: falando. O Araguaia, né? Foi lucro, porque vai que ele tivesse continuado, tivesse tomado de 10.
0: Então, mas aí já não encaixaria dentro da classificação. Imagina se ele tem um saldo negativo.
1: Pois é,
0: de uma quantidade maior de gols, ficaria o quê? Com certeza os confrontos seriam diferentes. É, o Nando tá falando aqui, ó, foi uma covardia que fizeram com o campeonato.
1: Nandinho,
0: o
1: time do Araguaia, cega, Nandinho.
0: Contra a Cristal, foi um jogo contra...
1: Chega de polêmica,
0: foi, Nando. Contra justamente o time do Thiago, que fez o banner pra nós aí. Pra nós não, pro campeonato, e colocando a logomarca aí nossa pra gente divulgar aqui, né? Então, assim, mas aí é cada um. O Hélio, ele
1: mas se dá um W, era 3-0, diminuiu os gols, como que seria, então?
0: Não,
1: se a equipe abandona perdendo de 5-0, ficava 5-0, né? Igual ficou, né?
0: Se ele não vai, é W.O., não sei como é que foi no Congresso, eu não lembro. Você estava lá, Nandinho? Você estava, né? Se daria W.O., ficaria desclassificado, é isso? É, exemplo, nós ganhamos da ABB e eles perdem, para nós fica fora por conta dos gols. Justamente é o que nós estamos falando. E lá no Congresso foi discutido o quê, ô Nandinho, sobre essa situação? É, se der W.O., tá desclassificado ou não? Então, tem que ver, porque se foi no W.O. e ele perde só os 3 pontos e toma lá uma punição, vamos pôr, menos 3 gols... É,
1: e aí compensava, né?
0: Né? Então, era melhor não ter entrado do que entrar e contra Cristal e abandonar o jogo.
1: Aí fica a dica, né? Pro próximo, né, Sidmar? O ano que vem tem de novo.
0: Depois nós vamos trazer o Hélio. Depois nós vamos trazer o Hélio. Aí
1: pode até conversar com ele pra já ficar pra próxima edição.
0: É.
1: O cara beleza, deu o W.O. é 3, mas menos 3. Você abandonou, você vai perder seus 3 pontos agora e menos 3.
0: É.
1: Se você não tiver, você vai ficando com o saldo devedor até você cobrir a dívida.
0: E como a gente não esteve no Congresso, mas mostramos a foto aqui, que na maioria, né, dos times e representantes tiveram nessa oportunidade lá com o Hélio, né? Não elimina. Ou seja, ele poderia ter perdido por W.O., que era melhor.
1: É.
0: O prejuízo seria menor, tanto para ele, como também para os adversários. Agora vamos deixar, depois a gente traz o Hélio aqui para que ele possa estar falando sobre essa questão. Nós estamos aqui com a matéria, ainda não está pronta, o Luzemar ainda não conseguiu finalizar, e nós vamos trazer a matéria aqui amanhã, pessoal, já no primeiro horário. Aliás, no primeiro horário, amanhã eu tenho convidado. Amanhã a W.O. ia eliminar.
1: Por isso que eles entraram com 5.
0: Por isso que entrou, mas aí no caso abandono.
1: Mas se abandonou.
0: Abandono do jogo, não tinha punição, né, nada. Então não falou isso no Congresso. E aí amanhã nós temos um convidado, e após o meio-dia, a gente vem com o esporte, como a gente está trazendo agora nesses dias de início aí deste ano, né? Com a meia hora falamos um pouco de política, falamos um pouco de informação, entretenimento, e depois a gente vem com entretenimento justamente dentro do próprio esporte. E aí a gente vai trazer as matérias, acredito que até amanhã já está tudo pronto, nossa produção. Inclusive, pessoal, vocês estão pedindo aí para mim no privado a respeito das fotos. As fotos vão estar sendo colocadas dentro do grupo, porque eles viajaram essa madrugada para Cuiabá, o pessoal da federação, e eles agora vão colher essas fotos, vão fazer, obviamente, o trabalho delas ali, para depois colocar lá, como sempre, tá? Então, até amanhã, se Deus quiser, vai estar tudo pronto, já no grupo, com matérias e também com as fotos, inseridas ali para vocês, depois espalharem entre vocês aí. E aí a gente vai também trazer, né, as entrevistas e também as falas e também mostrar os melhores momentos do que aconteceu neste final de semana, tanto do feminino como do masculino, tá bom? Nós decidimos lá que o W.O. eliminava a equipe, então foi por isso que eles entraram em campo. Agora tem que analisar, né, Nando, agora como é que vai ficar a questão sobre abandonar, como que vai ficar. Beleza? Mas amanhã a gente traz mais informações sobre isso e o próprio Hélio, depois vem no decorrer da semana, a gente vai trazer aqui para poder falar um pouco a respeito dessa situação. Vambora, Charles Silva?
1: Vambora, amanhã nós temos mais informações aí, tudo sobre a seleção brasileira e também sobre o estadual de futebol 7, a fase final, garotinho.
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1: Termina aqui o seu Jornal do Meio-Dia com a galera do SB News.
2: Treze horas e um minuto.

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13 horas, 10 minutos. Quero mandar um abraço especial pro Tanaka, pra... Ah, eu vou pegar o nome deles ali, tá bom? Os meninos estão ali no bar da Dona Lalinha. Um beijão, que peixe delicioso, né? Nossa amiga lá que fritou pra nós, nosso amigo que também tá lá. Que delícia, amei, tá? Cheguei aqui, fui lá comer um peixezinho delicioso. Beijão pra vocês! O Zé Hilton também lá no Piracema, um abraço. São 13 horas 10 minutos. Eu só desejo duas coisas: que a tarde de hoje traga muitas bênçãos e boas surpresas pra você. Conte conosco aqui na Vale do Araguaia FM. Tenha uma ótima tarde, mantenha a gratidão no coração, reconhecendo as bênçãos que você recebe. E bora curtir aí, Daniel, Amor Absoluto, no nosso Tarde Sertaneja, começando agora. Boa tarde na Vale do Araguaia FM, o nosso flashback sertanejo romântico. Canta, Daniel, Amor Absoluto.

todos os nossos ouvintes, sem exceção, você que tá com o radinho ligado aqui na 98,7. Daqui a pouquinho tem alô. Vamos curtir agora. É Christian Ralph, Desejo de Amar, na nossa Vale do Araguaia FM, nosso flashback sertanejo romântico.

E na nossa sintonia são exatamente 13 horas 18 minutos. Bruno Marrone vai cantar pra você Doce Desejo agora na nossa Vale do Araguaia.

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0: Assim, ó.
1: Ai, que delícia!
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1: Muito bem! Estamos ao vivo aqui agora. Eu tava ali falando com meu amigo, nosso amigo Giovanni na Vila Maria, né, Giovanni? Um abração pra ele. Ele perguntou como foi meu final de semana. Foi maravilhoso, né? Na companhia de pessoas maravilhosas. Viu, Giovanni? Ah, tá ao vivo! Ao vivaço! Curtimos aí Zezé de Camargo e Luciano, como se fosse uma prece. Nós vamos curtir agora o nosso flashback sertanejo romântico. Falou, meu amigo! Beijo, Giovanni! Pra nós! Beijão, meu querido! E a gente vai curtir agora Renan e Raí. Desejos. Nosso flashback sertanejo romântico. Curte aí, Giovanni, André, Edinaldo, um beijão pra vocês. A Gerlandes Vidal, que falou comigo agora há pouco. O Alessandro, que tá subindo aqui pra rádio, vai pegar o brinde que ele ganhou, fone de ouvido da doutora Rosália de Seu Farias, pra ouvir a radinha. Renan e Raí, canta pra nós, pra todos os nossos ouvintes que fazem a diferença aqui na nossa rádio. Renan e Raí, desejos. Do como é assim que é bem melhor pra gente ouvir.

Sintonia 98,7, Vale do Araguaia FM, o nosso flashback sertanejo romântico aqui comigo, sua apresentadora Mel Farias, trazendo essas músicas maravilhosas pra você ouvir aí do outro lado do rádio. E tem agora Fogo do Desejo, Edson e Hudson. O Luiz Alberto tá nos ouvindo lá em Aragaças. Um abraço, Luiz Alberto. Canta Fogo do Desejo, Edson e Hudson.

A nossa Vale do Araguai FM, João Paulo e Daniel, loucos de desejo pra gente curtir agora. Um abraço, doutora Rosália, seu Farias, Mirella, um beijão pra você, Mirella. Pro Gabriel, um abraço, meu cunhado, sobrinho. Um abraço, menino, seja bem-vindo à família.

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9: É o nosso Boa Tarde na Vale do Araguaia FM. Aquele abraço, nosso amigo André. Ô André!

0: Uai, André, você não quer falar hoje, não?
1: dos ouvintes do Vale do Araguaia. Meu, eu quero pedir uma música. É Xande Avião e Gustavo Lima, Algo Mais. Eu quero oferecer pro Charlie, que anda pra lá, pra cá, vagando.
0: Opa!
1: Pra lá, pra cá, vagando. Sabe, trabalhando. Ele, o Sidmar, oferecer pro Edinaldo, oferecer pro Baianinho, irmão do Mutuca, e sua esposa, tá tudo ligado na audiência. Um abraço, Melzinha.
0: Obrigada, André. Um abraço aí pro Bar do Mutuca, o pessoal lá. Tô sabendo que fica com o radinho ligado na 98,7. Obrigada pelo carinho, Edinaldo. Também um abraço ao Charles Silva, Sidmar Bernardo. Um abraço para vocês, meus meninos. Obrigada pelo carinho de sempre. E na nossa sintonia, Xande Avião, Gustavo Lima, Algo Mais. Atendendo a pedidos agora no nosso Boa Tarde na Vale do Araguaia FM.
2: Gustavo Lima, Xande Avião.
3: Oi, embaixador, fala comigo, meu filho.
0: 46
3: Como é que faz
0: minutos.
3: agora?
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2: Rio de Janeiro, povo bonito. 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

0: Obrigado, filho. Deus te abençoe.
1: Fala comigo, bebê.
0: Falei.
1: Tamo junto. Valeu.
2: Valeu, Rio!
3: Agora FM, são 13h50 na Gerlândia Vidal. Pediu Amor Antigo, Rony Cardoso, e vai curtir agora, oferecendo pra você, Fernando, pra Leila, pro Júnior, pra Elizabeth Delmondes, vai também pra você, doutora Rosália, seu Farias, Gabriel, Mirella, que estão aí curtindo a rádio, Magalice, um abraço. Também pra você, Janetinha, eu vi sua ligação aqui, viu, minha amiga? Eu vou retornar pra você, vou ouvir seus áudios. Minha amiga Esther também tá aqui. Pra você, Francesco, Serginho, Esteca, Luísa, Flavinha, também... Pra Dorinha, pra Maria Rita, pro Sérgio, pro Giovanni, pra Rosângela na Vila Maria, pro Tenente Gomes, pro Cabo Biratã e pra você que curte a nossa rádio.

pequena que veio aqui hoje. Que gracinha, né? Tainá, um abraço. E todos vocês, o Lucas Marques, todos vocês que estão na nossa sintonia, um abraço. Rônica

0: 55 minutos na nossa sintonia. Rony Cardoso cantou muito bem pra nós, né, Gerlandes Vidal? E agora nós temos João Mineiro e Marciano, Crise de Amor, pedido dele, do Giovanni, que tá lá na Vila Maria curtindo a 98,7. Pra você, Dorinha, pra você, Gerlandes Vidal, Janete, Francesco, vai pra vocês também. E vai aqui também pra você, Fernando, Leila, doutora Rosália, seu Farias. Ah, quem também tá aqui com a gente é a Vanessinha, de aniversário hoje, né? Ô, Vanessinha! Hoje foi meio corridinha aqui na rádio, né? De manhã. Eu não entrei no ar hoje. No nosso jornal, o Eurito estava entrevistando o Moacir do Couto. Também teve a nossa jornalista Margarida com Vicente Barreto aqui, né? Deixei nosso amigo aqui hoje, né, Vanessinha? Mas meus parabéns pra você. Tô procurando seu zap aqui. Ah! Ó, oh, minha amiguinha, parabéns pra você. Um happy birthday to you. Alá, Eurides Filho. Amanhã você me lembra. Pra eu pedir pra ele mandar seu happy birthday to you, tá, minha queridona? Beijão, parabéns! E Vanessinha, curte João Mineiro e Marciano, Crise de Amor, pedido do Giovanni, na nossa Vale do Araguaia FM, pra você, nosso ouvinte.
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Boa tarde na nossa Vale do Araguaia FM. Quero agradecer ao nosso amigo Alessandro. Ô, Alessandro, cadê aqui o menino? Alessandro, obrigada. Mandou um lanche delicioso aqui para Mel Farias. Obrigada, viu? Na 98,7, a nossa amiga Ana Maria. Ana Maria, um abração para Ana Maria. Não, Mel Farias, presta atenção. Ana Lúcia, em Bom Jesus do Araguaia, pediu Eduardo Costa a carta. E nós vamos curtir agora na nossa Vale do Araguaia FM. Vamos!

0: Boa tarde, Melzinha. Tudo bem? Melzinha, vou pedir a música aí de Adalberto e Adriano, Você Só Me Faz Feliz. E te ofereço aí com muito carinho, tá? Para você, para sua família, para seus ouvintes, para todos aí da rádio, para todos nós do Porto Fiscal, para minha família, para quem me oferece música, para quem eu ofereço, tá bom? Beijos.
1: Beijo, obrigada, né, lindinha? Então, Adalberto e Adriano vai cantar Você Só Me Faz Feliz.

0: agora sim, a gente foi. Ah, tá. É o nome aqui. Tá aqui. Tá aqui, tá aqui. 14h23. Nós vamos ali com os nossos apoios culturais. Viu, Edinaldo? Na volta eu já venho com a sua música. Deu um erro aqui na programação. Coloquei e trouxe ou de casa ou de fora. Mas não é isso, não. Daqui a pouquinho a gente volta com Frio da Madrugada. O pedido é Edinaldo.
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8: Agora sim, Edinaldo, tá aqui sua música, Rio Negro e Solimões, Frio da Madrugada. Mel tava comendo, né? Comendo aquele lanche gostoso que a gente ganhou aqui. Obrigada, viu? Ah, o Alessandro veio buscar o fone de ouvido dele da doutora Rosália do seu Farias, que ele ganhou, né, semana passada, e trouxe um salgado aqui pra Mel. Mel tava comendo, não prestou atenção na música. Ei, Mel Farias e o Negro e Solimões, cantando a pedido do Edinaldo, Frio da Madrugada.

0: Fala, Mel Farias, a voz mais da Vale do Araguaia, do Araguaia inteiro. Toca pra nós aí, Coração Mafioso. Tá eu e um parceiro meu aqui, juntamente com a Marcela e Companhia Limitada. Toca pra nós aí.
1: Esse aí é o Charles Silva, o menino do SB News, Notícias e Esporte, junto com o Sidmar. Um abraço, menino, pra você, pra Marcela e pro seu companheiro aí que tá aí com vocês. Aqui, Bison e com Maceto, é isso que fala? Se não for, me corrijam. Coração Mafioso agora, cru e sem frescura. Na Vale do Araguai FM, vamos curtir agora.
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0: nossa sintonia, tá aí, curtimos o pedido do, aliás, do Charles. Um abraço aí pro Charles, pro companheiro dele que tá aí, o parceiro, e a Marcela, na Vale do Araguaia FM. E quem tá aqui conosco, participando com a gente, é ele, o nosso amigo Cláudio Silva Construções. Fala aí, menino.
1: Mel Farias, boa tarde, Mel
0: Boa
1: Farias. Fala
0: tarde.
1: comigo, Mel Farias. Lembra de mim, Mel Farias? Estou ouvindo você aqui todos os dias, Mel.
0: Obrigada, meu amigo.
1: Quero ouvir a música com Rick Renner, Moça da Capital. Oferecer para você e oferecer para toda a galera da construção civil, para quem tiver ligado, né, que gosta de uma boa música. Vamos que vamos, tamo juntos.
0: Vamos que vamos, junto e misturado, né, Cláudio Silva Construções? Um abraço para você, pro Jonathan, todo mundo aí, garradinho, trabalhando. Quero mandar um abraço pro pessoal da Construção Civil, que eu sei que nos ouve, então aí com o radinho ligado, é na Vale do Araguaia FM, o Badu Mutuquinha. Um abraço para eles, obrigada pelo carinho de sempre. Rick Renner cantando A Moça da Capital. Madalena Berlim, um abraço para você, menina!
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6: 14 horas e 46 minutos.
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9: E na nossa sintonia 98,7, são 14 horas 47 minutos na Vale do Araguaia FM. Olha no só, tem um pedido aqui, já, Júnior Daltinha. Aliás, o nosso amigo Giovanni, um abraço, Giovanni. Ele pediu Te Amo Mais a Deus, outra música aqui pra curtir na nossa sintonia com João Mineiro e Marciano. Te Amo Mais a Deus e a gente vai curtir agora na Vale do Araguaia FM. A Elizabeth no Sena Marques, um abraço pra você, a dona Alzira, que sempre nos ouve também, um abraço pra ela. E você que tá com o radinho ligado na Vale do Araguaia FM, beijão pra você. Obrigada pelo carinho. Vamos lá, João Mineiro e Marciano vai cantar pra você, a pedido do Giovanni, viu, Dorinha? Gerlandes Vidal, Janete, Francesco, Fernando, Leila, doutora Rosália, Serginho Steck e família, Te Amo Mais a Deus. João Mineiro e Marciano.

0: Júnior, da Altinha, tá aí, menino, curtindo a 98,7, né? Pediu trevo de Tubiara oferecendo pra você, Janetinho, pra Mel Farias. E a gente vai curtir agora na Vale do Araguaia FM. Abraço, menino! Vamos lá, canta, canta, Racine e Rafael, trevo de Tubiara. Marli, um abraço pra você, a Marli do Baiano. As nossas Marlis de Aragaças, um abraço pra todas. Vamos curtir Racine e Rafael, trevo de Tubiara.
1: Rio Preto, 310 quilômetros. 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

minha demora. Eu tava falando com a minha prima, a Maria. Vamos lá. São os 14h56. Cuidado com o que você diz. A Bíblia diz que a língua tem poder sobre a vida e a morte. E é verdade. Uma palavra impensada pode destruir uma boa amizade, criar inimigos perigosos ou até levar a um processo em tribunal. Mas palavras sábias trazem consolo, perdão e alegria. A língua do cristão deve ser guiada por Jesus para fazer o bem, não o mal. Reserve um momento hoje para examinar honestamente como você usa suas palavras. As pessoas se sentem mais encorajadas ou desanimadas depois de falar com você? Você usa suas palavras para construir o caráter dos outros ou para criticá-los e fazê-los sentirem mal? Envie suas palavras diante de Deus, peça a Ele que o ajude a falar palavras sábias que tragam bênçãos para a vida de quem as ouve. Fortaleça o seu relacionamento com Deus, encha-se da sabedoria que vem dEle e verá como muda sua maneira de pensar e de falar com os outros. Deus o guiará para dar palavras de bênção quando você se submeter completamente a Ele. São 14 horas, 58 minutos. Antônio José já está aqui para entrar no ar com você. E eu espero que Deus seja com vocês nesta tarde de hoje, nesta semana que está só iniciando e muita coisa boa para acontecer. As coisas ruins e não acontecer. Mas com Deus ao nosso lado, dirigindo os nossos passos, a gente vai passar por elas com fé que tudo vai dar certo. Zezé de Camargo vai cantar pra você, Meu Coração Mandou, e eu vou encerrando minha participação e voltando amanhã. Fique na boa companhia do nosso amigo Antônio José a partir de agora. E às 17, aliás, é às 17 horas nós temos o Batatinha. E depois às 20 horas nosso amigo Vicente Quersu novamente com vocês. Tchau, tchau, até amanhã, Meu Coração Mandou, Zezé de Camargo.

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3: Boa tarde, gente. Hoje, segundona boa, hein? Segundona abençoada. Já estamos por cá, já estamos começando aí o programa Tarde Sertaneja, com muita moda bonita, muita informação do nosso comércio. Boa tarde, Aragarças. Boa tarde, Pontal do Araguaia. Boa tarde, nossa querida grande Barra do Garças. Hoje é dia 8 de junho, já estamos aí no dia 8 de junho. E o dia 8 de junho comemora-se o Dia Mundial dos Oceanos, hein? O Dia Nacional da Liberdade, Imprensa, e o Dia do Citricultor no Brasil, hein? Que maravilha! Então tá aí, mais uma informaçãozinha do dia pra você. Olha, vamos falando sempre em nome dos nossos colaboradores. Abraço aí pra todos os nossos ouvintes, uma ótima semana. É uma boa tarde para todos vocês e uma semana especial, né? 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Vamos de moda, né? Vamos de moda, vamos de moda. Vamos atender o meu amigo Martins, lá no São José. Um abraço, Martins, virar moda pra nós sempre aí. Vamos trocar aí pra ele aí a música do Renan Raí, Droga de Vida. E pra todos que tá ligado na programação, viu? Muito obrigado pela audiência. Vamos lá.

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Beleza, bom demais, gente. Já está começando. Olha, já são 15 horas e 26 minutinhos aqui na Vale. Vamos tocar a moda agora, hein? Vamos atender Gilano Vidal lá na Vila Maria. Vamos atender também o Juninho da Altinha. Vamos atender daqui a pouco o Marcelo Bandeira, o Daniel, o Edinaldo também. Vamos atender o Edinaldo já já. Boa tarde, Antônio. Boa tarde. Boa tarde, Marcelo Bandeira. Boa tarde. Boa tarde. Um abraço lá para o Gilano Vidal. Um abraço lá para o Dr. Queca lá na chácara Cantinho, né? Do Macaco. Ei, doutor Queco, um abração pra você, ótima semana, pra você também, Juninho Dotinha. Pediu uma modona aqui pra nós vamos atender já, já, já, Gilane. Pediu uma moda aqui, nós vamos atender já, já, viu? Cadê o Juninho Dotinha? Nós vamos tocar aqui já, esse modão pra ele. Pediu aqui, nós vamos atender já, viu? Meu amigo André da Band, boa tarde. Já já vou atender o André também, viu? O André que tá ligadinho na programação, muito obrigado pela audiência. Hoje, segundona, dia 8 de junho, uma boa tarde pra você que tá ligadinho, você que tá nos quatro cantos da cidade, daqui a pouco quatro cantos da casa pro Juninho Dotinha. Bora olhar aqui, vou ver aqui.

0: Adê.
1: Notinha, estamos aqui na Toca do Macaco Sianês, a chácara. Boa tarde, Antônio José. Antônio José, aqui é o João Dotinha. Estamos aqui na Toca do Macaco Sianês, a chácara do nosso amigo Doutor Queca. Manda um alô pro Doutor Queca aí, ele está aqui na audiência.
0: Ô, doutor arrojado, doutor Queca, criminalista bruto, né? Um abraço pra você na toca do Sianês, macaco Sianês, aí no fundo do Peixinho Campestre. Muito obrigado pela audiência, vocês. E vamos ouvir a moda, daqui a pouco nós vamos atender mais gente aqui, viu? Ah, coisa boa, cadê a moda dos meninos aqui? Rapaz, cadê o quatro cantos da casa? Tá chegando aí, Juninho Dotinho. Muito obrigado pela audiência. Uma ótima semana. Boa tarde pra você. Valeu, doutor Queca.

Beleza, bom demais, gente. Vamos continuando por aqui. Já são, olha, 15 horas 33 minutinhos. Vamos mandar um abraço lá para o Miromar, pro Vilmar, lá na Souza Móveis, Móveis Planejado. 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Agora vamos atender mais um ouvinte nessa tarde. Um abração pra todos vocês, tá ligadinho, pessoal lá no Alto da Glória, viu? Pessoal no Alto da Glória, pessoal também lá no setor de José de Vila Bispo, né? Ligadinho na programação, lá no Vista Bela, meu amigo Batata, toda a galera, Nova Barra do Garça, Nova Barra Norte, Nova Barra Sul, lá na Vila Maria, São José, né? O pessoal Alto Horizonte, o pessoal também ali no setor próximo às Águas Quentes, né? O Anchieta, meu amigo Serginho Esteca, um abraço pra você também, o pessoal que tá aí também no Morado Sol, muito obrigado pela audiência, viu? O pessoal que tá lá perto das chacras do Iate, lá o seu Pedro, na chácara São Pedro, um abração, Ednilson também, o baiano, muito obrigado pela audiência. Vamos atender a Gilano Vidal, daqui a pouco atender o Marcelo Bandeira. Então tá aí, Gilano Vidal pediu aí de Bem com a Vida, né? Com o Rio Negro Solimões, oferece pra nós aqui no estúdio, pro Marcelo, oferece também aí pra a Mel Farias, Fernando Del Monte, pra Dorinha, pra a Lindinha do Bolso Fiscal, Helena Fistan, Mazinho Nunes, também todos os amigos locutores aqui da Vale do Araguaia, oferece também lá para o Giovano, para o Sérgio, oferece também para para Miralva Lacerda, para Dorinha também, né? Para a Lindinha do Poço Fiscal, para Janete Segato, Francisco, e para todos vocês que estão ligadinhos na programação, tá certo? Então nós vamos ouvir, atendendo o pedido aqui da Gilana Vidal, desejando para ela uma ótima tarde de segunda-feira e uma semana abençoada, viu? Então tá, o pessoal da Vila Maria aí, um abraço especial também, muito obrigado pela audiência. Tá aí então, vamos ouvir.

Beleza, bom demais, gente, maravilha. Alô, Marcelo Bandeira, boa tarde, meu garoto. Oh, boa tarde, Aragarças. O Marcelão tá lá ligadinho. Abraço, Joarino também, pessoal que tá aí no Setor Nova Esperança. Boa tarde, Antônio José, propaganda. Gostaria de ouvir o doutor e o caipira. É, Goiânia e Paranaense, viu? Ofereço aí pra todos que estão ligados na Vale do Araguaia FM. Celi Rosa, abraço também pro Celi Rosa e também tá aqui no salão ouvindo aí o programa do Antônio José, viu? Celi Rosa, muito boa tarde, meu garoto, muito boa tarde, ótima semana pra você também, pro Marcelo Bandeira, pra toda a galera que tá ligadinha aí na cidade de Aragarças. Muito obrigado lá pra Morena também, um abração especial, pessoal lá no o Antônio Paraguai, lá no no Ceará, lá na Antônio Carlos Paniagua, né? Um abraço também lá pra o Laurito, né? Um abraço pro Laurito, um abraço também pra toda essa galera que tá aí. Vamos ouvir então a modona aqui, meu amigo João, o Carreira aqui, o Paranaense, Goiânia e Paranaense, que o meu amigo Marcelo pediu, e oferecer pra todos vocês que estão ligados aí na melhor, viu? Então vamos curtir, tá aí então, ô modão bom demais da conta, senhor. Alô, Marcelo Bandeira, muito obrigado pela audiência, meu garoto, abraço.

Aô, modão, hein? O caipira e o doutor, modona bonita, hein? Lá no mato o cara é doutor, hein? Você viu aí? Marcelo, muito obrigado pela audiência. Abração pra Oceli Rosa, pra toda essa galera que tá aí no salão. Pessoal do Móvel Esperança, pessoal do setor Ceará. É um abração especial nessa tarde hoje. Segundona, friozinho, rapaz, sol, né? À noite é friozinho mesmo, né? Então tá certo, um abração pra essa galera e vamos com mais informação aqui dos nossos colaboradores. 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Abraço pro Genô aí, 80 anos. Não, Genô? Tudo bem com você, meu garoto? Abração especial. Vamos atender mais um ouvinte agora, Edivaldo. Alô, Edivaldo da Silva, Santo Antônio. Bom demais ter você aí no pé do rádio, ligadinho na programação Tarde Sertaneja. Vale do Araguaia FM, a mais ouvida. Então tá, um abração pra você, pra todos os seus familiares. Pediu aqui Antônio José. Boa tarde, Antônio. Queria ouvir aí uma música, né? Loira do Carro Branco. Com Daniel. Rapaz, será que eu peguei que foi com o Daniel? Então, bora ver aqui a loira do carro branco, loira do carro branco. Daniel mesmo, é loira do carro branco. Então, falou, meu amigo. Um abração, ótima tarde pra você. Vamos ouvir a moda.

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0: Bora então, hein, gente? Vambora então, continuando por aqui. Ô, oh, maravilha, com a tanda da cá, passamos agora, né, para o Juninho Dotinha. Gente, vamos falar em nome dos nossos colaboradores que já vamos tocar aqui, vamos atender aqui o André da Band. Alô, André, tá ligadinho aí? Daqui a pouco a Lindinha, marido Deijo, né? 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Um abraço lá pro Igor, o Igor Bolota, né? Um abraço lá pro Cuiabano também, o Cuiabano é o rei do Peju. Ei, Cuiabano é bruto, ele entende o negócio mesmo, hein? Então, um abraço também pro Ézio, o Cristiano, o Paulo lá do Doro Chorel também, que é uma prestação de serviço em excelência, toda essa galera aí, né? 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Vamos botar umas modas aqui e mandar aí pra vocês, viu? Passar umas modas na boca, mandar pra vocês. Quer mandar um abraço também lá pro Gil Gomes, em Cachoeirinha de Goiás, tá ligadinho. Alô, Gil Gomes, muito ótima tarde pra você, uma boa semana, viu? Pra você, pra todos os seus familiares aí, pessoal de Cachoeirinha de Goiás, tá aí ligadinho na programação aqui na Vale do Araguaia, em Barra do Garças. Muito bom ter vocês aí. Vamos embora ouvir aqui então, meu amigo André da Band. Boa tarde, André. Você tá bom, garoto?
1: Tarde, Antônio José, o homem da propaganda. Antônio, hoje eu quero ouvir uma música e oferecer, primeiro, Zezé de Camargo, Amor da Lua, Amigo das Estrelas. Eu quero oferecer pro Charles, Sidmar, pro Edinaldo, pro Baiani, o irmão dele, que é o Mutuque, e a esposa, tá tudo ligado em vocês. Você toca as minhas músicas, a Melzinha não.
0: Ih, essa Melzinha tá num pirripaco, você não tá? Rapaz do céu, mas nós vamos ter que dar uma conversada com ela. Melzinha é gente boa, né? Melzinha é gente boa demais da conta. Então, é mentira. Aí a Ia tá falando aqui, viu? Ela não aguentou, não. Ela não aguentou, não, hein, André? Falou que você é mentiroso. Bora ouvir então, modona. Tá aí, André.

Beleza, gente? Vamos continuando por cá. Já são 15 horas. Ou melhor, 16 e 1. Ô, Madonna Boa. Então tá certo. 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Abração pra todo o pessoal do Nova Barra, Norte, Nova Barra, São José, Palmares, todo o pessoal que fica perto dos setores adjacentes, tá bom? Vamos para os nossos colaboradores, já já voltamos com muita moda.

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0: Bora. A vida é dura pra quem é mole, hein, gente? A vida é dura pra quem é mole, viu? 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Gente, vamos atender mais gente, hein? Abração pra toda essa galera que tá ligadinha na programação. Alô, Marcelo Bandeira tá lá. O André tá na chácara, né? O André tá lá na chácara. Cadê? Eu atendi já o André da Band. Agora vamos atender aqui a Maria do Dave, na Lindinha do Poço Fiscal. Depois é a Maria do Dave, viu? Alô, Lindinha do Poço Fiscal, minha querida. Ótima tarde, boa semana pra você. Tudo bem? Abração especial, ótima semana, viu? Pra você, pra todos os seus familiares. Tem um áudio aqui da Lindinha, lá do Poço Fiscal, pedindo um modão aqui. Nós vamos ouvir o áudio e vamos tocar a música que ela pediu. Muito obrigado pela audiência. Ótima semana pra todos vocês do Poço Fiscal, todos os seus familiares. E que o Criador abençoe sempre vocês.
1: Boa tarde, Antônio José. Tudo bem, menino? Antônio José, eu vou pedir uma música de Zezé de Camargo e Luciano antes de voltar pra casa. E oferecer aí para você, com muito carinho, para sua família, para seus ouvintes, para todos aí da rádio, para a Melzinha que acabou de sair, para todos nós do Posto Fiscal, para minha família. E para a Janetinha Segatti, para o Francesco, para a Dorinha Alzira, Gerlano Vidal, Mirava Lacerda, para a Deusa. E outras pessoas que me mandam música, para quem eu mando, tá bom? Uma boa tarde, um bom trabalho aí, menino. Fica com Deus.
0: Amém, vambora trabalhar. Tá aí a modona pra você curtir então, né, do Zezé de Camargo Luciano. Zezé de Camargo Luciano, antes de voltar pra casa. Então tá aí, viu? Bora ouvir.

0: Bom demais da conta, show! Abração, pessoal, também lá no Pontal do Araguaia, pessoal lá no... lá no Carvalho, pessoal do Carvalho também, lá na construção das casas, pessoal do Pontal do Araguaia, pessoal do Morado do Sol, um abraço para Lucimar, um abraço para Genoveva, um abração para toda a galera, meu amigo sargento Estênio. Alô, Estênio, aí no Pontal do Araguaia, abração para você também. 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Gente, vamos atender mais um ouvinte. Quero mandar um abração especial lá pra Maria do David. Alô, Maria! Oi, Maria! Tudo bem com você, Maria? Show de bola, é bom ter você com nós aí, viu, Maria? Maria, abraço pra Catiela também, um abraço pra toda essa galera aí na sua rua. Um abraço aí pra Nova Esperança inteira, né? Tem um áudio da Maria. Maria, ótima tarde, boa semana pra você também. Vamos começando aqui, né? Os trabalhos. Vamos ouvir o áudio da Maria aqui. Muito obrigado pela audiência.
1: Loucura, Maria. Manda pra mim aí, Vivaldo Santo. Amiga dela, tô mandando pro meu irmão, que ama muito, ele ama essa música, pro meu outro irmão, Nonzinho Negão.
0: Ô, Nonzinho Negão!
1: Pra Catiele, pra Selma, pra Lucinei, falou?
0: Falou, querida! Bom demais da conta, vamos ouvir então essa modona então, né? Vamos ouvir agora, que o seu pedido é uma ordem. Chegando aí!

0: beleza? Bom demais da conta. Eu mando um abração, pessoal, especial. É, lá pra galera lá da Dona Lalinha, né? Aê, Marcelo, podando aqui a mensagem do Marcelo, mas já vamos tocar, viu? Então, só aproveitando aqui, mandar um abraço especial para todos aqui em Cuiabá. Pessoal de Cuiabá, um abraço, Ivete Castro, filha da Dona Lalinha. Manda um abraço aí pro Bento, pro Betinho, pro Matias, Caroline, Railda. É, estamos aqui. São de Cuiabá, escutando aí a Rádio Vale do Araguaia. Gente, muito obrigado, a Dona Lalinha, muito obrigado, pessoal, a filha da Dona Lalinha, toda a equipe tá ouvindo a Vale do Araguaia aí. Vou mandar um modão pra vocês já, viu? Bento, Betinho, Matias, Caroline e Railda, abração pra vocês, seja bem-vindo. Então tá certo, ótima tarde, ótima semana pra vocês todos aí, tá? Vamos então ouvir aqui o nosso amigo, o Marcelo, né? Marcelo, salão de cabelo do Marcelo, tá aí agora, ó.
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Opa! Boa tarde, gente! Já tá! Já são 16 horas e 34 minutinhos. Nós vamos falando sempre aqui em nome dos nossos colaboradores. Alô, abraço lá para o Marcelo Bandeira, abraço aí também para. 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Eu quero mandar um abraço especial também lá para Maris, a tia do Oberdan. E também pra mãe do Oberdan, pra Mads, né? Mads, é o nome assim. A tia do Oberdan. E também pra mamãe lá no setor Nova Esperança, viu? Pessoal do Oberdan aí, muito obrigado pela audiência, show de bola, viu? Abraço pras meninas aí, tá bom? Pessoal da Nova Esperança, né? O Ramin também lá no Esperança. Pessoal do Ponto Certo aí também, um abração especial, viu? Meu amigo Antônio Paraguai também lá no setor Ceará. Um abraço pro Antônio Paraguai, ótima semana. Um abração especial também lá pra o meu amigo Maninho. Maninho Paulo recuperador de peça, viu? Na ministro João Alberto. Um abração especial também lá pra Laídes, pra Mamusca também lá no setor União e também pra Heleninha lá na Santa Luzia, né? Pra Maria da Luz na Santa Luzia também, pra todos os construtores, né? Todos os pedreiros, todos os serventes. Um abraço especial pro pessoal da Construção Civil também, tá bom? Então vamos de moda, chegando mais um modão aí, pra você curtir aqui na Vale do Araguaia, você vai oferecer lá pra o meu amigo Agenor, que gosta demais essa modona aqui, Nicanor, Palmeirinho, o segredo, então tá aí, um abração pra toda essa galera.

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Beleza, já são 16 horas 49 minutinhos aqui na Vale do Araguaia, viu? Foi embora, né, o tempo, né? Foi embora o tempo da segunda-feira, né? Segunda-feira bacana, né? Um abraço aí pra todos os nossos amigos ouvintes que tiveram com a gente, né? O Marcelo, André da Band, todos os amigos, né? Que tiveram Lindino, Poscal, Gilane Vidal. Todos os nossos amigos pediram moda nesta tarde especial. Mandar um abraço especial lá pro Alcide Sanfoneiro. Alô, Alcide Sanfoneiro, você tá bom? Um abraço também lá para o meu amigo Alceu e também o Arlindo, né, sanfoneiro. Um abraço para os nossos sanfoneiros aí do Vale do Araguaia. E também para os amigos da viola. Janetinha Segatti, ótima semana para você. Ô, meu amigo Francesco, lá na Serra dos Pretos, muito boa tarde, viu? Ótima semana para você também. Eu quero cumprimentar também a galera que tá lá no Prajá, o pessoal do Prajá, lá no setor Biadi da Primavera, né? Também do Palmeiras, Carmelúcia, Sirene, o Amaral, o Jorjão também, o André lá na chácara, né? Um abração pra essa galera aí, muito obrigado pela audiência. Ótima segunda-feira, vem a modona aí, eu quero oferecer pra todos vocês, tá ligado?

Beleza, beleza, gente, já vamos ficando por aqui, já são 16h53 aqui da Vale, viu? Abração pra todos vocês que esteve comigo nessa tarde gostosa de segunda-feira, dia 8 de junho, né? Agradecer sempre aos nossos ouvintes, agradecer também aos nossos colaboradores, agradecer também o nosso diretor-presidente aqui da Vale do Araguaia, o Fernando Del Mondes, e agradecer ao meu Deus, o meu Pai, o Criador dos céus e da terra e da fonte das águas, em nome do Yauxa. O Iau, o Criador, e o Yauxa, o Salvador. É, em nome também do Espírito Santo de Deus que nos dá fôlego de vida, né? É, agradecer também o meu anjo da guarda, que me livra de todo os mal, que tira todo o mal da minha frente, da minha caminhada. Eu tô indo embora, mas amanhã prometo voltar se assim ele nos permitir. Daqui a pouco tem o Batatinha, logo mais, daqui a pouco às 17 horas, Batatinha, com o Cantaraguai, daí eu venho o Vicente Ketsu com Love Hits. Fica aí com muita moda boa, muito obrigado, fiquem todos com Deus e amanhã estaremos aqui. Falou, tchau, tchau.

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0: de vocês. Obrigado pela presença, a participação no nosso show. Obrigado por tudo que vocês fazem por nós, por nossa carreira. Que Jesus Cristo esteja no coração de cada um de vocês. Obrigado mesmo, de coração.
1: Obrigado, Leandro.

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0: Alô, amigos, alô, senhores, alô, senhoras. O nosso muito boa tarde está começando mais um Canto Araguaia, aqui pela sua Vale do Araguaia FM. A partir deste momento, o melhor da música sertaneja se desfila aqui pela sua 98.7, a caçulinha, a rádio mais ouvida da região. Mas a nossa programação está apenas começando. E nós vamos até às 7 da noite. Então, se você é fã de moda sertaneja, olha, você já está na sintonia certa. É só aumentar o volume do teu rádio e pedir teu sucesso, mandar para o seu cheiroso, para a sua cheirosa, ou para a pessoa que você mais ama. Então, manda para a pessoa que você mais gosta.
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0: Alô, meu amigo, meu companheiro, Dr. Celso Spor, já está na sintonia da nossa programação. Obrigado, Dr. Celso Spor. Mas então a nossa programação está apenas começando, meu amigo Nego Velho, da borracharia do Nego Velho, no São José. Também na companhia da nossa programação, Pitelo. Alô, Pitelo. Alô, Xeras, alô, filha Fabiana, loira dos olhos azuis. E lá em Goiânia, da filha Samara, também na sintonia, o filho Robinho. A Lílio, Deusélia, Carol, Camila, Pedro, Ligue e Victoria. E a Anagasta está agora. Alô, Cora, alô, Carmen, Lúcia. Então, para rasgar as cortinas da sua Vale do Araguaia FM e também do nosso Canto Araguaia, nós vamos começar mais ou menos, senhora. Atendendo, meu amigo Nego Velho. Também mandar para o nosso amigo Dr. Celso Spor. Então, forte abraço, 5h32, começando agora o nosso Canto Araguaia. Agora acabou o rolo, hein? Vamos até às 7. O nosso telefone já está liberado. Mas pede moda boa, tá?

0: Leonardo é mordido, hein? Que é nada, mano, né? 5:36. O cara é bom, hein?
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Mas então tá certo, e assim nós vamos seguindo com a nossa programação, porque a nossa programação tem sequência. A nossa programação é o Canto Araguaia. Alô, Geslane da família Vidal da Vila Maria. Também na sintonia da nossa programação, Arlindo Sofoneiro, na Vila Maria. E o Dr. Celso Esporte vem do Centrão da Barra, escutando nós. Obrigado, Dr. Celso Esporte. E o Carpinturas também de Nova Barra, escutando nós. Alô, e o Carpinturas, obrigado, cheiroso.

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1: Alô, Gesane, também Aragastas, Goiás.
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1: Para os amigos espeteiros, também da companhia da nossa programação. Os amigos churrasqueiros, os amigos garçons. Aos taxistas, aos mototaxistas. Também todos na sintonia da nossa programação.
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1: os amigos turistas, entrando na cidade, um forte abraço. Seja bem-vindo a nossa querida Barra do Garças. Botar o Aragastas, região da turística, hein?
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1: Na temporada de praia, as festas juninas bombando, hein?
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1: Alô, meu amigo Peba. Meu amigo Peba, também a dona Xera dele, a dona Tatu, né?
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1: a família Peba, um forte abraço. Alô, Giovanni da Hidráulica, que é Mato Grosso, também na companhia, né? Da nossa programação aí no Jardim Palmares. Ele é a dona Lulu. Aí na voadeira do Altoinho da Sanfona. Alô, Altoinho da Sanfona. Alô, dona Priquita. O Marquinhos do Mototaxi, você está escutando, né? Alô, cheiroso. O Marquinhos, porque naquela não sou mais tarde, né? Mas então nós vamos seguindo com a nossa programação, porque a nossa programação ela é assim, né? E o Marquinhos do Mototaxi foi inêntio. Igual o Felipe Falcão, né, Felipe Falcão? Então nós atendemos meu amigo Nego Velho, na borracharia do Nego Velho no São José. Alô, família Del Monte, um forte abraço. Cadê o Felipe Falcão? Diz que tá aí, nem tchum. Então vamos lá, Felipe, bora Falcão, nem tchum. E aqui, ó, nem tchum. Você tá a pé, ó, nem tchum, hein? Quem tá a pé, ó, Felipe Falcão, quando a volta 22 pra 6? Ou então 5:38.

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0: Ah, mas então tá certo, Gislaine da Família Vidal, batendo papo com ela aqui, ó. Por telefone. Alô, Gislaine da Família Vidal do Vila Maria. Olha, menina Nentinho, meu amigo Marquinhos, cadê você? Vou falar agora com ele, meu amigo, meu companheiro Marquinhos, mototaxista. Cadê você, cheiroso? Cadê o seu, Mocorongo?
1: Fala a música daquele cantor.
0: Cadê? Ah, tem que voltar, né? Pegou pelo meio já, né? Você vai falar tudo, Mocorongo. Pera um pouquinho, você vai falar inteiro, você vai falar inteiro. Agora você fala todo, hein, Mocorongo? Mocorongo,
1: passa aquela música daquele cantor, tal de Vanderlei.
0: Ah, sim.
1: Conhecido como Batatinha.
0: Aí é um cara bonito,
1: a
0: hein?
1: Outra, a outra. Sapeca aí pra nós, aí, ô, por fora.
0: É nós por dentro. Fala, meu amigo Marquinhos. Então dá certo, meu amigo, meu companheiro Marquinhos, mototaxista. Um forte abraço, cheiroso.
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0: Arruma outra então, faz igual o Marquinhos, mototaxista.
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0: Escolhe a moda, é outra que dá certo, né?
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0: Porque a menina nem tio pra ele. Se ele enfeitou, ficou todo bonito, lindo, maravilhoso, e a mulher pra ele, nem tio.
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0: Arruma outra, não, Marquinhos? Canta aí, trem bonito. Ô Marquinhos, cheiroso, que a volta usar 13 para 6. Aí é nóis, ah. Industrial não arruma outra. Não é não, Marquinhos? Igual o filho de Falcão, vim mamando a égua por fora, igual bago de porco. Parecendo um lazinho.

0: Ah, tá trem bonito. Meu amigo, meu companheiro Marquinhos, uma taxista. Você é por dentro, ô moço? Então tá bom, você é por dentro da missão. Então tá certo, meu amigo, meu companheiro Marquinhos, uma taxista. Um forte abraço pra você, cheiroso. Toda a família da saudosa Dona Zena.
1: Vamos.
0: Mas então tá certo, agora vamos atender a Geslane da família Vidal da Vila Maria. Alô, Geslane da família Vidal da Vila Maria. Ela escolhe a moda, ela manda a moda para a Janete Segatti, para o Francesco e para todas as pessoas que mandam moda para ela.
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0: Aí sim, né, Marquinhos?
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0: Então tá bom, trem bonito. Não tem problema. Vamos atender agora a Geslane da família Vidal da Vila Maria. Geslane, olha teu sucesso chegando. Ela escolheu a moda do André quando já falta 9 para 6.

Tá certo, então tá certo, olha. Falando com a dona Rosilda em Araguaças, Goiás. Alô, dona Rosilda. Um forte abraço, dona Rosilda. E assim a nossa programação tem sequência, dona Rosilda. E nós vamos até a 7, sempre nos batendo diferenciado. Agora vamos a 3 para 6. Chegando agora o Chitãozinho e Chororó para meu amigo Pereira. Alô, meu amigo Pereira, olha, teu sucesso chegando. Aumenta o som, cheiroso. Bora, Chitãozinho, bora, Chororó. 3 para 6.

6 horas da tarde. É hora de agradecermos a Deus por mais um dia abençoado. Pai nosso que estais no céu, santificado seja o vosso nome. Venha a nós o vosso reino, seja feita a vossa vontade, assim na terra como no céu. O pão nosso de cada dia nos dai hoje, perdoai-nos as nossas ofensas, assim como nós perdoamos a quem nos tem ofendido.

Hoje, perdoai-nos as nossas ofensas, assim como nós perdoamos a quem nos tem ofendido, e não deixeis cair em tentação, mas livrai-nos do mal. Amém. Ave Maria, cheia de graça, o Senhor é convosco, bendita sois vós entre as mulheres, e bendito é o fruto do vosso ventre, Jesus. Santa Maria, Mãe de Deus, rogai por nós, pecadores, agora e na hora de nossa morte. Amém.

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0: Certo, olha, falando com a Lourdes. O Toninho em Aragaças, Goiás, na sintonia também da nossa programação. Obrigado, Lourdes. E a Lourdes mandou até aqui, olha.
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0: Deixa eu ver o que a Lourdes falou. Lourdes, cadê você?
2: Alô, Batatinha.
0: Alô, Lourdes.
2: Manda uma música bem boa aí pra mim.
0: Então tá, Lourdes. Na
2: bem
0: hora.
2: Boa.
0: Então tá bom, Lourdes. Obrigado, Lourdes. Isso é a Lourdes Toninho em Aragaças, Goiás, também na sintonia da nossa programação. Lourdes. Obrigado, Lourdes. Ô, Lourdes.
1: Não tem jeito.
0: Olha, eu vou atender mais uma pessoa que já manda uma do jeito. Vamos, cheirosa?
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0: A gente vai com essa cheirosa aqui. Cadê o céu, guria? Rapaz, cadê o nome dela aqui?
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0: Deixa eu achar o nome dela aqui, peraí.
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0: Aí a Dorinha, rapaz, a Dorinha do Jardim do Cipê. Alô, Dorinha, cadê o seu, cheirosa?
3: Dorinha?
0: Boa tarde, Batatinha. Tá boa?
3: Bem com você?
0: Eu que tô mais tranquilo.
3: Graças a Deus. Que Deus te abençoe. Que
0: amém,
3: você tem um finalzinho,
0: Dorinha,
3: de tarde abençoado.
0: Sim,
3: uma
0: Dorinha,
3: noite abençoada.
0: Amém, Dorinha.
3: Batatinha toca com André e Andrade, Seresteiro da Lua.
0: Puxa, manda boa.
3: Pra você, pro
0: obrigado.
3: Cantano, Antônio,
0: sim,
3: José, Vicente
0: Quessus,
3: Serginho Estecas, sim, do Bem, Francisco,
0: tá
3: Giovanni da Vila,
0: tá
3: Maria, Helena Fistan, Janete, sim, Segatti, Lindinha, Miralva Lacerda, Maria Rita, Gerlano Vidal,
0: tá Zé
3: Nova Bar, Joana.
0: Sim.
3: E quem estiver ouvindo e gostar da música.
0: Isso,
3: com Deus, mano. Jesus te abençoa.
0: Amém, Dorinha. Obrigado, Dorinha. Te abençoa também, Dorinha.
1: Rapaz,
0: meu irmão, mandar pra cheirosa aí, né?
1: Pois não tem.
0: Alô, do Toninho. Alô, Toninho. É pra você, Toninho, em Aragaças, Goiás. Também mandar para os meus amigos e meus companheiros, né?
1: Você
0: também não perde a nossa programação. Nós também da Cascalheira Prospera. Fica lá na sintonia que regue nas carretas e ouvir nós, né? Então, forte abraço para os amigos da Cascalheira Prospera. Ele falou, boba, tá assim a voz do Araguaia. Obrigado, meu amigo e meu companheiro. Mas então tá certo, olha só, manda chegando a Dorinha. Vem pra você, Lourdes. Para os amigos da Cascalheira Prospera. 6:11. Cheirosa, toque chamado Garinha.

0: preparada dura. Aí é moda boa, hein? Mas então assim nós vamos seguindo com a nossa programação, porque já são 6h15. 6h15! Meu amigo e o Caro Pinturas, um forte abraço, bom descanso, cheiroso!
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0: E para todos os amigos do Ouro Fino, no Jardim Palmares, também escutando nós, hein? Também do Piracema, alô professor Jorge, alô professor Isley, alô minha amiga Arlindo Sofoneiro, alô professor Serafim. Rapaz, viu o amigo professor Serafim, ó? Rapaz, o menino tá bonitão, do mesmo jeito, hein? Rapaz, o moreno não muda, hein? Então tá certo, professor Serafim, um forte abraço. Meu amigo, meu companheiro também, Negão da Auto Centro, o Auto Centro é do Negão também na sintonia da nossa programação. Rapaz, olha, esses dias um moço me cercou ali, olha. Rapaz, espera um pouquinho. Você passa aqui, rapaz, quer ver se seu carro já passou. Vamos passar devagar de fulano, porque eu ando devagar também. Mas não tá sério. Ele falou, olha, eu tô com interesse, olha. Se vender minha casa, eu trocaria uma chácara. Eu falei, mas isso é fácil. É só achar quem tem a chácara, né? E achar quem quer trocar a casa, vocês trocam, né? Eu falei, nós troca. Então tá certo. Mas eu não peguei os dados, eu não peguei nada dele, mas ele quer trocar uma casa nem uma chácara. Falou, Batatinha, é o seguinte, ó. A chácara precisa ter água, tá? Eu não peguei a localidade da casa dele, né? Mas é perto da Univar. Eu sei disso, é perto da Univar. A casa dele parece que é uma casa muito boa, toda murada. E ele quer trocar em uma chácara. Mas eu não sei o nome dele, não peguei nada dele, passei. Ele falou, não, vamos fazer algum negócio. Eu falei, não. Deixa pra depois. Eu venho aqui, o senhor pensa se realmente o senhor quer fazer. Não, eu quero. Eu falei, não, o senhor pensa. Porque hoje é sexta-feira, né? Eu só volto pra rádio segunda-feira. Aí depois eu vou lá pegar os dados deles, tá? Pra ver o que tá querendo. Ele falou, não, eu quero uma chácara que tem pelo menos água, viu? Falei, tá bom, sem água não vai, né? Como é que fica com trem sem água? Quer fazer o quê? Ele falou, sem água não vai, né, Batatinha? Falei, não. Aí ele falou, Batatinha, é a idade que eu já tô, sabe? Eu quero um lugar assim pra ficar quietinho, folgado lá, né? Bem tranquilo, falei, tá bom. Vamos achar a chácara pra você, então. Aí a casa dele é a casa boa, hein? Pelo que eu vi lá, a casa boa de portão chique, ó. Próximo da Univar. Não quer trocar nenhuma chácara, viu? Porque a chácara tem que ter água. Falei, não, precisa não. Falei, não, tem que morar lá, eu não sei. Falei, ah, então tá certo. Falei, depois não precisa ter água lá, não. Não, tem que ter água. Se água tem que ficar lá, não. Falei, então tá bom. Mas então depois vou lá na casa dele, lá pegar os dados dele certinho, pra gente poder falar, tá bom? O nome dele, como que ele quer a chácara, né? Às vezes você tem interesse, né? Trocar uma chácara em uma casa boa, né? A casa dele parece que é muito boa, hein? Tá certo? Mas depois nós fala mais. Então vamos atender, né? Entendeu pouco, o povo tá na escuta. Dona Rosilda em Alagoas, Goiás. Cadê a Dona Rosilda?
2: Cheiroso? Ô, Cheiroso.
0: É eu.
2: Você sabe qual é a música que eu quero, Cheiroso?
0: Não,
2: que é a
0: não
2: Rosilda.
0: Sei.
2: Eu Dona quero Rosilda. Ouvir É o Apaixonado,
0: Puxa,
2: que eu adoro
0: é o Apaixonado.
2: Sampaio.
0: Boa, hein?
2: É, eu tô dizendo.
0: Tá apaixonado, Dona Rosilda?
2: Na minha vida inteira.
0: É, tá apaixonado, Márcio? Que bom,
2: você,
0: hein?
2: Pra você, pra Camilo.
0: Obrigado.
2: E ofereço.
0: Obrigado, Rosilda. Obrigado, hein?
2: Pra toda a sua família. Sim. E pra você também.
0: Tá todo mundo ligado. Obrigado, tá. Rosilda.
2: Uma boa noite. Fica
0: boa noite.
2: Com Deus.
0: Amém, Dona Rosilda. Com Deus também, Dona Rosilda. Rapaz, as mulheres estão escolhendo modas apaixonadas, hein? As mulheres estão apaixonadas, hein? Dona Rosilda, olha a moda chegando. Bora, Teodoro, bora, Sampaio. 6h18, aí com 18h18.

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0: Barreiro apaixonado, hein? Escritório. Olha que cantor bonito, ele, Zazá e Zezé, matando a saudade. Eita, benção. O cheiroso Samora foi encontrado, cheirosa. Rapaz, a Morena Bard me mandou um trem. Morena Bard, pera um pouquinho, cheirosa, vou chegar aí, tá bom? Pera só um pouquinho, Morena Bard. Aguenta as pontas aí, tá?
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0: Ah, por já quer cantar, galera. Olha, a cheirosa escolheu a moda, que ela manda a moda para Lourdes, para o primo Toninho, em Aragaças, Goiás, para só um trinque, peraí.
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0: Agora pra você dar certo, cheirosa. E manda pra mim, para a dona Joana do Santo Antônio, para a Aquário, para a Carmen Luz, para a filha Fabiana Loura dos Olhos Azuis, para a filha Samara em Goiânia, na capital de Goiás. Todos na sintonia da nossa programação, rapaz. Olha, o nosso programa lidera na audiência, grande sucesso. Então tá certo, cheiros para o filho Robinho, para a filha Maria, para o senhor Rodosélio, Carol, Camila, Pedro, Igor e Vitória. E para a Nora Heloísa. E para o Toninho Aragarças. E para a Lourdes. Então tá certo, cheiros. Olha teu sucesso chegando. Cadê? Vai tocar ou não vai, hein? Agora não quer cantar mais, né? Canta aí, mocorongo. Não quer cantar agora. Agora encravou. Agora deu certo, cheiros. Cheirosa, agora deu certo, hein?

0: Eita benção, hein? Rapaz, mas tinha de aniversário sacudido, hein? Alô, Jânio, pé adianta! Cadê você, cheiroso? Cadê você? Cadê? Fala aí, meu amigo Jânio, pé adianta!
1: Ô, Batatinha!
0: Oi!
1: Boa noite,
0: cheiroso!
1: Vai, eu paz,
0: mais,
1: Deus
0: eu que tô bom!
1: Beijo você,
0: o seu benção.
1: Companheiro de trabalho aí, também
0: sim.
1: Todos os ouvintes da Vale do Araguaia também,
0: que
1: é
0: benção.
1: Muito, não é pouco!
0: É, cara, muita gente.
1: É, menino. Ó, Cutubão, você, Vicente.
0: Sim, cheiroso.
1: Tô com saudade também do Caetano. O Caetano parece que aposentou.
0: O Caetano daqueles aposentou.
1: Também é meu
0: é pai. Aposentou.
1: Eu não tô fazendo nada, eu assisto você estudinho.
0: Oh, amém. Parabéns,
1: tá você. Bom? Passa uma música aí, eu não sei o nome dela, mas eu, pra mim quem regravou sim. Ela foi...
0: Quem?
1: É, Milionário Zé Rico.
0: Ah.
1: Ou então fala Milho Rico José Nário. Então
0: sim,
1: fala...
0: dá na
1: é
0: mesma.
1: Assim, aquela fala assim.
0: É bem,
1: ando à procura da sorte, não tenho passaporte, nem minha solidão.
0: Quase
1: acho
0: é isso.
1: Acho que a felicidade...
0: Mas nós somos livres, voltamos agora, tá?
1: ...o do meu coração.
0: Ah, tá. Tá bom.
1: Acho que a felicidade perdeu o endereço do meu coração.
0: Oh.
1: Passa essa música aí pra nós.
0: Nós que passa, vou ali e volto correndo, tá bom, cheiroso?
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Mas então tá certo, meu amigo Marquinhos, meu mototaxista, você é diferenciado, hein? Mas então tá certo, o Jânio Pedrinho, que a moda do Mato Grosso, o Jânio Pedrinho, a moda é do Mato Grosso do Matias, chama-se, olha. Eu vi até o nome dela aqui, olha. O nome dela, pera, deixa eu falar pra você aqui, ó, deixa eu tocar na moda aqui, ó. Ô, Cora, essa moda tocando aí, Cora, Cora, a questão pelos pedaços, tá bom, Cora? Meu amigo, meu companheiro Jane Pedianto, olha, a dupla que gravou essa moda é a dupla Mato Grosso e Matias. Eles gravaram essa música, o desconhecido é o nome dela, tá? A composição da mesma dupla do Mato Grosso e do Matias, na parceria deles, né? E também de Oreco, não sei lá o que é Oreco. Oreco é o nome do compositor, né, que gravou com o Mato Grosso. Gravou, não quis escrever, mas o Mato Grosso, a dupla Mato Grosso e Matias, né? Então a moda escrevida pelo Mato Grosso e pelo Oreco. Um nome bonito, hein? E foi gravado nos anos 1979, essa moda, viu? E foi gravado na faixa 7 do próximo, do 7, não sei o que lá. Você entendeu? Depois você vê, tá, ô, seu Mocoro? Meu amigo, meu companheiro Jane Pedianta, a sua moda é essa aqui, olha. Canta, Mato Grosso e Matias, estamos quase indo embora. Só pra matar a saudade, né? Jane Pedianta, você é diferenciado, guri.

Pra sete, estamos quase encerrando o nosso Canto Araguaia. E hoje, hein? Agora vamos atender a dona Joana do Santo Antônio. Alô, dona Joana do Santo Antônio. Olha a moda chegando, dona Joana. Chegando o Teodoro e o Sampaio, dona Joana do Santo Antônio, Joana D'Arques. 10:30 para 7, dona Joana do Santo Antônio.

Uy, uy, uy. Vê se é moda essa aqui, olha. Vê se é essa aí. Cadê? Não é que tá não, eu. Vê se é essa aí. Seis pra sete.

0: Eita, benção. Então, bora. Então, nós já estamos chegando ao finalzinho de mais um Cantar a Goiás de hoje. Já vamos ficando por aqui, mas prometendo voltar amanhã, às 5 da tarde.
1: Meu amor.
0: Vou falar igual nosso amigo saudoso Gilmar Souza Abençoado falava.
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0: Ele sempre falava assim, Brasil, batatinha, por onde Deus passa, nada embaraça. Fazer o bem sem olhar a quem? Porque lá de cima a recompensa vem. Com essas palavras, Laura, irmão Jardim de Goiás, e com o padre Joaquim e a comadre de Palmeiras, vamos ficando por aqui. Mas não se esquecendo, olha, que às 8 horas tem Vicente Queiroz e Love Hits. Tchau, Brasil. Deus com Deus, que eu também vou com ele. Bom sono a todos. Ei, manda meu fecho com o amado. Alô, meu amigo Belenice, boa noite. Até amanhã. Fui. Amigo Marquinhos, batataxista.
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3: Boa noite.
1: Boa noite para você que nos acompanha em todo o país.

0: notícias do governo federal que movimentaram o país no dia de hoje.
1: Boa noite.
2: Boa noite para você que nos acompanha em todo o país.
1: Segunda-feira, 6 de junho de 2026.
2: Vamos ao destaque do dia, meio ambiente.
1: 8 de junho de 2026, BNDES nega mais de R$1 bilhão em crédito para produtores rurais que desmataram.
2: Polícia Rodoviária Federal apreende mais de 300 toneladas de ouro extraídas ilegalmente da Amazônia e inutiliza equipamentos do garimpo.
1: E governo do Brasil lança campanha para triplicar a quantidade de materiais reciclados no país.
2: Você vai ouvir também assistência social e combate à fome.
1: Como programas sociais como Bolsa Família e o benefício de prestação continuada ajudaram a retirar 26 milhões de pessoas da insegurança alimentar.
2: E vamos falar também do seguro defeso, que desde novembro do ano passado já foi pago a 745 mil pescadores artesanais. Natália Koslick.
3: Os estados do Maranhão, Pará, Bahia, Amazonas e Piauí concentram quase 80% do total de requerimentos do seguro defeso.
1: E ainda dá tempo de fazer a inscrição para o Exame Nacional do Ensino Médio, o Enem.
2: O prazo foi prorrogado para o dia 12.
1: Estudantes de escolas públicas e que recebem o pé de meia têm a inscrição pré-preenchida, mas precisam fazer a confirmação na página do participante.
2: Hoje, na apresentação da Voz do Brasil, Mariana Jungmann e Luciano Seixas.
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2: Dia 5 de junho foi celebrado o Dia Mundial do Meio Ambiente.
1: O Brasil vem reduzindo o desmatamento em todos os biomas nos últimos 3 anos.
2: Parte do resultado foi alcançado com uma cooperação internacional que resultou na retomada do Fundo Amazônia com a participação de 9 países financiadores.
1: Para reforçar o debate sobre a pauta ambiental, até a próxima quinta-feira acontece a Semana Nacional do Meio Ambiente, realizada aqui em Brasília.
2: Hoje, na abertura do evento, autoridades discutiram a importância do Fundo Amazônia e os avanços no Brasil na conservação da floresta.
4: Criado em 2008, o Fundo Amazônia é hoje um dos principais mecanismos de financiamento para ações de proteção e desenvolvimento sustentável na Amazônia, maior floresta tropical do mundo. Além da Noruega, pioneira na contribuição ao fundo, são doadores a Alemanha, Estados Unidos, Irlanda, Japão, Reino Unido, Dinamarca e Suíça, segundo dados do Banco Nacional de Desenvolvimento Econômico e Social, BNDES, responsável por gerir o fundo. Em 18 anos de existência, mais de R$5 bilhões foram investidos em 153 projetos. As ações envolvem comunidades tradicionais, povos indígenas, agricultores familiares e outras comunidades que atuam na proteção e no desenvolvimento sustentável da Amazônia Legal. Só nos últimos 3 anos, a média de investimentos subiu para mais de R$1 bilhão, como destaca a diretora socioambiental do BNDES, Tereza Campelo.
5: O que nós fizemos ao longo desses 3 anos e meio é absolutamente diferenciado com relação ao que nós conseguimos fazer na história. É um dado muito representativo de tudo que a gente vem fazendo na área de floresta, na área de biodiversidade, de desenvolvimento sustentável.
4: Para o ministro do Meio Ambiente, João Paulo Capobianco, os números são resultado de um trabalho conjunto do governo do Brasil para fortalecer a conservação da floresta e o desenvolvimento sustentável na região.
6: É uma opção que o Brasil fez por, de fato, transformar a sua economia, encontrar uma rota própria de descarbonização, e tudo isso aconteceu com os desmatamentos registrando os menores índices da história, com o restauro florestal registrando os maiores índices da história, com a redução de incêndios com os maiores índices da história.
4: Os resultados e experiências de projetos apoiados pelo Fundo Amazônia são parte da exposição Afluentes, Caminhos e Histórias do Fundo Amazônia, que está em cartaz na Biblioteca Nacional de Brasília. A visitação é gratuita e segue até 12 de junho. Reportagem Gabriela Noronha.
1: Todos os dias, toneladas de materiais recicláveis são descartadas no Brasil, mas boa parte desse lixo ainda acaba no lugar errado.
2: Para mudar essa realidade, o governo do Brasil lançou uma campanha nacional para incentivar a separação correta dos resíduos dentro de casa.
1: A meta é triplicar os índices de reciclagem no país, que hoje giram entre 8 e 9%.
7: A reciclagem começa dentro de casa. Um gesto simples, capaz de transformar resíduos em renda, inclusão social e preservação ambiental.

0: E apesar dos avanços, o Brasil ainda recicla pouco. Ao todo, são 80 milhões de toneladas de lixo reciclados por ano, cerca de 382 quilos por brasileiro. Os serviços públicos recuperam apenas 4%, enquanto o índice chega a 8% quando se contabiliza o trabalho essencial dos catadores autônomos. O secretário-executivo da Secretaria-Geral da Presidência da República, Ari Moraes, defende que quando o lixo é separado corretamente, todos ganham.
1: Então tem estudos que dizem que o material que chega misturado, principalmente o material orgânico, o material seco na cooperativa, né, vai ter que separar, que depois vai virar rejeito, porque ele não fica comerciável, não fica economicamente viável. Então ele perde 2-3 dias de trabalho da sua vida. Então, para os catadores, para a geração de renda para eles, é fundamental que o material seja segregado corretamente na fonte, já na sua casa, na sua empresa, para que possa chegar um material mais limpo e de melhor qualidade.
0: Os desafios são muitos. Resíduos orgânicos misturados aos recicláveis.
2: É um benefício que garante renda aos pescadores durante o período em que a atividade é interrompida, para a reprodução das espécies. O valor das parcelas é de um salário mínimo e o tempo do pagamento varia conforme a espécie e a região. Uma ajuda necessária para conseguir manter-se na profissão. No caso da pescadora Sandra Paula Ribeiro, de 41 anos, que exerce a atividade em Santa Catarina.
3: Nesse período que a gente não pode pescar, é uma ajuda para casa, para renda, para ir mantendo as contas em dia. Se a gente não consegue trabalhar nesse período de defesa, a gente vai sobreviver do quê? Então a gente precisa do seguro para isso.
2: Desde novembro do ano passado, 745 mil pescadores artesanais foram beneficiados pelo seguro defeso. Ao todo, o Ministério do Trabalho e Emprego já repassou 3 bilhões e 130 milhões de reais a esses profissionais. O diretor do Departamento de Gestão de Benefícios, João Paulo Ferreira Machado, explica que a medida também tem importância ambiental.
4: Para garantir a reprodução das espécies, a continuidade da produtividade, da produção de peixes, o seguro defesa é pago para que o pescador não pesque naquele momento, ele fique impedido de pescar e devido a esse impedimento, ele recebe uma parcela de um salário mínimo para cada mês em que há um impedimento.
2: Os estados do Maranhão, Pará, Bahia, Amazonas e Piauí concentram quase 80% do total de requerimentos do seguro defeso. Um dos beneficiados é o pescador José Leandro Melo, da cidade paraense de Santarém, que exerce a atividade no Rio Tapajós e recebe o seguro há 7 anos.
5: A distância onde vivemos para a cidade são de 6 horas de embarcação, né? Para chegar na cidade para comprar alimentação. Então esse seguro ele é muito importante. Ele serve para comprar a nossa alimentação, serve para comprar os nossos materiais de pesca, né? E comprar também combustível.
2: Para este ano, o orçamento destinado pelo governo ao seguro defeso é de 7 bilhões e 900 milhões de reais. Para receber o benefício, é preciso fazer o pedido no aplicativo da Carteira de Trabalho Digital ou no portal do Emprega Brasil. Tem direito ao seguro o pescador artesanal que já tenha pelo menos 1 ano de registro, que não tenha qualquer outra fonte de renda e que tenha se dedicado a essa atividade em todos os meses entre os períodos de defeso. Com locução de Natália Koslick, reportagem Márcia Fernandes.
6: 67 toneladas de drogas apreendidas, 639 armas retiradas de circulação e mais de 26 mil munições recolhidas.
7: Esses são alguns dos primeiros dados divulgados como resultado do novo programa Brasil contra o Crime Organizado.
6: Apenas

0: Presidência da República.
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0: E agora com as notícias do Poder Judiciário e do Congresso Nacional. Boa noite.
1: Uma boa noite para você. Até amanhã.
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3: Você vai ouvir agora notícias do Poder Judiciário.
4: CNJ institui grupo de trabalho para aperfeiçoar sistema remuneratório da magistratura em cumprimento à decisão do Supremo Tribunal Federal.
5: STJ garante isenção de ICMS na compra de veículo por pessoa com visão monocular.
4: Tribunal Superior Eleitoral abre consulta pública para definir modelo da nova urna eletrônica.
5: Boa noite, eu sou Marcela Luiza.
4: E eu sou Walter Lima.
5: Conselho Nacional de Justiça institui grupo de trabalho para aperfeiçoar sistema remuneratório da magistratura em cumprimento à decisão do Supremo Tribunal Federal.
4: A medida integra ações para garantir transparência, uniformidade e controle dos pagamentos realizados no Poder Judiciário. Fernanda Porto.
6: O grupo de trabalho foi instituído pelo presidente do CNJ e STF, ministro Edson Fachin, a fim de realizar estudos para basear propostas legislativas sobre a remuneração da magistratura. A comissão tem a tarefa não só de analisar propostas já produzidas, mas consolidar e sistematizar conclusões voltadas a contribuir com a uniformização, padronização, transparência e previsibilidade das parcelas remuneratórias do Judiciário, em respeito à Constituição Federal. Para isso, os estudos e relatórios devem ser produzidos periodicamente e divulgados no portal do CNJ.
5: Pessoas com visão em apenas um dos olhos têm direito à isenção do ICMS na compra de veículo automotor.
4: Esse entendimento é do STJ. Fátima Uchoa.
7: A segunda turma do STJ rejeitou o recurso do Distrito Federal e manteve decisão que concedeu isenção do ICMS a um motorista com visão monocular. De acordo com o relator ministro Francisco Falcão, a jurisprudência das cortes superiores considera a visão monocular uma deficiência para vários efeitos jurídicos e uma lei de 2021 a classificou como deficiência sensorial do tipo visual para todos os efeitos legais. Assim, segundo o ministro, reconhecer a visão monocular como deficiência para diversos efeitos jurídicos e, simultaneamente, negar tal condição quando se trata de política pública voltada à promoção da mobilidade dessas pessoas implicaria incoerência normativa incompatível com a lógica do sistema jurídico.
5: Tribunal Superior Eleitoral abre consulta pública para definir modelo da nova urna eletrônica para as eleições de 2028.
4: Empresas especialistas poderão apresentar sugestões técnicas para aperfeiçoar o equipamento. Fábio Ruas.
8: As contribuições devem ser encaminhadas para o e-mail urna2028@tse.jus.br. As sugestões precisam ter fundamentação técnica com propostas de alteração, inclusão ou substituição dos requisitos previstos nos anexos do edital. O TSE poderá ainda solicitar esclarecimentos complementares às empresas participantes. A consulta pública vai ficar aberta por 21 dias, contados a partir da publicação do edital, e poderá ser prorrogada.
5: Ministério Público Federal entra com ação para que hospital em São Paulo implemente política de cotas na residência médica.
4: A instituição tem desrespeitado diretrizes do Ministério da Saúde, apesar de atuar no SUS e receber benefícios fiscais. Vanessa Pereira.
9: Na ação, o MPF pede que o Hospital Israelita Albert Einstein, em São Paulo, implemente a política de cotas nos programas de residência médica. Os pedidos incluem a abertura de editais complementares no atual processo seletivo de 2026, com a destinação de vagas para candidatos com deficiência, negros, indígenas, quilombolas e pessoas trans, conforme os percentuais definidos pelas normas vigentes. O MPF ressalta que a aplicação de ações afirmativas nas residências médicas é obrigatória, mesmo em instituições de direito privado. Isso porque tais programas envolvem o treinamento no âmbito do SUS, sendo regulamentado.

0: movimentados pelo governo federal.
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1: Uma boa noite.
2: E até amanhã.
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5: Eu sou Paula Groba.
6: E eu sou Ricardo Nakaoka.
5: E estes são os destaques de hoje do Jornal do Senado, que começa agora.
6: Congresso analisa a medida provisória para conter preço do diesel.
5: Policiais e bombeiros podem receber indenização por atuação na pandemia.
6: Aumento de pena para roubo de combustíveis e menores infratores está na pauta desta semana.
5: Boa noite.
6: Boa noite.
5: Quando o diesel sobe, o impacto é sentido em toda a economia, já que o combustível é essencial para o transporte de cargas e influencia o preço de alimentos, produtos e serviços.
6: E para tentar aliviar essa pressão, o Congresso vai votar uma medida provisória editada pelo governo federal que estabelece condições para produtores e importadores beneficiados ajudarem a reduzir o preço do combustível. Os detalhes com Lana Dias.
7: O subsídio de R$ 1,12 por litro do óleo diesel fica condicionado a critérios, como dedução do valor no preço de venda do combustível e identificação dos descontos equivalentes nas notas fiscais. A fiscalização dos preços será feita pela Agência Nacional do Petróleo, Gás Natural e Biocombustíveis. Para o senador Paulo Paim, do PT do Rio Grande do Sul, a medida foi positiva, especialmente em meio à guerra no Oriente Médio.
8: O governo continua entregando, apresentando, né, para o povo brasileiro subsídios como esse do óleo diesel, né, para que realmente chegue lá na bomba, lá na ponta, né?
7: Já o senador Isalci Lucas, do PL do Distrito Federal, espera que o incentivo tenha efeito real nos preços oferecidos ao consumidor.
9: Esse preço do diesel com relação à guerra do Irã, isso acaba comprometendo a economia. Espero que isso chegue na bomba, né? Porque muitas vezes também é dado desconto e o consumidor acaba pagando o mesmo preço.
7: A subvenção entrou em vigor em 1º de junho. Valerá até 31 de dezembro e substitui medidas anteriores. A medida provisória precisa ser analisada pelo Congresso Nacional.
5: E as companhias aéreas que operam voos regulares no Brasil também podem contar com um reforço bilionário no caixa. O Congresso vai analisar outra medida provisória que destina R$ 1 bilhão para financiar o capital de giro dessas empresas.
6: O objetivo é dar suporte às operações do setor, garantindo recursos para despesas essenciais e manutenção das atividades. O crédito extraordinário será administrado sob supervisão do Ministério da Fazenda e já está disponível.
5: O que é decidido no Congresso pode acabar no Supremo Tribunal Federal. E neste mês, temas que mobilizam parlamentares e dividem opiniões também estarão no centro dos julgamentos da Corte.
6: Entre os assuntos, a responsabilidade das plataformas digitais por conteúdos publicados na internet. A reportagem é de Márcio Maturana.
10: Nesta quarta-feira, dia 10, a Corte deve julgar recursos contra a decisão que ampliou a responsabilidade das plataformas digitais no julgamento sobre o Marco Civil da internet. No dia 17, está na pauta o prazo de 24 meses dado pelo ministro Flávio Dino para o Congresso regulamentar a mineração em terras indígenas. O Senado tem um grupo de trabalho sobre isso, que é presidido pela senadora Tereza Cristina, do PP de Mato Grosso do Sul.
11: O que nós não podemos mais conviver é com essa situação de infratores que invadem as terras indígenas, fazem o garimpo, na verdade, né? E ninguém ganha nada com isso, nem os povos indígenas, nem o Estado.
10: E para o dia 24 está marcado o julgamento do Supremo Tribunal Federal que discute o vínculo de trabalho entre motoristas e entregadores com plataformas digitais, a condição chamada de uberização.
5: Durante a pandemia de Covid-19, profissionais da segurança pública também estiveram nas ruas, mantendo serviços essenciais e atuando diretamente no enfrentamento da crise sanitária.
6: Agora o Senado pode ampliar um benefício já concedido aos trabalhadores da saúde, garantindo indenização para policiais, guardas e bombeiros que morreram ou ficaram permanentemente incapacitados em razão da atuação na linha de frente da pandemia. Os detalhes com Bruno Lourenço.
12: O projeto original, que está pronto para ser votado na Comissão de Segurança Pública, do senador Marcos Duval, do Avante do Espírito Santo, foi apresentado no auge da crise sanitária em 2020 e pedia a criação de uma pensão especial para os dependentes dos profissionais da linha de frente. Naquela época, o senador destacava o drama de policiais e profissionais da saúde que iam para o trabalho sem saber se voltariam e de suas famílias.
13: É um amparo de toda a sociedade, um reconhecimento de toda a sociedade desse trabalho. Porque hoje, caso aconteça alguma coisa com ele, não é considerado acidente de trabalho, simplesmente uma morte natural. A família acaba não tendo a segurança, os benefícios que a família tem que ter por uma profissão como essa, que você vai para o trabalho e não sabe se volta.
12: O relator da matéria, senador Márcio Bittar, do PL do Acre, atualizou o projeto para levar em conta a lei aprovada pelo Congresso Nacional em 2021, que garantiu uma compensação financeira paga pela União aos profissionais de saúde incapacitados pela Covid-19 ou aos seus herdeiros, em caso de óbito. O substitutivo apresentado por Bittar estende os mesmos direitos e valores aos agentes de segurança pública, como policiais de todas as corporações, guardas municipais, bombeiros, agentes de trânsito e guardas portuários.
5: E o combate à criminalidade e à proteção do patrimônio público estarão entre os destaques das comissões do Senado nesta semana.
6: Na pauta, propostas que endurecem as punições para o furto de combustíveis e ampliam o tempo máximo de internação de menores envolvidos em atos infracionais graves. Saiba mais com a repórter Marcela Cunha.
14: Na terça-feira, a Comissão de Serviços de Infraestrutura pode votar uma proposta que endurece a punição contra o furto e o roubo de combustíveis, com penas de 4 a 10 anos de reclusão. E na Comissão de Segurança Pública, uma proposta aumenta o tempo máximo de internação de adolescentes que cometerem atos infracionais graves, especialmente os equivalentes a crimes hediondos. Hoje, pelo ECA, a internação não pode passar de 3 anos, como lembrou o senador Fabiano Contarato, do PT do Espírito Santo.
15: Não é razoável, por exemplo, hoje, se um rapaz de 17 anos, 11 meses e 29 dias, ele estuprar e matar e ocultar o cadáver, ele vai ficar, no máximo, 3 anos.
14: Na quarta, a Comissão de Constituição e Justiça analisa o projeto que facilita a cobrança da pensão alimentícia e outro que amplia o prazo para vítimas de crimes sexuais cometidos na infância ou na adolescência pedirem indenização na Justiça. Já na Comissão de Ciência e Tecnologia, destaque para o projeto que reforça a proteção de dados pessoais para reduzir o risco de vazamentos e uso indevido de informações dos cidadãos por empresas e órgãos públicos.
5: Já no plenário, estão na pauta desta semana medidas que ampliam a proteção aos trabalhadores domésticos resgatados de situação análoga à de escravidão.
6: A renegociação de dívidas de produtores rurais e a definição de novas regras para atividades de inteligência no país também estão na pauta. Repórter Pedro Pincer.
16: Na terça-feira, pode ser analisado o projeto que estabelece novas medidas de proteção e acolhimento para trabalhadores resgatados de condições análogas à escravidão. A ideia é ir além da punição aos infratores e assegurar o acolhimento estrutural das vítimas, com acesso facilitado a benefícios sociais, acompanhamento psicossocial e políticas de qualificação e inserção no mercado de trabalho. Outra novidade, segundo o senador veneziano Vital do Rego, do MDB da Paraíba, é o combate à exploração no ambiente doméstico.
17: O trabalho doméstico tradicionalmente invisibilizado nas políticas públicas e na fiscalização estatal. O projeto reconhece que esse setor apresenta riscos específicos de exploração em razão do isolamento do local de trabalho, da assimetria de poder entre empregador e empregado e da naturalização histórica de práticas abusivas.
16: Já na quarta-feira, o plenário analisa a criação de uma linha especial de crédito com recursos do Fundo Social do Pré-Sal para a renegociação de dívidas de produtores rurais. O relator, senador Renan Calheiros, do MDB de Alagoas, afirmou que o texto foi ajustado para impedir que a regulamentação da proposta crie exigências excessivas ou restrições que dificultem a sua aplicação. Constam ainda da pauta da semana o projeto que estabelece diretrizes para as atividades atividades de inteligência no Brasil e o texto que cria a política de governança da administração pública federal.
5: E motoristas com bom histórico no trânsito já podem contar com uma novidade na renovação da Carteira Nacional de Habilitação. Entrou em vigor a renovação automática da CNH para condutores sem infrações sujeitas à pontuação nos últimos 12 meses.
6: A medida reduz etapas burocráticas, mas mantém a exigência dos exames médicos obrigatórios, retomada pelo Congresso Nacional. A nova lei também prevê a criação de um teto nacional para o valor desses exames, que será definido pela Secretaria Nacional de Trânsito. Com a edição de Paula Groba e trabalhos técnicos de João Lira, o Jornal do Senado fica por aqui. Acompanhe agora as notícias da Câmara dos Deputados. Boa noite.
5: Boa noite e até amanhã.
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18: Deputados aprovam convenção da OIT sobre segurança e saúde no trabalho.
19: Câmara cria cadastro de pesquisa sobre drogas experimentais contra o câncer.
18: Relatório final sobre o combate à misoginia deve ser apresentado na quarta.
19: Projeto que altera código de mineração já pode entrar na pauta do plenário.
18: Boa noite. O plenário da Câmara pode votar projeto criticado pelo governo que altera o Código de Mineração. O repórter Antônio Vital nos conta como está a discussão.
20: Ganhou o regime de urgência e pode ser votado a qualquer momento no plenário da Câmara projeto que altera diversos pontos da legislação da mineração. Entre outras medidas, o texto amplia o conceito de garimpeiro e cria o leilão social, que vai ofertar áreas de menor volume de minérios e pode beneficiar cooperativas de garimpeiros, que terão prioridade no processo de autorização. A lei atual define a garimpagem como trabalho individual que utiliza instrumentos rudimentares, aparelhos manuais ou máquinas simples. A nova definição prevê que a atividade não depende da técnica utilizada ou do tamanho da produção. A proposta foi apresentada por um grupo de trabalho criado em 2022 para propor mudanças no Código de Mineração. O projeto é assinado pelo deputado Felipe Barros, do PL do Paraná, coordenador do grupo. A justificativa é que o projeto dá mais agilidade ao processo de mineração. Um dos pontos permite que o plano de aproveitamento econômico da jazida levará em conta apenas questões de salubridade e segurança e não vai abranger o método utilizado no garimpo e beneficiamento. Outro dispensa licenciamento ambiental para pesquisa se a tecnologia usada não provocar impactos significativos. O regime de urgência provocou discussão no plenário. O governo se manifestou contra a proposta e pediu mais discussão antes da votação, como disse a deputada Érica Cocai, do PT do Distrito Federal.
21: Esse projeto é para legalizar o garimpo, e legalizar o garimpo sem regras. Nós, o Brasil inteiro, viu o desastre que houve no território Yanomami, pela ação sem regras do próprio garimpo. Porque não dá para ficar todo o tempo passando a boiada, porque meio ambiente é fundamental para a própria soberania. Mas nós também temos a posição do Ministério do Planejamento, da Casa Civil, do governo, contra esta proposição. Não dá para liberar, como está se propondo, o garimpo sem regras.
20: Já o deputado Joaquim Passarinho, do PL do Pará, relator do grupo de trabalho que apresentou a proposta, defendeu as mudanças na lei de mineração. Segundo ele, o objetivo é permitir que pequenas empresas atuem no setor.
22: No nosso projeto, não há nenhum tipo de restrição ao meio ambiente, não há nenhum tipo de facilitação, não há anuência prévia, não há TASTA, não há nada disso. Pelo contrário, o que nós estamos tentando é tirar da mão de 5, 6 empresas, umas nacionais, outras internacionais, que detêm quase todo o subsolo nacional pesquisado. Está na mão de 5 empresas. E essas empresas não dão anuências para as menores empresas trabalharem. E o subsolo brasileiro, ele é do povo brasileiro.
20: Com o regime de urgência, o projeto que altera diversos pontos da legislação sobre mineração pode ser votado diretamente no plenário da Câmara, sem passar pela análise das comissões permanentes da Casa. Da Rádio Câmara de Brasília, Antônio Vital.
3: Relações Exteriores.
19: Pastor Henrique Vieira, do PSOL do Rio de Janeiro, protocolou no STF um pedido de inclusão de novas lideranças da oposição em inquérito que busca esclarecer a atuação de políticos brasileiros contra instituições e contra a soberania nacional junto ao governo dos Estados Unidos.
18: Pastor Henrique Vieira defende uma apuração técnica sobre reuniões ocorridas no país norte-americano. O deputado suspeita que a taxação a produtos nacionais e os ataques ao sistema de pagamento instantâneo PIX é fruto de pressão dessas lideranças.
19: José Medeiros, do PL de Mato Grosso, critica a condução da política externa do governo federal. De acordo com o parlamentar, o executivo cria atritos com o governo dos Estados Unidos para desviar o foco das críticas e dos vários problemas nacionais.
18: José Medeiros alega que possíveis taxações contra produtos brasileiros resultam de uma investigação sobre práticas comerciais consideradas prejudiciais aos Estados Unidos. Ele reitera que as novas taxas não têm relação com qualquer atuação de parlamentares da oposição.
3: Educação.
19: Comissão aprova projeto que autoriza o uso de escolas para atividades da comunidade no entorno. A reportagem é de Júlia Lopes.
0: Quadra, auditório e sala de aula poderão ser usados pela comunidade fora do período letivo. A Comissão de Educação aprovou o projeto de lei que permite às comunidades utilizarem os prédios escolares para a prática de exercícios e atividades de lazer. Pelo texto, a direção de cada instituição será responsável pela autorização e quem solicitar o uso deverá assinar um termo de responsabilidade sobre o patrimônio escolar. Além disso, a utilização dos espaços não poderá interferir no funcionamento regular da escola durante o período letivo, nem em atividades extracurriculares. O relator da proposta, deputado Luiz Fernando Vampiro, do MDB de Santa Catarina, destacou que, em muitos casos, esses espaços são os únicos disponíveis na comunidade para a realização dessas atividades.
1: Porque em algumas cidades do Brasil, nós temos um ginásio, por exemplo, de uma escola que é único naquela cidade e por uma briga política de alguma coisa não pode ser utilizado pela comunidade. Esse é o objetivo dessa lei, é colocar como base nacional a autorização de prédios públicos para a utilização do seu entorno onde está inserido.
0: O projeto prevê a realização de atividades formativas, científicas, culturais e esportivas com o objetivo de integrar a comunidade escolar, incluindo as famílias dos estudantes e moradores do entorno de cada escola. O texto estabelece ainda que atividades com fins lucrativos só poderão ser autorizadas se forem realizadas por entidades públicas ou de caráter social ou filantrópico, com finalidade social comprovada. O deputado professor Reginaldo Veras, do PV do Distrito Federal, que participou da discussão da proposta, explica na prática como essa medida já acontece nas comunidades do Distrito Federal.
2: Até às 23 horas do sábado e do domingo, a quadra é utilizada ininterruptamente pela comunidade, porque simplesmente, senhoras e senhores, não tem outro espaço de lazer. E o grande barato, a gente dialogando com a galera que usa para jogar o futebol, a gente ainda faz os mutirões para que eles façam a pintura, para que eles mantenham o espaço.
0: A proposta que busca promover a integração entre a escola e a comunidade e altera a Lei de Diretrizes e Bases da Educação Nacional segue agora para análise na Comissão de Constituição e Justiça. Da Rádio Câmara de Brasília, Júlia Lopes.
3: 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Saúde.
18: Câmara aprova projeto que cria cadastro de pesquisas sobre drogas experimentais para tratar o câncer. A repórter Sofia Peçanha nos conta como deve funcionar.
23: A Câmara dos Deputados aprovou projeto que cria o Banco Nacional de Combate ao Câncer. O objetivo é divulgar em todo o país, de forma sistematizada, os protocolos abertos de pesquisa de drogas experimentais em oncologia já validadas pelas normas de ética médica. Segundo dados da Organização Mundial da Saúde, no ano passado o câncer foi a segunda doença responsável pelos óbitos registrados, juntamente ao grupo de doenças cardiovasculares e as doenças do aparelho respiratório. Nesse cenário, o projeto pretende democratizar os novos tratamentos, tornar os protocolos experimentais amplamente conhecidos pela comunidade médica e pelo público em geral, e humanizar os canais de acesso aos medicamentos e tratamentos, como ressaltou a deputada Rosângela Moro, de São Paulo, relatora na Comissão de Saúde.
24: A centralização dessas informações democratiza o acesso a novas opções de tratamento e fortalece a pesquisa clínica no país.
23: As pesquisas serão disponibilizadas ao público em geral, aos profissionais de saúde previamente registrados e às centrais de regulação de consultas de cada estado. Os dados coletados serão organizados e ordenados pelos ministérios das áreas da saúde e da ciência e tecnologia, ou por outro órgão indicado por estes ministérios. Médicos e demais profissionais poderão dispor de uma base de dados diversificada, atualizada, gratuita e de fácil acesso. Assim, a equipe médica ampliará o leque de alternativas de tratamentos, potencializando as possibilidades de recuperação de cada paciente, como destacou a deputada Rosângela Moura.
24: Permitirá que profissionais de saúde e paciente tenham acesso a tratamentos inovadores, aumentando as chances de sucesso terapêutico e possibilitando a escolha dos tratamentos mais adequados ao tipo de câncer.
23: As informações disponibilizadas no banco de dados deverão estar habilitadas pela Comissão Nacional de Ética em Pesquisa e pela Agência Nacional de Vigilância Sanitária. O projeto que cria o Banco Nacional de Combate ao Câncer será analisado em seguida pelo Senado, caso não haja recurso para análise no plenário. Da Rádio Câmara de Brasília, Sofia Peçanha.
3: Desenvolvimento Regional.
19: Ricardo Maia, do MDB, registra a visita que fez a vários municípios no interior da Bahia. O parlamentar cumprimenta a população e lideranças locais, especialmente das cidades de Tucano, Ouriçangas, Queimadas e Cansanção.
18: Ricardo Maia destaca seu retorno à cidade de Araci depois de uma ausência de 2 anos relacionada à morte de seu irmão. Ele ressalta que, mesmo distante, continuou enviando recursos para a compra de viaturas, ambulâncias, tratores e para a construção de quadras esportivas, entre outras iniciativas.
3: Trabalho.
19: Câmara aprova a convenção da Organização Internacional do Trabalho sobre segurança e saúde no trabalho. As informações com a repórter Daniele Lessa.
4: A Câmara dos Deputados aprovou o projeto que aprova o texto da Convenção 187 da Organização Internacional do Trabalho, a OIT, sobre o marco promocional para a segurança e a saúde no trabalho. O texto da convenção foi adotado pela OIT em 2006 e busca promover a melhoria das condições de segurança e saúde no trabalho, com ações para prevenir lesões, doenças e mortes relacionadas à atividade profissional. A mensagem presidencial que encaminhou o texto ao Congresso destaca que a segurança e a saúde no trabalho passaram a ser reconhecidas pela OIT como parte dos princípios e direitos fundamentais no mundo do trabalho. Segundo o documento, a proteção à vida, à saúde e à integridade física dos trabalhadores é um direito humano básico. A convenção prevê que os países que ratificarem o texto adotem uma política nacional, com programas nacionais de segurança e saúde no trabalho. Essas medidas devem ser construídas em consulta com organizações representativas de empregadores e trabalhadores. O texto também valoriza a criação de uma cultura de prevenção para reduzir riscos no ambiente de trabalho. Ao defender a proposta, o deputado Hildo Rocha, do MDB do Maranhão, argumentou que aumentar a segurança no trabalho melhora a produtividade das empresas.
7: Para que nós possamos criar um ambiente de trabalho mais seguro, mais saudável, e isso favorece, logicamente, a nossa economia brasileira, melhora, sem dúvida nenhuma, o custo Brasil, porque vai aumentar a produtividade.
4: Hildo Rocha disse ainda que o aumento da produtividade torna as empresas brasileiras mais atrativas para investimentos. O deputado Marcel Van Hatten, do Novo, do Rio Grande do Sul, encaminhou o voto contra a proposta, por considerar que o texto da convenção interfere no trabalho do parlamento.
8: Com tratados internacionais que afetam a nossa soberania, o Novo orienta contra. Afeta a nossa legislação nacional e a capacidade do parlamento decidir o que é melhor para o trabalhador.
4: O plenário da Câmara aprovou também mais 2 acordos internacionais. O protocolo de Montevidéu sobre compromisso com a democracia no Mercosul estabelece medidas a serem tomadas pelos países participantes em caso de ruptura da ordem democrática, incluindo fechamento de fronteiras e sanções políticas e diplomáticas. Também foi aprovado acordo com a Venezuela para a cooperação em ciência e tecnologia espacial, em projetos nas áreas de observação do território, telecomunicações, tecnologias e dados espaciais. O Brasil já mantém acordos similares com a Argentina, Peru e Colômbia. A Convenção da Organização Internacional do Trabalho sobre Segurança e Saúde no Trabalho e os 2 acordos internacionais agora serão analisados no Senado. Da Rádio Câmara de Brasília, Daniele Lessa.
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3: Direitos Humanos.
18: O relatório final do Grupo de Trabalho sobre Combate à Misoginia deve ser apresentado na próxima quarta-feira. O repórter Murilo Souza adianta um pouco de como foi a última discussão do GT.
10: A Câmara dos Deputados encerrou a fase de audiências públicas do Grupo de Trabalho que analisa o projeto de lei que equipara a misoginia, definida como ódio ou aversão às mulheres, ao crime de racismo. O texto prevê penas de 2 a 5 anos de prisão para combater discursos de ódio e a discriminação baseada na crença da supremacia masculina. A coordenadora do colegiado, deputada Tabata Amaral, do PSB de São Paulo, anunciou que o foco agora está em receber sugestões técnicas para construir a versão para a votação.
11: O nosso trabalho está longe de ter terminado. A gente está agora numa fase muito importante de acolher as contribuições técnicas, de sugestões de alteração do texto que a gente está analisando. Então, por favor, me procurem, procurem a equipe do meu gabinete, a secretaria do nosso grupo de trabalho, para que a gente possa fazer esse esforço difícil, complexo, mas necessário, de tentar, não sei se consensuar, mas com certeza consolidar as contribuições para que a gente possa avançar.
10: A última audiência pública reuniu juristas, pesquisadores e representantes de embaixadas para avaliar a eficiência jurídica da proposta. O objetivo é assegurar que os novos mecanismos possam ser aplicados de forma prática pelo sistema de justiça e estejam alinhados com os princípios da Constituição Federal, como a liberdade de expressão e a dignidade humana. Segundo a deputada, o relatório final do colegiado será apresentado na próxima quarta-feira. Durante a reunião, representantes estrangeiros compartilharam as experiências de seus países. Simon Fairweather, conselheiro político da Embaixada Britânica, explicou que o Reino Unido incluiu o sexo na lista de motivações de crimes de ódio. Pela legislação britânica, se um crime for motivado por hostilidade baseada no sexo, a pena se torna mais severa. Ele também destacou ações voltadas para o ambiente digital, como a proibição de aplicativos de inteligência artificial que tiram a roupa de mulheres em fotos sem autorização. Já a representante da embaixada francesa, Cynthia O'Hyon, afirmou que a lei da França evita o termo misoginia, por considerá-lo amplo e subjetivo. O direito francês prefere focar em sexismo ou violência sexista. A constitucionalista Alice Bianchini, presidente da Associação Brasileira de Mulheres de Carreiras Jurídicas, garantiu que a proposta atende aos critérios técnicos necessários para integrar o sistema penal. Ela rebateu críticas de que o texto criaria um conceito vago e explicou que a proposta segue a mesma lógica das leis que já punem o racismo e a homotransfobia. O projeto de lei que criminaliza o ódio contra mulheres já foi aprovado pelo Senado e, se for aprovado pela Câmara dos Deputados sem alterações, poderá seguir diretamente para a sanção presidencial. Da Rádio Câmara de Brasília, Murilo Souza.
3: Segurança Pública.
19: Coronel Ulisses, do União do Acre, relata sua experiência de mais de 30 anos na segurança pública para apoiar a classificação do PCC e do Comando Vermelho como organizações terroristas. Segundo ele, as facções espalham medo nas comunidades, dominam territórios e impõem regras.
18: Para Coronel Ulisses, o governo federal é tolerante com o crime organizado e, por isso, resiste contra a classificação dos grupos criminosos como terroristas. O deputado entende que só o endurecimento das leis é capaz de desestimular a criminalidade e ampliar a proteção aos cidadãos.
19: Delegado Éder Mauro, do PL, critica a condução da segurança pública no Pará diante do avanço de organizações criminosas no estado. Ele relata que comerciantes de Belém têm sido ameaçados por criminosos que cobram taxas para permitir o funcionamento de estabelecimentos.
18: Delegado Éder Mauro responsabiliza o grupo político que comandou o governo estadual nos últimos anos. Ele também contesta a eficácia da PEC da Segurança Pública, que busca centralizar as ações no governo federal. O deputado entende que os estados precisam de mais autonomia.
19: Termina agora o Jornal Câmara dos Deputados, produzido pela Rádio Câmara, com trabalhos técnicos de Wellington Teles e apresentação de Val Monteiro e Luciana Vieira. Uma boa noite para você.
18: Você fica com as notícias do Tribunal de Contas da União. Boa noite.
3: Minuto do TCU.
12: Nesta quarta-feira, dia 10 de junho, o Tribunal de Contas da União vai apreciar as contas do Presidente da República relativas ao exercício financeiro de 2025. A sessão será transmitida ao vivo pelo canal oficial do TCU no YouTube a partir das 10 horas da manhã. A prestação de contas é analisada anualmente pelo Tribunal e reúne informações sobre os gastos do governo em áreas como saúde, educação e infraestrutura. A análise técnica verifica se as principais regras fiscais e orçamentárias foram respeitadas. O parecer prévio do TCU auxilia o julgamento das contas do presidente, que é de responsabilidade do Congresso Nacional. O processo será relatado pelo ministro Benjamin Zimbler. Saiba mais.
13: 19 horas e 59 minutos.
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que maravilha, né? Começando por aqui mais um Love Hits para ouvir e amar. Hoje já é segunda-feira, dia 8 de junho de 2026. A partir de agora aqui na minha companhia, Vicente Kersu, aquele cara que gosta muito de você. Até às 11 a gente vai falar de amor, tá? Vamos bater aquele papo, falar de amor, tocar só flashback nacional, internacional, aquela música que marcou época da sua vida, tá bom? Liga pra mim, 669-9244-7878 e 3401-6788. Só flashback. Daqui a pouquinho tem tradução da noite também. E pra começar muito bem com a Tina Turner, o Idonia de Northern Hero, nós não precisamos de herói. É pra ouvir e amar aqui na Vale.

Que legal, né? We don't need another hero. Nós não precisamos de herói. Tema do filme Mad Max. Tina Turner, para começar bem aqui o Love Hits para não vir amar. Também Carly Simon, Coming Around Again.

Que legal, né, José Augusto, sonho por sonho. Ela também teve aqui, o Idoni da Noda Rira, a primeirinha, pra Bibrim, né, Tina Turner, Carly Simon e Comineron The Game.

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1: É, que legal, né? Agora já 8 horas mais 23 minutinhos aqui na Vale, segunda-feira, dia 8 de junho. Acabando, né? Eu peço rápido, meu amigo. Olha, essa é a semana dos namorados, né? Semana dos namorados. A semana também do dia do padroeiro de Barra do Garça, o dia de Santo Antônio. Muita festa acontecendo. É, também nisso da Copa do Mundo. É uma semana muito especial. É muito especial. E você pode ligar para cá, 669-9244-7878 e 3401-6788. Mandar a sua mensagem de amor, né, para namorada ou namorado. A gente vai fazer uma programação especial para você a partir de quarta-feira, tá bom? Pro dia dos namorados. Vai preparando aí, preparando aquele versinho bonito para você ligar no Love Hit e mandar para mim, mandar pro namorado ou pro namorado. Quarta-feira, quinta-feira, sexta-feira, aí vai

legal, né? Que viagem bonita por aqui. Demis Roussos, Forever and Ever. Também foi Deus que fez você. Amelinha atendendo o pedido da Gelane Vidal lá na Vila Maria. Forever Young, sempre jovem, Alphaville.

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Que legal, né? É legal. Agora já 8 horas mais 43 minutinhos. 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Começar bem, né, a semana, nada melhor do que tudo, né? How deep is your love, Bee Gees? Daqui a pouquinho eu vou trazer a música do Bee Gees também, Wish You Were Here.

Que legal, né? Rony Iglesias, Nathalie, Forever Folhas. Muito bom nessa viagem gostosa aqui do Love Hits para ouvir e amar. Até às 11 aqui na minha companhia.

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